0: Acabamos de ouvir Feito em Casa, composição de Josué Costa. Nessa gravação, Josué foi acompanhado pelos músicos Paulo Dantas no baixo e Bruno Moreno na bateria. O Aplauso termina aqui. Hoje eu entrevistei o compositor e violonista piauiense Josué Costa, que está lançando o álbum Retalhos. Você encontra essa e outras edições do programa Aplauso na página da Rádio Câmara. O endereço é radio.câmara.leg.br. Aplauso também nas programações das emissoras parceiras espalhadas de norte a sul, de leste a oeste desse país imenso. Na semana que vem estarei de volta com mais conversas sobre música brasileira. Até lá.
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2: 9:06.
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boa, toda a parte da galinha boa. Agora

0: 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Vamos fazer um pequeno intervalo e voltaremos dentro de instantes com a segunda parte deste programa.
1: 9:35.
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4: 99 graus.
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poeta Zé Luiz, preocupado com a realidade atual do nosso país, fez Brasil em carne e alma. 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
1: 10 horas e 6 minutos.
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4: Boa noite, caros ouvintes do Escuta Aqui. Eu sou o Arthur Ortenblade, professor do Departamento de Música, e estarei com vocês até às 23 horas. Hoje, dedicaremos nosso programa ao compositor Johann Peter Pixis. Ele hoje é pouco conhecido, mas na época ele foi um renomado pianista e compositor. Nasceu em 1788 e faleceu em 1874. É alemão, nasceu em Mannheim e viveu em Viena há um bom tempo, de 1808 a 1824, e depois foi para Paris. Acabou ficando lá a partir de 1840. Então ele conviveu com Chopin, conviveu com Liszt, os grandes pianistas da época. Aqui nós vamos começar o programa com uma peça, variações sobre os motivos favoritos da ópera O Cerco de Corinto, de Rossini. Aqui teremos o pianista Oleg Marchev, numa gravação de 1999.

Acabamos de ouvir a Mélange sur le motif favori de Siège de Corinthe, variações sobre os temas do Cerco de Corinto de Rossini. E agora vamos seguir para o trio número 3 em si menor, opus 95, uma obra de 1828, que tem os movimentos Allegro Vivace, Andante con moto alla Marcia, Scherzo Vivace Trio e Finale alla Maurice. Teremos aqui o Leonore Trio, que é formado pelo violinista Benjamin Navarro, o violoncelista Emma Rosfield e o pianista Tim Horton.

Acabamos de ouvir o trio para piano, violino e violoncelo, si menor de Peter Pixis, Johann Peter Pixis, e agora vamos seguir com o concerto para piano, violino e cordas em fá sustenido menor, com os movimentos allegro agitato, adagio sostenuto e allegro. Aqui teremos Marie-Louise Boehm solando no piano, no violino teremos Kees Koper e eles serão acompanhados pela orquestra Westfalische Symphonie.

0: Acabamos de ouvir o concerto para piano, violino e cordas em Fá sustenido menor de Johann Peter Pixis, compositor que foi homenageado no programa de hoje. Espero que vocês tenham gostado. Eu, Arthur Rotenblad, sou idealizador e apresentador desse programa, e à frente dos trabalhos técnicos está Alexandre Silva. Boa noite para vocês e até o próximo programa.
1: 11 horas e 5 minutos.
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2: Olá, chegou a hora de atravessar o túnel do tempo para ouvir os sucessos eternos da música popular brasileira. Está começando o Rádio Vitrola comigo, com Ronaldo Martins e com o meu amigo Pedro Pincer, que está aqui pronto para abrir o baú, Pedro.
13: Aposto, já estou aqui com a minha chave. Já abri...
2: Vamos abrir com uma musiquinha, assim, tradicionalíssima do Chico.
13: Opa, gosto
2: Chico
13: muito.
2: Buarque, homenagem ao malandro. Chico fazia muitas trilhas de óperas, né? Assim, musicais, ópera. E essa música era para um musical chamado Ópera do Malandro. De 1978, uma crítica social, né? Assim, ele faz distinção entre o malandro boêmio, folclórico, aquele da Lapa no Rio, né? E o malandro moderno, que era corrupto, de gravata, que opera dentro da legalidade.
13: Você sabe quem é que participou da ópera do malandro?
2: Quem?
13: É o Barramalho.
2: É o Barramalho.
13: É?
2: Não me lembrava. E você sabe que essa música foi escrita durante a ditadura, né?
13: Sim.
2: E era uma canção polêmica também. Sim.
13: Como era de característica do Chico, né? Nessa época. Ele não estava querendo isenção, não. Ele queria mesmo era ser polêmico.
2: E foi um confronto. Vamos ouvir Homenagem ao Malandro com Chico Buarque.

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1: Você ouviu o Moacir Franco cantando Ai, Doutor? Lembrava dessa música aí?
2: Não, essa não, mas eu adoro o Moacir Franco. Então toda vez que ele vem pra cá, eu fico muito feliz.
1: Essa é uma música, assim, muito... engraçada, lançado por Moacir Franco em 83, é uma crônica humorística sobre as dificuldades da classe trabalhadora. Aí ele usa o doutor como interlocutor para reclamar da vida. É, a vida vai de marcha ré, é uma crítica social.
2: É, falando de contraste e tal.
1: Tem uns videozinhos, assim, muito interessantes dela na internet. Um clipezinho, quem tiver interesse depois procura aí o Moacir Franco cantando Ai, Doutor. Do Márcio Franco, vamos para o Vando. Já comentei aqui, você vai se lembrar que eu falei, gente, o Vando, que ficou conhecido como esse cantor escrachado, romântico, escrachado, ele começou como sambista. Ele começou como sambista e gravou um primeiro disco em 71, e uma das músicas que tem nesse disco se chama O Ferroviário.
2: Olha só.
1: Muito interessante, que reflete a vida da classe trabalhadora. Uma música também engajada naquele momento do Brasil, início dos anos 70.
2: É, e não foi a única que ele gravou nesse sentido nessa época, né? Teve o Ferroviário e teve uma chamada Presidente da Favela.
1: Então ele era um cantor que estava adaptado àquele momento de ditadura, onde havia músicas de contestação e tudo mais, mas sempre samba. Vamos ouvir o Vando sambista cantando O Ferroviário.

0: Você ouviu Amigo é para Essas Coisas com MPB 4, foi gravada pelo MPB 4 em 1970, música de Aldir Blanc e Silvio da Silva. É um diálogo ali no bar, né, falando da amizade, apoio e tudo mais.
1: E o mais importante é que ela salvou a carreira do MPB 4, né?
0: Exatamente.
1: Depois que houve um endurecimento da ditadura a partir de 68.
0: É, porque eles começaram a ser contestados em 68, uhum, e achavam que, vamos parar com isso, o grupo estava desistindo por causa da rigidez da ditadura e tudo mais. E aí, até peguei aqui uma falazinha deles, né? Pensamos em acabar com o grupo. Fomos salvos pelo Aldir Blanc, que nos trouxe o Amigo para Essas Coisas.
1: Pois é.
0: E aí o Aldir trouxe para eles uma canção que é uma canção que fugia um pouco daquele padrão que era censurado pela ditadura.
1: E,
0: né,
1: acabou sendo interpretada no Festival Universitário da Canção. Tinha acabado de ter o AI-5 ali, então
0: isso.
1: Foi o ressurgimento aí do MPB 4.
0: Do MPB 4. Com o MPB 4, encerramos esse bloco, voltamos daqui a pouco.
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3: 11 horas e 23 minutos.
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0: Voltamos para o nosso segundo bloco. Aqui nós vamos começar com uma coisa muito interessante. Danilo Caymmi cantando Jorge Vercillo. Você sabia disso?
1: Não, não sabia.
0: Pois é.

0: O Jorge Vercillo lançou em 93 a música Encontro das Águas.
1: É uma bela canção.
0: Uma bela canção e foi o primeiro sucesso do Jorge Vercillo, que foi impulsionado pela novela Mulheres de Areia. Era trilha da Mulheres de Areia. Isso. Então é uma música muito legal. E essa música foi gravada por outros, foi gravada pelo Jorge Aragão.
1: Essa eu conhecia.
0: Você conhecia a versão do Jorge Aragão?
1: Conhecia, muito boa.
0: Que foi anterior a essa que a gente vai ouvir. A versão que nós vamos ouvir foi gravada em 95 pelo Danilo.

0: Essa foi Gal Costa cantando Dom de Iludir, uma das músicas mais lindas do Caetano para mim, composição do Caetano, lançada em 86.
1: E o que é mais interessante, né? É porque essa coisa que existe muito na música brasileira, de uma música ser resposta para outra canção, né? E é o caso dela, porque ela foi uma resposta de uma música do Noel Rosa e do Vadim.
0: Pra Que Mentir.
1: Em 1937, chamada Pra Que Mentir.
0: É, que a música original, né, do Noel Rosa, é questiona a malícia feminina, a dualidade da verdade e tal. A resposta a Noel, do Caetano, ele retruca, né? Não me venha falar na malícia de toda mulher, cada um sabe a dor e a delícia de ser o que é.
1: E essa frase, cada um sabe a dor e a delícia de ser o que é, virou bio de Twitter, todo mundo usa essa frase, usa
0: e um outro detalhe dessa canção, o Caetano compôs pra Maria Creuza.
1: Sim, a Maria Creuza pediu uma canção sobre mulheres,
0: pediu,
1: né?
0: Pediu uma canção sobre mulher, ele compôs essa canção, que eu acho que a versão que a gente ouviu da Gal é uma das...
1: Arrebatadora, acabou, mas acho que a Gal acho que é mais... Se é uma canção sobre mulheres... É o mais importante, é bacana de ouvir com a Gal, acho que tem um outro contexto.
0: Linda, linda. Bom, a gente vai ouvir agora também uma canção interpretada não pelo autor, né? Essa a música é uma letra do Belchior com a melodia do Fagner.
1: Sim.
0: A música Mucuripe.
1: Essa música foi até gravada pelo Roberto Carlos.
0: Até pelo Roberto Carlos. É uma música feita lembrando a praia de Mucuripe. Para quem conhece Fortaleza, é uma das praias do centro, né? Que fica ali os barcos à vela, que saem ali do Mucuripe. É, e
1: foi feita num boteco, né? Não sei que é maravilhoso. No Bar do Anísio, olha aí. Mostrou a letra. O Belchior mostrou a letra pro Fagner e
0: o
1: tal.
0: O Fagner fez a... Agora imagina, que parceria, né? Belchior e Fagner.
1: Sim.
0: Maravilhosa. E aqui nós vamos ouvir uma versão da Amelinha.
1: Olha que legal, hein?
0: Da Amelinha. Essa música foi gravada, você disse, pelo Roberto e pela Elis.
1: Também.
0: Né? Dois ícones da nossa música gravaram. Mas muita gente gravou, inclusive a Amelinha, na versão que nós vamos ouvir.
1: Não tinha ouvido ainda, achei bem interessante. Gosto muito da Amelinha.
0: Então vamos ouvir Mucuripe com a Amelinha.

0: Esse foi Ivan Lins, a música Vitoriosa, composta por Ivan Lins e Vitor Martins, que é uma das parcerias mais prolíficas, assim, da nossa música.
1: Isso, e talvez seja uma das primeiras músicas brasileiras que já falasse em empoderamento feminino sem saber o que era isso nessa época, né?
0: E outra, inspirada na esposa do Ivan, se chamava Valéria.
1: É a mesma Valéria. Que ele escreveu o Vieste no casamento, lembra?
0: Que você já contou essa história aqui, quando casou com ela.
1: Isso.
0: E essa música também foi inspirada nela.
1: Isso.
0: Repetindo, né? A parceria dele com o Vitor Martins começou em 74. Sabe quantas canções os dois fizeram?
1: Ah, muitas.
0: Mais de 100.
1: Ah, que bom. A música popular brasileira agradece. Porque essa parceria, vou te contar um negócio.
0: E uma coisa que você comentou aqui da outra vez, a gente sempre comenta, né? Sim. Ivan Lins, respeitadíssimo fora do Brasil.
1: Sim.
0: Respeito o Japão.
1: Ele que tá em turnê pelo Brasil com a turnê de 80 anos dele.
0: 80 anos, mais isso. Um da geração
1: mais
0: que,
1: um.
0: Que tá fazendo 80.
1: Exatamente.
0: Né? Bom, daqui a pouquinho voltamos, hein?
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3: 11:43.
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1: Voltamos com o Rádio Vitrola, a gente vai começar agora com Roupa Nova, uma das músicas assim, que eu acho gostosa, ritmada do Roupa Nova, Canção de Verão, que é um marco na história da nossa música e também na história do grupo, porque essa música está no primeiro álbum do Roupa Nova e entrou como trilha da novela As Três Marias, um álbum de 80, e a novela também de 80. E aí entrou como trilha e assim, uma balada romântica que fez o grupo estourar.
2: Depois entrou em várias novelas seguidas, né? Músicas
1: diferentes. 3 anos seguidos.
2: Pois é.
1: Tinha Roupa Nova. Quando trilha de novela tinha outra importância, né? Hoje é um pouco menos. Então o Roupa Nova começou a entrar em trilhas.
2: Teve um Sonha Mais, teve um Uísque a Gogô, que a gente ouve até hoje nessas festas.
1: O Uísque a Gogô é a canção mais tocada no Spotify. No Brasil, Spotify, pra quem não sabe, né? Um aplicativo, né? Um tocador de música. Sim. É a canção mais tocada, com 71 milhões de reproduções.
2: Ah, eu não duvido não. E realmente, todo mundo quer saber se do Iwana Dance ali.
1: A banda estourou, começando com a música que vamos ouvir agora. Canção de Verão, Roupa Nova. Música

0: Esse foi o grupo Skank, a música Pacato Cidadão, que eu deixo por sua conta, porque pra quem não sabe, o Pedro é um especialista em Skank, faz parte de fã-clube.
1: Já fiz.
0: Essa música foi lançada em 94.
1: 94 no álbum Calango, né, que é uma crítica social, falando de alienação das pessoas em relação ao que está acontecendo no Brasil e tudo. E eu acho legal porque é uma música que é composta pelo primeiro grande parceiro do Samuel Rosa, que era o Chico Amaral.
0: Primeiro e o principal,
1: Hoje nem tanto, mas na época do Calango, se você pegar, são 11 faixas, eu acho que 10 era Samuel Rosa e Chico Amaral, sabe?
0: Chico Amaral.
1: E o interessante é que essa música não se chamaria Pacato Cidadão inicialmente, a ideia inicial era que ela se chamasse Revoluções Possíveis.
0: Mas foi a ideia do Chico Amaral.
1: Era
0: o título original.
1: O Chico Amaral, que inclusive participava do naipe de metais do Skank originalmente, ele era o saxofonista também.
0: Que não era um naipe que integrava a grupa, que não fazia parte da banda, mas acompanhava.
1: Foi isso,
0: banda,
1: era músico de apoio.
0: Era muito legal.
1: Tava direto, exatamente. Mas aí não virou, a música não chamou Revoluções Possíveis, virou Pacato Cidadão e virou um grande sucesso do Skank, esse disco Calango, que tem inúmeros sucessos nele.
0: Bom, do Skank vamos para o Cassiano. Adoro o Cassiano. Assim, é um dos ícones do soul brasileiro, né? Da soul music brasileira.
1: Acho até que ele é pouco falado, pouco valorizado, sabe? Ali, junto com o Hildon, talvez sejam dois nomes do soul brasileiro que deviam ser mais incensados.
0: E essa música, A Lua e Eu, foi lançada em 75 e também entrou em trilha de novela, a novela O Grito. Isso que fez a música explodir, né? O Cassiano, para quem não sabe, é nascido em Campina Grande, na Paraíba. Ele mudou para o Rio de Janeiro na infância, trabalhou como ajudante de pedreiro. Iniciou na música em 64 com o Bossa Trio.
1: E depois formou outra banda, né?
0: Diagonais, exatamente. E outra coisa, ele participou do disco de estreia do Tim Maia, em 1970, tocando guitarra e compondo. Ele compôs a música.
1: E não é qualquer coisa, né, que ele compôs, né?
0: Primavera.
1: É o Primavera e Eu Amo Você.
0: Eu Amo Você. Então são músicas do Cassiano que o Tim Maia gravou. Podemos ouvir um dia aqui, hein? Essas duas canções são muito legais, a gente nunca ouviu no programa. Então esse é o Cassiano. Vamos ouvir aí A Lua e Eu.

0: Você ouviu Belchior, a música Velha Roupa Colorida? Sensacional, né?
1: Eu gosto muito. Nesse disco, a gente falou, não tô querendo comparar uma coisa com a outra, né? Falando do disco do Skank, que era o que tem vários sucessos.
0: Falando, né?
1: O Alucinação é um classicaço da MPB. Se você coloca pra tocar também, é só coisa boa.
0: Foi lançado em 76.
1: 76, é, exatamente. E o Velha Roupa Colorida é. Depois até foi gravado pela Elis Regina também, imortalizada por ela num grande disco que é o Falso Brilhante.
0: Tudo. E o detalhe dessa canção, depois o nosso ouvinte que quiser entrar nisso, ouve de novo a música. E o interessante, Pedro, é que nessa música, o Belchior, ele faz referências a artistas que muita gente conhece, mas que às vezes não percebe que estão na música. Ele faz referência aos Beatles quando ele fala de Blackbird, que é uma canção dos Beatles.
1: O Assunto Preto do Luiz Gonzaga.
0: Luiz Gonzaga. E referências ao grande escritor Edgar Allan Poe.
1: Isso, que é
0: quando ele fala do corpo.
1: The Crow, que é um clássico do Edgar Allan Poe.
0: Do Edgar Allan Poe, cantor norte-americano, escritor norte-americano, né? Isso. Não era cantor, escritor.
1: Aí o cara tem que ser muito gênio, né, Ronaldo, pra conseguir juntar essas três referências, que em princípio não tem nenhuma ligação entre si, para botar numa música que depois vira um clássico, tanto na voz dele quanto na voz da Elis. Legal.
0: Muito legal. Bom, com ele encerramos o programa, mas voltamos na semana que vem, né?
1: Estaremos aqui com mais uma edição especial do querido Rádio Vitrola.
0: Rádio Vitrola, que é uma produção da Rádio Senado, os trabalhos técnicos são de André Menezes. Você também ouve o nosso programa na internet no endereço senado.leg.br/rádio. Até semana que vem.

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1: 12:05. 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
2: Em determinadas circunstâncias, há poucas horas na vida mais agradáveis do que aquela dedicada à cerimônia conhecida como chá da tarde. Há circunstâncias em que, tomemos ou não o chá, algumas pessoas logicamente jamais o fazem, a situação é em si encantadora. As que têm em mente ao começar a narrativa desta simples história criaram um cenário admirável para um inocente passatempo. Os apetrechos do pequeno banquete haviam sido dispostos sobre o gramado de uma velha casa de campo inglesa, no que eu poderia chamar de perfeito decorrer de uma esplêndida tarde de verão. Este é o início de Retrato de uma Senhora, o primeiro grande romance de Henry James e talvez a sua principal obra, lançado em 1881.
3: O início de uma boa viagem começa nos primeiros parágrafos.
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1: 12:08.
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0: Meia-noite e 30 minutos.
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0: 6:49.
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0: 1:09.
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0: 1:29.
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0: 1:49.
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0: 2:25.
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0: 2:42.
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0: 2:59.
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0: 3:35.
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0: 3:51.
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1: 4 horas e 8 minutos.
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4:41. 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

0: 5:02.
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0: 5:19.
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0: 5:37.
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16 horas. 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

0: 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Quarta-feira, 3 de junho de 2026, bom dia. Começa agora mais uma edição do Redator Comunitário. 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Queda na adesão a vacinas desafia Programa Nacional de Imunizações.
1: Segundo uma pesquisa nacional realizada pelo Instituto IDEA, em parceria com a Universidade Federal de São Paulo, a Unifesp, 72,1% dos entrevistados disseram manter a vacinação em dia. Mas o estudo também revela sinais de afastamento dos imunizantes. 9,9% afirmaram que não se vacinam, 9,2% abandonaram a imunização durante a pandemia e 8,8% preferiram não responder. O coordenador da pesquisa e professor da Unifesp, Pedro Arantes, afirma que a redução da vacinação está ligada à desinformação e à menor percepção de risco.
2: Avaliamos que foi consequência da pandemia e da desinformação que se gerou durante a pandemia a respeito da eficácia das vacinas. Nós tivemos uma política claramente orientada a desacreditar a ciência, as vacinas, a sua importância para a redução da pandemia, e a população começou a ficar em dúvida.
1: A menor adesão aparece entre os jovens na faixa etária de 16 a 24 anos. O índice de vacinação é de 62,9%. Já na faixa de 25 a 34 anos, o número é de 62%. Entre idosos com 60 anos ou mais, a adesão sobe para 78,3%. Pedro Arantes explica que estes grupos precisam de uma maior atenção especial.
2: Esse grupo é um grupo que merece uma atenção especial das políticas de comunicação, de informação, para reconquistar o programa de vacinação brasileiro. Especialmente em relação a jovens e um público de menor escolaridade, são estratégias que precisam ser focalizadas nos espaços que frequentam, na linguagem mais acessível, na forma de conquistá-los, né, para retomar a vacinação.
1: Especialistas alertam que a queda na cobertura vacinal pode comprometer o Programa Nacional de Imunizações, considerando uma das principais políticas públicas da saúde do Brasil. A orientação é que a população procure a unidade básica de saúde mais próxima para verificar a caderneta de vacinação e atualizar as doses em atraso. As vacinas oferecidas pelo SUS são gratuitas e ajudam a prevenir doenças graves já controladas no país. Sob supervisão de Anderson Mendanha, da Rádio Senado, Joyce Telles.
0: 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Edson Fachin manifesta preocupação com sanções externas unilaterais.
3: O presidente do Supremo Tribunal Federal, ministro Edson Fachin, manifestou preocupação com sanções externas unilaterais que podem afetar a independência judicial brasileira. O ministro reuniu-se nesta terça-feira com a relatora especial das Nações Unidas para a Independência de Magistrados e Advogados, Margaret Saefuate. Em nota divulgada pelo STF, Edson Fachin afirmou estar apreensivo com o atual cenário enfrentado pelas democracias em diferentes países. O ministro mostrou ainda preocupações com os ataques dirigidos ao Poder Judiciário e às Cortes Constitucionais. Para Fachin, iniciativas voltadas a constranger magistrados em razão de atos praticados no exercício de suas funções representam um motivo de atenção redobrada por parte das instituições. O presidente do STF afirmou que o tribunal desempenhou um papel decisivo na defesa da ordem democrática e da legalidade constitucional em face de uma tentativa de golpe de Estado no país em janeiro de 2023. Edson Fachin ainda reafirmou sua confiança na capacidade das instituições brasileiras de responder de forma firme e efetiva às ameaças à independência judicial e ao Estado de Direito. Nesta terça-feira, os Estados Unidos citaram decisões do STF entre as justificativas para ameaçar as exportações brasileiras com novas taxas. Na semana passada, a Justiça da Flórida determinou a intimação do ministro Alexandre de Moraes para apresentar defesa em um processo em que é acusado por uma rede social de determinar bloqueios de perfis de pessoas envolvidas em atos antidemocráticos. Com informações da Agência Brasil, da Rádio Nacional em Brasília, Gésio Passos.
0: Lula volta a defender o Pix e fala em articulação de Flávio Bolsonaro. Investigação dos Estados Unidos pode resultar em novo tarifaço contra o Brasil.
4: O presidente Lula voltou a defender o Pix nesta terça-feira após o anúncio do governo dos Estados Unidos de propor uma investigação comercial contra o Brasil que pode ter como resultado a aplicação de um novo tarifaço de 25% sobre os produtos brasileiros. Lula afirmou que a nova taxação foi articulada por Flávio Bolsonaro durante visita a Washington na semana passada, mas o senador nega a acusação. O presidente reforçou que o governo brasileiro não vai aceitar essa intervenção da Casa Branca.
5: Você veja um negócio, o tal do bolsonarista foi nos Estados Unidos, ele não estava focado e pediu para o Trump intervir no PIX brasileiro. Você acha que a gente vai deixar? Não vai deixar.
4: A declaração foi durante visita ao Hospital Municipal Universitário de Rio Verde, em Goiás. Em outra agenda, também nesta terça, na cidade goiana de Catalão, Lula disse que o PIX assusta o governo de Donald Trump e chegou a sugerir que o sistema fosse adotado nos Estados Unidos.
5: E ele, na verdade, a preocupação dos americanos é que o PIX pode abalar muito as chamadas empresas do cartão de crédito deles, que estão aqui no Brasil. Acho que o PIX vai acabar com isso. E o PIX vai acabar mesmo, porque o PIX é de graça e é público e ninguém paga nada. É só clicar o PIX e está resolvido o nosso problema.
4: Essas manifestações aconteceram um dia após o escritório do representante comercial dos Estados Unidos tornar público relatório sobre uma investigação iniciada há um ano contra supostas práticas desleais do Brasil no comércio com o país norte-americano. A acusação de favorecimento ao PIX de forma discriminatória em relação a outros meios de pagamento foi um dos motivos para o anúncio de uma nova tarifa de 25% sobre bens importados do Brasil. O governo brasileiro e empresas prejudicadas poderão se manifestar sobre o relatório final do escritório do representante comercial dos Estados Unidos até 15 de julho, quando o governo Trump poderá adotar medidas corretivas contra o Brasil. Em nota, a FEBRABAN, Federação Brasileira de Bancos, defendeu que o PIX é uma infraestrutura de pagamento e não um produto comercial que favorece a competição e o bom funcionamento do sistema de pagamentos e, consequentemente, da atividade econômica. Para a FEBRABAN, o PIX é um modelo aberto e não discriminatório, com participação de bancos, fintechs, instituições financeiras nacionais e estrangeiras. Com informações da Agência Brasil, da Rádio Nacional em Brasília, Daniela Longuinho.
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0: Copa do Nordeste. Fortaleza sai na frente, tem jovem zagueiro expulso e Vitória vira em pleno Castelão. O rubro-negro baiano agora joga por um empate no sábado para ser campeão. Ceará flerta com Hélio dos Anjos depois da demissão de Moza. Por enquanto, o treinador diz que fica por aqui. Quem não fica no América Mineiro é o campeão pernambucano deste ano. Roger Silva é substituído por Humberto Loser. Atlas da violência. 77% das vítimas de assassinato são negros e legislação pode reparar disparidades. E a gente fecha com Fábio Braza e atentado na Palme, Pangeia. Um trechinho antes da próxima reportagem.

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1: Choro de dor dos bebês sensibiliza homens e mulheres da mesma maneira, mostra estudo francês.
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3: Olá, sejam bem-vindos ao nosso programa Saúde em Dia. Uma pesquisa recente publicada na revista científica PEN questiona o mito do instinto materno e mostra que a reação ao choro de dor dos bebês depende mais da empatia do que do gênero. Durante o experimento, a equipe do neurocientista francês Camille Fauchon, do Instituto Nacional de Saúde e Pesquisa Médica da França, utilizou uma base de dados de áudios reais, gravados em casa pelos próprios pais ou em hospitais. As gravações foram feitas, por exemplo, quando os bebês tomavam vacina. Outros sons foram captados durante os primeiros banhos, uma situação potencialmente estressante. O estudo coletou o choro de cerca de 20 crianças, entre meninos e meninas, entre 2018 e 2019. Um total de 80 homens e mulheres com ou sem filhos participou da pesquisa e foi submetido a exames de ressonância magnética funcional, enquanto ouvia os áudios. A experiência foi realizada no Hospital Universitário de Saint-Étienne, no sudeste do país. Os participantes permaneceram cerca de uma hora dentro do aparelho, ouvindo choros de bebê que não conheciam. A inclusão de pais e mães no estudo, explica Camille Fauchon, é inédita.
4: Foi exatamente isso que fizemos na ressonância magnética. Tentamos identificar as áreas cerebrais relacionadas a esse aprendizado e constatar se existiam diferenças relevantes entre os pais e as mães.
3: Os choros de dor utilizados na pesquisa têm uma marca característica que ativa certas regiões cerebrais. Durante os exames de imagem, o objetivo era comparar como os participantes reagiam aos sons roucos dos choros, que geram quase aversão.
4: Durante a ressonância magnética, fizemos essa comparação com os pais, as mães, os homens com ou sem filhos e as mulheres com ou sem filhos. Nosso objetivo era identificar quais circuitos cerebrais são ativados quando ouvimos esses choros roucos de dor.
3: Essa escuta ativou um grande conjunto de estruturas do cérebro dos participantes, sem grandes diferenças. Por que o nosso cérebro é tão sensível ao choro de um bebê? A natureza é sábia. Em termos acústicos, esse choro é desagradável e feito para incomodar e despertar a atenção dos adultos, que vão agir para acalmar o desconforto ou a dor do bebê.
4: Isso é bastante lógico. Somos uma espécie de animal de criação cooperativa, traduzindo um termo do inglês. Ou seja, vivemos em grupo, criamos nossos filhos coletivamente e temos empatia uns pelos outros. Por isso, todos somos capazes de reconhecer o choro de um bebê.
3: A parentalidade ou contato diário com o bebê contribui para especializar um circuito cerebral presente em todos os indivíduos, tornando mais sensível e rápido na interpretação desses sinais. Em primeiro lugar, entra o sistema auditivo, localizado nos lobos temporais, responsável por decodificar os sons. Na sequência, são ativadas regiões ligadas à empatia, sobretudo nas áreas frontoparietais. Essas estruturas integram as informações e é isso que faz que a gente se coloque no lugar do outro. O cérebro também reage emocionalmente. A amígdala cerebral e a chamada ínsula anterior entram em funcionamento, gerando uma resposta afetiva ao choro. Ao mesmo tempo, elas contribuem para regular essa emoção.
4: O nível de empatia individual desempenha um papel central. Independentemente de ser pai ou mãe, pessoas com essa característica vão condicionar essa resposta. Quanto mais empatia temos, maior será a ativação de certas estruturas cerebrais diante do choro de um bebê.
3: A conclusão é que, de uma forma geral, homens e mulheres possuem a mesma base neural para interpretar o choro de um bebê. A experiência de contato com esses choros leva à especialização de certos circuitos neurais, independentemente do gênero. Os dados reforçam a importância da plasticidade cerebral, a capacidade de um cérebro se modificar ao longo do tempo em função das experiências e características individuais. A próxima etapa, explica o pesquisador, é estudar a reação cerebral ao choro de bebês conhecidos e descobrir se, de fato, essa familiaridade influencia a capacidade de identificar se há dor ou incômodo. Você ouviu Saúde em Dia. Obrigada pela audiência e até a próxima semana.
1: Colegiado Especial planeja reforçar mobilização pelo Canal do Sertão.
0: A Comissão Especial em Defesa do Canal do Sertão foi instalada nesta terça-feira na Alep. O novo grupo tem o objetivo de acompanhar e fortalecer as discussões sobre o projeto de infraestrutura hídrica que pretende levar água do Rio São Francisco ao semiárido pernambucano. A presidência do colegiado ficou com a deputada Socorro Pimentel, do PSD, que também propôs a criação do grupo.
5: Esse é um projeto que, apesar de toda a sua importância, ainda não saiu do papel. Ele existe, ele tem estudos, mas ainda não tem obra concreta acontecendo. E é exatamente por isso que precisamos agir. O Canal do Sertão não pode continuar sendo apenas uma promessa atravessando décadas.
0: Além de garantir a segurança hídrica e alimentar, a obra também pode favorecer o desenvolvimento socioeconômico. Estimativas apresentadas na reunião mostram que mais de 400 mil pessoas devem ser beneficiadas diretamente em municípios como Petrolina, Afrânio, Dormentes, Oricuri, Araripina, Bodocó, Serrita e entre outros. O deputado Luciano Duque, do Podemos, foi escolhido relator do colegiado. Destacou a importância do Canal do Sertão.
6: Não só pela infraestrutura hídrica que será implantada lá, mas também pela capacidade de mudar a realidade socioeconômica de toda aquela região. Nós não podemos ficar há quase duas décadas assistindo os discursos acontecerem e, infelizmente, as coisas não acontecem.
0: De acordo com a Secretaria Estadual de Recursos Hídricos e Saneamento, a obra está em fase de estudos, aquisição de terras, implantação de infraestrutura básica e medidas de proteção ambiental. O deputado João Paulo, do PT, suplente do colegiado, pontuou preocupação com a questão orçamentária.
7: Nós estamos vivendo um período onde 51 bilhões do orçamento está destinado a emendas parlamentares no Congresso Nacional. E isso, sem sombra de dúvidas, dificulta ou impede a implantação de projetos tão importantes como esse, que tem uma importância regional, social, econômica fundamental para o Nordeste semiárido.
0: No primeiro momento, a nova comissão da Alep vai elaborar um plano de trabalho, definir o calendário de reuniões, visitas e audiências públicas. Também deverá solicitar informações aos órgãos relacionados com o projeto. Além de Socorro Pimentel e Luciano Duque, os deputados Doriel Barros, do PT, Heriberto Filho, do PSB, e Caio Maniçoba, do PP, são titulares da comissão. Na suplência, além de João Paulo, do PT, estão os deputados Jarbas Filho, do PSD, Henrique Queiroz Filho, do PP, Rodrigo Farias, do PSB e o Anderson Florencio, do Podemos. Da Assembleia Legislativa de Pernambuco, Ruane Barbosa.
1: 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Destaques esportivos.

jogo de ida da definição da Copa do Nordeste, ontem à noite no Castelão, Fortaleza 1, Vitória 2. De virada, o tricolor do PC saiu na frente, gol de Vitinho, mas teve o jovem zagueiro Ronald expulso após fazer falta como último homem, não suportou a pressão dos baianos e sofreu a virada. Renato Kaiser cobrando pênalti e Tárzia anotaram para os visitantes. Com o triunfo fora de casa, o Vitória agora joga por um empate no sábado para ficar com o pentacampeonato da Copa do Nordeste. A conquista colocará o Vitória com o mesmo número de títulos do Bahia, 5. Se o triunfo for do Fortaleza, será a quarta conquista. O arquirrival do Fortaleza, o Ceará, não demitiu Somoza, afastou também preparadores físicos, preparador de goleiros e analista de futebol. O Ceará quer substituir Moza com um dos treinadores que atualmente ocupam o G6 da Série B. Os mais cotados, Hélio dos Anjos e Daniel Paulista. Hélio já revelou interesse de permanecer no Náutico. Daniel Paulista ainda não se pronunciou sobre o Goiás. Agonizando na lanterna e ainda sem vencer na competição, o América Mineiro mexe de novo em seu comando técnico. Sai o treinador campeão pernambucano deste ano, Roger Silva, entra Humberto Louser. Náutico e Sport voltam a campo semana que vem pela Série B. O Náutico na terça, dia 9, diante do Fortaleza nos Aflitos. O Sport na quarta-feira na Ilha do Retiro contra o Atlético.

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Agora destaques online de grandes jornais brasileiros, jornais pernambucanos, blogs e sites independentes. Folha de São Paulo, guerra comercial. Estados Unidos conclui investigação sobre trabalho forçado e propõe mais uma tarifa contra Brasil. A apuração inclui outros 58 países e a União Europeia. E foi aberta semanas após Suprema Corte derrubar sobretaxas aplicadas mundialmente. Vinícius Torres Freire. Mentiras patriotas dos Bolsonaro tomam tiros na segunda guerra do Pix. Lula associa tarifaço dos Estados Unidos a Flávio Bolsonaro e o chama de imbecil e traidor da pátria. Análise. Estados Unidos punem Brasil por algo que também fazem. Traição explode nas redes com 78% contra Trump. Comércio exterior. Novas tarifas vão impactar 21% do que Brasil exporta para Estados Unidos. Campanha de Lula transforma a proteção do Pix em bandeira. PT vincula tarifaço a Flávio Bolsonaro e tenta emplacar rótulo do Tariflávio. Banco Central. Acusação dos Estados Unidos deve acelerar PEC do BC de gratuidade do Pix. Bernardo Guimarães. O Pix é eficiente. O cartão de crédito é um parasita. Wilson Gomes. O que Flávio Bolsonaro foi buscar na Casa Branca? Dora Kramer. Pretensão cinematográfica tem custado caro ao clã Bolsonaro. Em 2 minutos, Senado aprova projeto que dificulta o aborto legal para menores de 14 anos. Marilis Pereira Jorge. Damares versus meninas. Resolução derrubada previa proteção a crianças vítimas de estupro. Tarcísio defende a autonomia da polícia após operação contra Dark Horse e críticas de Flávio. Vorcaro priorizou recursos para longa após pressão de Flávio, diz Intercept. USP, greve tem motivação eleitoral e extrapolou pauta universitária, afirma Segurado, reitor da USP. Ele avalia que nenhuma concessão aos estudantes poderia encerrar o movimento. Roland Garros. Mesmo com derrota, Fonseca fica perto de melhor ranking e embolsa um prêmio milionário. Primeira caneta emagrecedora brasileira chega às farmácias em junho por R$ 452 cada unidade. Medicamento é indicado para adultos com diabetes tipo 2 com controle insuficiente. Caso Henri Borel. Jairinho diz em interrogatório que dava bandas em Henri, mas nega agressões e tortura. Réu responde apenas à sua defesa e sustenta a inocência no 9º dia do julgamento pela morte. Discordância. Noruega recorre à FIFA contra prêmio da paz dado para Trump. Estatística. Espanha e França são favoritas da Copa, diz supercomputador. E ainda na Folha de São Paulo, pesquisa da Unicamp vai criar fundo de memória da parada LGBT+ de São Paulo. Guerra no Irã. Irã publica vídeo de inteligência artificial que mostra luta entre Cristo Redentor e Estátua da Liberdade. Alcolumbre diz que PEC da 6x1 vai passar por ao menos uma comissão e que não terá pressa. Governistas acusam chefe do Senado de atrasar 6x1 e priorizar a oposição. PF realiza operação contra golpe bancário da Central Telefônica com mandados em São Paulo e na Bahia. A volta do cofrinho. Como pais e mães podem ensinar aos filhos o valor do dinheiro na era do Pix? Invisibilidade de pagamentos digitais dificulta a compreensão dos gastos pelas crianças. Sobrecarregadas. Não posso parar. É sobrecarga sem fim. Mulheres sofrem com trabalho invisível em suas casas. Considerando apenas os afazeres domésticos, elas trabalham 40 horas a mais do que homens.
Inteligência artificial facilita crédito e expõe jovens a endividamento. Sistemas rastreiam comportamento de clientes para oferecer produtos, afirma especialista. Jornal O Estado de São Paulo. Risco de tarifaço. Ao recomendar taxação, Estados Unidos citam PIX como injusto e discriminatório. Por que ferramenta incomoda tanto? Governo norte-americano classifica instrumento como uma concorrência desleal. Estudo da Harvard Kennedy School mostra que 1 em cada 11 pessoas no mundo já utiliza pagamentos instantâneos. Raquel Landim. Donald Trump não tem candidato nas eleições brasileiras, só interesses. Trump elogia Flávio Bolsonaro em meio a novo tarifaço dos Estados Unidos a produtos brasileiros. Lula critica a proposta de tarifaço e culpa Flávio, que nega ter feito pedido ao governo americano. Setor produtivo teme que Estados Unidos apliquem nova tarifa contra Brasil ainda este mês por trabalho escravo. Marcelo Godoy. As candidaturas sem defesa e o desabafo do ministro. Munição do Brasil dura só 30 dias. Primeiro caça supersônico para 2 pilotos feito com participação do Brasil é apresentado. O que explica os aplausos de pé de médicos para comprimido contra o câncer? Resultados de um novo tratamento para câncer de pâncreas avançado surpreenderam especialistas durante o maior congresso de oncologia do mundo. Novo comprimido pode dobrar a sobrevida de pacientes com câncer de pâncreas metastático. Dark Horse, Vorcaro priorizou

prejuízo de 220 milhões de reais com Master e aportes após jantar de Castro com Vorkaro. Investigação interna identificou investimentos semelhantes aos do Rio Previdência. Ex-governador nega interferência na empresa. Reação do Brasil. Lula associa filhos de Bolsonaro a novo tarifaço dos Estados Unidos e diz ter combinado prazo com Trump. Estados Unidos propõe tarifa de 25% sobre mercadorias brasileiras após investigação recomendar punição ao país. Por telefone, Lula aprovou nota do governo contra tarifaço de Trump e ministros vão buscar Estados Unidos para negociação. Rio de Janeiro. Dupla invade faculdade e leva 25 laptops em 7 minutos. No dia de nova proposta de tarifaço, Trump exalta Flávio nas redes. Estratégia refeita. Com anúncio de novo tarifaço, Flávio manda carta a Rubio para tentar conter efeito político pró-Lula. 13 dias em hotel de luxo. Vorkaro pagou férias de quase 2 milhões de reais para Ciro Nogueira nos Alpes franceses, diz revista. Não pode falhar. Mensagens indicam que Vorkaro priorizou pagamentos a Dark Horse após pedido de Flávio. Governo Ibanês. GDF contratou por 5 milhões de reais ONG ligada à produtora de Dark Horse. Miriam Leitão. Judicialização dos planos de saúde dispara 122% em 5 anos e já custa 4,6 bilhões de reais. No JC, taxas. Estados Unidos anunciaram de forma intempestiva taxação em 25% com base em uma mentira, diz Lula. Presidente criticou tarifa de 25% anunciada pelos Estados Unidos contra produtos brasileiros e afirmou que medida foi baseada em informações falsas. Cinema. O agente secreto lidera indicações ao prêmio Grande Otelo 2026. Transporte público. Reforma no ramal Camaragibe do metrô do Recife altera operação e amplia intervalo entre trens por 6 meses. Diário de Pernambuco. Fenômeno. Pesquisadoras explicam condições que contribuíram para incidentes com tubarões no Grande Recife. Influência das marés é um elemento importante porque permite que animais de grande porte se aproximem mais da faixa costeira, ampliando a área compartilhada entre banhistas e tubarões. Tubarões dos acidentes recentes no Grande Recife estão em lista dos mais perigosos do mundo. Vítimas de ataques de tubarão no Grande Recife permanecem estáveis em UTIs, diz boletim. Tarifas dos Estados Unidos. Lula sobre tarifaço. Os filhos de Bolsonaro são piores do que ele. São traidores. Folha de Pernambuco. Estados Unidos anunciaram de forma intempestiva taxação em 25% com base em uma mentira, diz Lula. Quase 150 cães de raça são resgatados em canil superlotado em Paulista. Polícia Civil registra maus tratos. Tubarão. Vítimas de incidentes com tubarões seguem internadas em UTIs e estáveis, diz Hospital da Restauração. Médico que está de férias no Recife ajudou vítima de ataque de tubarão. É o Dr. Mike Andrade, de Minas Gerais, que fez os primeiros socorros para estancar o sangramento da vítima até a chegada dos bombeiros. É, o médico não deveria voltar à sua terra natal sem um pleito oficial de gratidão de Estado, Prefeitura, casas legislativas ou entidades médicas. Mas agora blogs e sites independentes, começando pelo DCM. O Pix é do Brasil? Lula reage a tarifaço e cobra reunião com Trump. O presidente brasileiro acusa Washington de basear suas ameaças na mentira do desequilíbrio comercial entre os dois países. O Washington Post diz que Dark Horse virou

0: cabeça para Flávio Bolsonaro. Bancos defendem PIX e dizem que Estados Unidos entenderam o sistema de forma errada. E no Brasil 247, Reinaldo José Aragão Gonçalves. Tari Flávio, arquitetura dos ataques à soberania brasileira. Uma cronologia de fatos públicos revela como disputas políticas internas foram transformadas em instrumentos de pressão contra a soberania nacional. Tarifa de 25% proposta pelos Estados Unidos pode atingir 4 bilhões de dólares em exportações brasileiras. Trump posta foto com Flávio após taxar o Brasil e atacar o PIX. Flávio Bolsonaro vendeu o PIX para Trump, diz Lindbergh Farias.
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0: Novas diretoras indicadas para a ARP têm nomes aprovados na Comissão de Justiça.
2: A Comissão de Justiça da Alep aprovou nesta terça dois nomes indicados pela governadora Raquel Lira para a diretoria da ARP, Agência de Regulação dos Serviços Públicos Delegados de Pernambuco. Na área de regulação técnico-operacional, a atual diretora Roberta Araújo Machado foi reconduzida por mais 4 anos. Já na Diretoria de Regulação Econômico-Financeira, assumirá pelo mesmo prazo a nova gestora Paula Pavani Lima. As duas foram sabatinadas pelo colegiado. Roberta Machado explicou que um dos papéis exercidos pela área dela é o acompanhamento da modelagem da concessão da Compesa.
3: A ARP, ela serve com o papel de mediadora, que a gente chama de um triângulo, que a gente fica no meio, que é o poder concedente, a concessionária e o usuário, que tem um papel muito importante para as tarifas, que a gente chama de tarifas módicas, que é o papel importantíssimo para ninguém sair beneficiado em relação a isso.
2: Roberta Machado é formada em administração pela Universidade Católica de Pernambuco e já ocupou na ARP os cargos de gestora administrativa, de chefe da unidade de planejamento estratégico e de secretária. Já Paula Pavani Lima, gestora governamental desde 2010, quando começou no serviço público na Secretaria Estadual de Administração e desde 2024 atua como coordenadora na ARP. Paula apresentou funções da Diretoria de Regulação Econômico-Financeira, pontuando dispositivos previstos na lei que regula o órgão, como monitoramento e a fiscalização de tarifas e serviços públicos.
4: Também essa lei define como objetivos proteger os usuários contra o abuso do poder econômico e estabelecer regras que permitam a efetiva participação desse usuário nessa fixação, reajuste de tarifas econômicas. Esses dispositivos deixam claro para a gente que a atuação regulatória exige equilíbrio, responsabilidade e empatia institucional.
2: Ainda nesta terça, a Comissão de Justiça aprovou a inclusão dos agentes de trânsito no sistema de segurança pública de Pernambuco. A proposta foi apresentada pelo deputado Júnior Matuto, do PSB. Segundo a justificativa, a PEC reconhece a natureza jurídica, a relevância institucional e as atribuições típicas de Estado desempenhadas por esses profissionais. Se a mudança for aprovada no plenário, a categoria será incluída entre os órgãos de segurança citados na Constituição Estadual, tal como ocorreu com os guardas municipais em maio. Da Assembleia Legislativa de Pernambuco, Isabelle Costa Lima, com reportagem de Edson Alves Júnior.
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0: Vamos impulsionar algumas falas ocorridas durante o 12º Congresso do Sindicato dos Trabalhadores na Educação de Pernambuco, Sintep, de 26 a 29 de maio, no Hotel Canários, em Gravatá. Professora doutora Denise Botelho, da Universidade Federal Rural de Pernambuco, sobre a educação e a luta das mulheres.
6: Bom, primeiro eu fico feliz com o Sintep de ter uma consciência da necessidade de trabalhar com essas categorias que estão em situação de desprestígio na sociedade, de uma forma geral. Então, quando o Sintep traz essas temáticas, né, como eu trabalhei da outra vez raça, como eu estou trabalhando gênero agora, mas de forma interseccional, faz com que a gente tenha consciência que quando a gente está lá na ponta, na sala de aula, nós precisamos olhar para as estudantes, para os estudantes, né, não como números para preencher estatísticas, né, para ganhar premiações, mas com a humanidade que esses estudantes têm. Uma humanidade de raça, de gênero, de sexualidades. Porque a educação, ela é importante da perspectiva do conteúdo, mas principalmente da humanidade das pessoas. Se a gente entender que ali eu posso estar contribuindo para a perspectiva geral da humanidade, quando eu acolho um estudante, quando eu ofereço amor, quando eu dou bom conteúdo para ele, né, eu posso estar impactando na vida de muitas pessoas. Isso, para mim, é gratificante. Vim falar para uma plateia de 1.000 pessoas, né? Se 10% das pessoas forem tocadas pelas nossas falas, eles vão mudar a prática deles lá na ponta. Porque o que me interessa é isso, né? Não é falar para 1.000 pessoas, é para falar para aquelas pessoas que vão se sensibilizar e vão mudar sua prática pedagógica para uma prática mais inclusiva. Falta isso, falta afeto, falta compromisso social para que a gente realmente tenha uma educação que seja para todos, todas e todos.
0: Para outras informações sobre o Congresso do Sintep, acesse as redes sociais do sindicato ou o site sintep.org.br. Paulo Freire, nascimento 19 de setembro de 1921 no Recife. Falecimento 2 de maio de 1997 em São Paulo. Patrono da educação brasileira.
5: Nenhuma realidade é assim mesmo. Toda realidade está aí submetida à possibilidade de nossa intervenção nela.
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0: Isso aí é Eduardo Moreno em música imortalizada por Raimundo Sodré em festival. É pra gente informar que segurança, apoio à saúde e conforto no Arraiá do Sindicep. A sede do sindicato contará com uma infraestrutura para que todas e todos aproveitem a festa da melhor forma. Além de comidas, bebidas, ritmos e decoração junina, o Arraiá do Sindicep contará com toda uma infraestrutura para suas filiadas e filiados. Além de seus parentes, amigas e amigos aproveitarem a festa com segurança, saúde e conforto. O Arraiá vai acontecer neste dia 3 de junho, das 7 da noite às 11 da noite. Local, sede do sindicato. Rua Fernandes Vieira, 67, Boa Vista. Vai ter também serviço de uma empresa de segurança, suporte de uma ambulância com médico e enfermeiros para atender a qualquer emergência. A sede conta com uma estrutura de banheiros limpos e organizados. Confirmando neste dia 3 de junho, das 7 às 11 da noite, na sede do sindicato.
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0: Escravidão doméstica, negação de direitos, renda e liberdade permanece. 7 de cada 10 mulheres em situação análoga à escravidão são negras.
2: Desde 1888, a abolição deu fim a séculos de escravidão no Brasil. Mas a exploração do trabalho nunca deixou de existir. Mudou a forma, da senzala para casa, mas a negação de direitos, renda e liberdade permanece.
3: Fui criada no colégio de filha, meus pais morreram, aí conversaram com o juiz apareceu na frente do juiz uma senhora que estava procurando uma menina. Ficou sabendo que eles estavam dando uma menina para eles cuidarem, trabalhar, né? Foram lá no colégio e me pegaram. Aí eu vim para São Paulo com eles.
2: Essa que você ouviu é Aracido Amaral. Órfã, foi levada para uma casa de família onde viveu durante décadas escravizada.
3: Primeiros dois meses eu recebi, mas depois eu não recebi mais.
4: E o que eles falavam para a senhora quando não pagavam?
3: Não falavam nada, não pagavam, simplesmente não pagavam.
2: Leonardo Sakamoto, diretor da ONG Repórter Brasil, faz uma leitura dessa triste realidade tão enraizada na sociedade brasileira.
5: A menina que veio do interior, de um conhecido, de uma família de conhecido, fugido da fome, fugido da dificuldade, veio para a região, para uma cidade, e lá foi acolhida por uma família sob a justificativa de que garantiria-se um futuro para ela, mas o futuro a ela condenado era de trabalhar para comer e para ter a hospedagem.
2: Jacque Borella é coordenadora-geral de fiscalização para a erradicação do trabalho análogo à escravidão do Ministério do Trabalho e Emprego. Ela traça o perfil dessas mulheres.
6: Mais da metade dessas mulheres tem no máximo a quinta série de escolaridade. 24% delas são analfabetas e 72% delas são pretas ou pardas, ou seja, são mulheres negras.
2: A realidade vivida por Araci e por tantas outras é dura de aceitar pela sua crueldade. Certa vez, ao reclamar de dores nos dentes, a patroa ordenou que ela os arrancasse.
3: Ela falou, então você vai fazer isso. Aí tive que tirar todos os dentes. Tocou a campainha e eu fui atender. Aí quando chegou lá, tava cheio de gente na porta. Falei, meu Deus, o que, que é isso? Aí eles falaram que era da Polícia Federal, que era pra mim abrir a porta. Eu falei, mas eu não posso, eles estão dormindo. Mas aí ele falou, mas tem que abrir, a Polícia Federal tem que abrir.
2: Araci foi resgatada e os ex-patrões condenados a pagarem um salário mínimo por mês, além de 500 mil de indenizações. No entanto, Araci, mais uma vez, vê negados seus direitos. Sem receber nada, espera enquanto a justiça caminha a passos lentos. Roque Patucci, diretor do Centro de Apoio Pastoral do Migrante em São Paulo, acompanha o drama de Araci.
7: Ela viveu uma vida de medos e ela continua com medo. Só que o medo agora é de não ter onde morar. O medo agora é de não ter o que comer amanhã.
2: Para fazer denúncias sobre trabalho escravo, diz que 100. Os relatos são anônimos. Em caso de risco imediato, acione a polícia no 190. Com colaboração de Ana Graziela Guiar e Ana Passos, produção de Cleiton Miranda e Patrícia Araújo e sonoplastia Egbert Martins, da TV Brasil, Marieta Casarré.
0: Atlas da Violência, 77% das vítimas de assassinato são negros e legislação pode reparar disparidades.
1: O Atlas da Violência 2026 do Instituto de Pesquisa Econômica Aplicada e do Fórum Brasileiro de Segurança Pública registrou o menor patamar de assassinatos de sua série histórica, 42.590 casos. Só que a violência contra a população negra continua alta. 77% das pessoas assassinadas são pretas ou pardas. E 67,5% das vítimas de feminicídio também. Para a doutora em filosofia e professora Catiúcia Ribeiro, o recorte racial do Atlas deve ser entendido numa perspectiva histórica.
8: O número do Atlas da Violência de 2026 nos obriga a encarar que o racismo ele não é um exemplo isolado ou uma questão de preconceito individual. Ele é um princípio organizador da violência espacial e social. Nós estamos num país que se estruturou a partir da violência de raça e também a partir da violência de gênero. É a herança desse país que se construiu a partir da mão de obra escravocrata.
1: Violações sistemáticas de direitos contra a população negra e a existência do racismo estrutural no Brasil foram reconhecidas pelo Supremo Tribunal Federal em 2025. A Corte determinou ao poder público que atue na reparação das disparidades que são fruto dos quase 4 séculos de exploração escravocrata, o que inclui a incidência desproporcional de violência contra pretos e pardos. Catiúcia Ribeiro cita o Fundo de Promoção da Igualdade Racial em debate no Senado e a PEC da Reparação em análise na Câmara dos Deputados como contribuições que o Congresso pode dar nesse processo.
8: Não haverá paz enquanto a maior parte da população desse país estiver submetida à subalternização econômica e à violência física. Colocar o debate racial no centro é debater o país. Colocar esses projetos como prioridade é demonstrar que o parlamento está disposto a sair da retórica e passar para uma ação concreta de reconstrução do Brasil.
1: O autor da PEC que institui o Fundo de Promoção da Igualdade Racial é o senador Paulo Paim, do PT do Rio Grande do Sul. Para ele, a proposta traz uma ferramenta concreta para a redução da violência contra a população negra no país.
9: 77% das vítimas de homicídio no país são pessoas negras. Esse número fala por si. O racismo estrutural ainda define o destino de milhões de brasileiros e brasileiras. É por isso que precisamos ser um instrumento concreto, permanente e com financiamento garantido para enfrentar essas desigualdades históricas.
1: A criação do Fundo de Promoção da Igualdade Racial foi proposta há 10 anos. Atualmente está na Comissão de Constituição e Justiça do Senado. Em 2022, o senador Everton, do PDT do Maranhão, apresentou o relatório favorável, mas a votação foi adiada por pedido de vista do senador Marcos Duval, do Avante do Espírito Santo. Desde março de 2023, a PEC aguarda designação de novo relator. Da Rádio Senado, Marcela Diniz. 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
0: Fábio Braza, participação de Atentado na Palme, Pangeia.

0: palco dos infames crimes contra a humanidade, onde as muralhas do medo afrontam a liberdade. A população cresce em densidade e, ao invés de aumentarem as mesas, resolveram aumentar as grades.
1: Parafraseando o Bob, eu vejo o mundo sem fronteiras. 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
1: Seis horas e 57 minutos.
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0: 7:12.
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2: Estamos conversando sobre a greve nacional dos técnicos administrativos em educação. Por isso, contamos com a presença aqui em nosso estúdio de Celson de Paulo, coordenador-geral do Sintofep. Eu quero saber se existe uma previsão, né, de quanto tempo essa greve vai durar. Vocês têm ideia ou estão, assim, peito aberto para qualquer tempo aí?
3: É, depende muito do diálogo. Na minha leitura pessoal da conjuntura atual, o governo não vai deixar essa greve se estender, ele vai ser aberto ao diálogo, porque ele não vai querer queimar seu filme em ano eleitoral.
2: Uhum.
3: Nossa última greve durou 104 dias.
2: Uhum.
3: Né? Então, a gente pretende não se estender tanto, né, com esse tempo, mas a gente está aqui firme e forte para buscar os nossos direitos, que é o cumprimento total e irrestrito do Acordo de Greve 2024.
4: Prezado ouvinte, não estranhe se nossa programação estiver um pouco diferente. 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
1: 7:42.
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3: Estamos conversando sobre a greve nacional dos técnicos administrativos em educação. Por isso, contamos com a presença aqui em nosso estúdio de Celson de Paulo, coordenador-geral do Sintofep. Eu quero saber se existe uma previsão, né, de quanto tempo essa greve vai durar. Vocês têm ideia ou estão, assim, peito aberto para qualquer tempo aí?
4: É, depende muito do diálogo. Na minha leitura pessoal da conjuntura atual, o governo não vai deixar essa greve se estender. Ele vai ser aberto ao diálogo, porque ele não vai querer queimar seu filme em ano eleitoral.
3: Uhum.
4: Nossa última greve durou 104 dias.
3: Uhum.
4: Né? Então, a gente pretende não se estender tanto, né, com esse tempo, mas a gente está aqui firme e forte para buscar os nossos direitos, que é o cumprimento total e irrestrito do Acordo de Greve 2024.
1: Prezado ouvinte, não estranhe se nossa programação estiver um pouco diferente. É que nós, técnicos administrativos em educação, estamos em greve desde o dia 23 de fevereiro de 2026. Reivindicamos que o governo cumpra com todos os pontos do acordo da última greve de 2024. A Rádio Paulo Freire mantém seu compromisso com a formação dos alunos de comunicação e com os produtores independentes. Então, os programas da chamada pública e ao vivo serão exibidos normalmente.
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Conceição Azaré.

0: 8:04.
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2: Estamos conversando sobre a greve nacional dos técnicos administrativos em educação. Por isso, contamos com a presença aqui em nosso estúdio de Celson de Paulo, coordenador-geral do Sintofep.
3: A gente sabe que nem sempre a sociedade encara a greve com bons olhos, porque ele já tem o funcionário público, na visão dele, eles já são que nós somos parlamentares, que nós moramos em apartamentos de luxo, temos carro para nos buscar e nos trazer, mas nós somos classe trabalhadora. E o executivo, dentro do âmbito nacional e federal, é a pior remuneração do serviço público. Então, o que a gente briga hoje é justamente para fazer com que isso aqui ainda exista. A educação e o que você vê aqui como base estrutural só é o que é hoje por conta dos movimentos paredistas. Se a gente não reivindicar, inclusive, brigar, né, inclusive incentivar os reitores a brigar por orçamento, isso aqui fecha. Então, enquanto a gente estiver aqui lutando, fazendo greve e querendo reivindicar nossos direitos, a gente está lutando também, principalmente pelos estudantes.
4: Prezado ouvinte, não estranhe se nossa programação estiver um pouco diferente. É que nós, técnicos administrativos em educação, estamos em greve desde o dia 23 de fevereiro de 2026. 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

0: foi uma ação ajuizada pelo governo de São Paulo, que brigava pela área para conceder a empresas privadas.
1: Prevaleceu a postura anti-indigenista do governo Temer.
2: Índios da tribo Guarani tomaram a área onde ficam antenas que transmitem sinais de telefonia celular e de TV, lá no pico do Jaraguá.

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tirar a gente da nossa terra. 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

0: mulher dele sair pra fazer com outra, pega a peito. 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

0: 8:34.
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2: Nós, técnicos administrativos em educação, estamos em greve desde o dia 23 de fevereiro de 2026. Em 2024, paramos para reivindicar a reestruturação da carreira, dentre outras demandas. Após meses de negociação, assinamos um acordo entre a categoria e o Ministério da Gestão e Inovação, que em dezembro publicou a medida provisória número 1286/2024. Em 2026, os técnicos administrativos em educação estão em greve para que o governo cumpra com o acordo em sua totalidade.
3: Estamos conversando sobre a greve nacional dos técnicos administrativos em educação. Por isso, contamos com a presença aqui em nosso estúdio de Celson de Paulo, coordenador-geral do SINTUFEP, o Sindicato dos Trabalhadores das Universidades Federais de Pernambuco, na sessão da UFPE. Quais foram os tópicos que foram ou não cumpridos deste acordo de 2024?
4: 30 horas e o RC foram pontos-chave. Eu vou explicar um pouquinho melhor o que é RC, para quem não entende, né, e por que que ele tem incomodado tanto. Os técnicos administrativos em educação, para chegar ao topo da sua carreira, eles têm que fazer o seu incentivo à qualificação. Tem que fazer graduação, especialização, seu mestrado e doutorado. E assim, cada, né, nível que você alcança, você aumenta um percentual X, né, podendo chegar a 75% do seu salário. Mas apenas 4% de toda a categoria, que são 235 mil pessoas em todo o Brasil, que chega no topo. Então, o RSC é um mecanismo que nos concede uma forma de atingirmos esse Q máximo de doutorado sem precisar fazer o doutorado. Uhum. E o que isso quer dizer? Se você tiver um mestrado e em sua vida laboral dentro das universidades poder pontuar dentro de um barema e pleitear o seu RSC, você com o seu mestrado pode reivindicar um RSC de doutorado. Então, assim, isso foi um dos maiores ganhos da greve, porque a gente vinha lutando em um período de 6 anos com o congelamento total dos nossos salários, desde o governo Temer, 2 anos, e 4 anos de Bolsonaro. Então, assim, o RSC ele foi desconfigurado após 8 meses de trabalho da CNSC, que quando leva o projeto do RSC para o MGI e o governo nos traz de volta dentro da PL,

0: ele desconfigurou totalmente o RSC. Ele foi concebido, mas atinge apenas, do jeito que ele foi para o Congresso, 75% da categoria, tirando totalmente a isonomia. Ao invés de ser 100% das pessoas poderem pleitear um RSC, apenas 75% das pessoas vão poder pleitear.
1: Prezado ouvinte, não estranhe se nossa programação estiver um pouco diferente. 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
3: Família, primeiramente eu queria deixar bem claro que eu não tô aqui pra representar o rap feminino não, certo? Muito menos o masculino. Eu tô aqui pra representar o rap nacional. E eu peço que respeitem a minha identidade de gênero, demorou? Ficou mais ou menos assim.

O medo é meu breque, meu limite, meu estepe. Se acaso sem medo eu vivesse, talvez não me arrependesse do que fizesse. 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O medo é um furacão, um tornado de ideias e pensamentos que nos faz redundantes. 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O medo dita, e contra o medo, só a coragem é eficaz. Só a coragem é a ponte entre o medo e a liberdade.

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0: 9:06.
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2: Os técnicos administrativos em educação são os profissionais que atuam nas universidades e institutos federais. O principal desafio da categoria é a alta evasão que acontece principalmente por causa da disparidade da remuneração nos diferentes poderes. A greve de 2024 buscou reestruturar a carreira, com o objetivo de diminuir a evasão e dar melhores condições aos servidores ativos e aposentados. Agora, em 2026, estamos em greve para que o governo cumpra com o acordo de 2024.
3: Estamos conversando sobre a greve nacional dos técnicos administrativos em educação. Por isso, contamos com a presença aqui em nosso estúdio de Celson de Paulo, coordenador-geral do Sintufep. Eu quero saber se existe uma previsão, né, de quanto tempo essa greve vai durar. Vocês têm ideia ou estão, assim, peito aberto para qualquer tempo aí?
4: É, depende muito do diálogo. Na minha leitura pessoal da conjuntura atual, o governo não vai deixar essa greve se estender, ele vai ser aberto ao diálogo, porque ele não vai querer queimar seu filme em ano eleitoral.
3: Uhum.
4: Nossa última greve durou 104 dias.
3: Uhum.
4: Né? Então, a gente pretende não se estender tanto, né, com esse tempo, mas a gente está aqui firme e forte para buscar os nossos direitos, que é o cumprimento total e irrestrito do Acordo de Greve 2024.
5: Prezado ouvinte, não estranhe se nossa programação estiver um pouco diferente. É que nós, técnicos administrativos em educação, estamos em greve desde o dia 23 de fevereiro de 2026. Reivindicamos que o governo cumpra com todos os pontos do acordo da última greve de 2024. A Rádio Paulo Freire mantém seu compromisso com a formação dos alunos de comunicação e com os produtores independentes. 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

mente e os corações de todos. Axé. Amém. Só o amor pode mudar. 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
1: 9:39.
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3: O STF define: greve é a paralisação coletiva e temporária do trabalho a fim de obter, pela pressão exercida em função do movimento, as reivindicações da categoria ou mesmo a fixação de melhores condições de trabalho. Greve é um direito do trabalhador garantido pela Constituição de 88 e regulamentado pela Lei de número 7.783. Nesta segunda-feira, 23 de janeiro, foi dado início à greve dos técnicos administrativos em educação, que desde 2024 está lutando por melhorias da classe. E quem veio para nosso estúdio esclarecer dúvidas e falar sobre a greve é o coordenador-geral do Sindicato dos Trabalhadores das Universidades Federais de Pernambuco, o SINTUFEP, e membro na liderança do coletivo Travessia e Tais na Luta em Pernambuco, Celton de Paula. Eu gostaria de reforçar que a greve que está acontecendo agora em 2026 ocorre devido à falta de cumprimento de tópicos do acordo de greve de 2024. Celton, quais foram os tópicos que foram ou não cumpridos deste acordo de 2024?
4: Eu vou citar primeiramente os dois principais. Não é que eles não tenham sido cumpridos. O RSC ele segue no nosso projeto de lei que já passou pelo Congresso e pelo Senado e agora vai para a sanção presidencial, que é o reconhecimento de saberes e competências. Inclusive, esse foi talvez o ponto principal para nós termos encerrado a greve de 2024. E não só o RSC, como também 30 horas para todos, sem redução salarial. Então, assim, as 30 horas e o RSC foram pontos-chave.
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0: 10:06.
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2: Nesta segunda-feira, 23 de janeiro, foi dado início à greve dos técnicos administrativos em educação, que desde 2024 está lutando por melhorias da classe. E quem veio para nosso estúdio esclarecer dúvidas e falar sobre a greve é o coordenador-geral do Sindicato dos Trabalhadores das Universidades Federais de Pernambuco, o SINTUFEP, e membro na liderança do coletivo Travessia e Tais na Luta em Pernambuco, Celton de Paula. Como é que o sindicato enxerga os motivos que levariam para esses descumprimentos?
3: Eu vou fazer uma leitura de conjuntura, talvez, atual. A gente veio de um governo que deixou um rombo. E a gente veio com novas propostas do governo, a criação de arcabouço fiscal, todos esses entraves orçamentários que o Brasil adquiriu para poder gerir a sua economia, também refletiu em educação, segurança e saúde. Mas eu não engulo a desculpa de que o governo não tem dinheiro, porque na calada da noite o Congresso está votando super salário, né? No nosso ano de greve, eles deram aumento sem nem ter feito greve a PRF, PF... E outras instituições. Então, a educação, que é a bandeira de prioridade do governo, sempre fica em último plano. Uhum. Então, a equiparação dos salários, ela nem chegou a ser contemplada, porque nós ganhamos 9,5% em 2025, e agora, em abril de 2026, vai vir mais 4,5%, certo? Uhum. Então, a gente teve um aumento de 14%, enquanto a defasagem já era de 36%. Então, assim, o alicerce de uma nação soberana, né, que é a educação, ela tem que ser respeitada.
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Mas dá para promover mudanças no conforto? Assumimos, então, que trazemos narrativas de incômodo. 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
1: 10 horas e 37 minutos.
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3: Nesta segunda

0: Sexta-feira, 23 de janeiro, foi dado início à greve dos técnicos administrativos em educação, que desde 2024 está lutando por melhorias da classe. E quem veio para nosso estúdio esclarecer dúvidas e falar sobre a greve é o coordenador-geral do Sindicato dos Trabalhadores das Universidades Federais de Pernambuco, o SINTUFEP, e membro na liderança do coletivo Travessia e Tais na Luta em Pernambuco, Celton de Paula. Como é que o sindicato enxerga os motivos que levariam para esses descumprimentos?
1: Eu vou fazer uma leitura de conjuntura, talvez, atual. A gente veio de um governo que deixou um rombo e a gente veio com novas propostas do governo, a criação de arcabouço fiscal, todos esses entraves orçamentários que o Brasil adquiriu para poder gerir a sua economia, também refletiu em educação, segurança e saúde. Mas eu não engulo a desculpa de que o governo não tem dinheiro, porque na calada da noite o Congresso está votando super salário, né? No nosso ano de greve, eles deram aumento sem nem ter feito greve a PRF, PF e outras instituições. Então, a educação, que é a bandeira de prioridade do governo, sempre fica em último plano. Uhum. Então, a equiparação dos salários, ela nem chegou a ser contemplada, porque nós ganhamos 9,5% em 2025 e agora, em abril de 2026, vai vir mais 4,5%, certo? Uhum. Então, a gente teve um aumento de 14%, enquanto a defasagem já era de 36%. Então, assim, o alicerce de uma nação soberana, né, que é a educação, ela tem que ser respeitada.
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nada, absolutamente nada. E só vai mudar, infelizmente, quando um dia nós partimos para uma guerra civil aqui dentro. Né? E fazendo um trabalho que o regime militar não fez. Matamos 30 mil. Começando com o FHC. Não deixar pra fora, não. Matando. Se vai morrer alguns inocentes, tudo bem.

0: ator, tá mais pra mamador, mamando em nossa teta há mais de 28 anos.
1: A plateia composta de 100% gays, lésbicas, bissexuais, travestis, transexuais e transgênero. Essa turma toda reunida, essa comissão de direitos humanos e minoria, me dá asco me referir a essa comissão.
2: Agora, você de casa contrataria um motorista gay pra levar seu filho na escola? Tá na cara que não. Eu não gostaria de ter vizinho meu, um casal homossexual, morando ali com meus filhos pequenos em casa. No meu tempo era coisa rara pra encontrar um gay, alguém não tinha outro nome, uma bicha na rua, que era o comum tu falar, né? Era um viadinho.
3: O filho começa a ficar meio assim, meio gayzinho, leva um couro, ele muda o comportamento dele.
4: E se começa a ter uma amizade gay, tem tudo pra ser um gay no futuro. E eu olho pra você e falo o seguinte: vocês querem que o teu filho no futuro tenha a minha cara ou a cara do meu colega aqui do lado?
5: Agora, gostar de homossexual? Ah, vai lá, ninguém gosta.

0: 10:56.
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4: Nesta segunda-feira, 23 de janeiro, foi dado início à greve dos técnicos administrativos em educação, que desde 2024 está lutando por melhorias da classe. E quem veio para nosso estúdio esclarecer dúvidas e falar sobre a greve é o coordenador-geral do Sindicato dos Trabalhadores das Universidades Federais de Pernambuco, o SINTUFEP, e membro na liderança do coletivo Travessia e Tais na Luta em Pernambuco, Celton de Paula. Como é que o sindicato enxerga os motivos que levariam para esses descumprimentos?
5: Eu vou fazer uma leitura de conjuntura, talvez, atual. A gente veio de um governo que deixou um rombo. E a gente veio com novas propostas do governo, a criação de arcabouço fiscal, todos esses entraves orçamentários que o Brasil adquiriu para poder gerir a sua economia, também refletiu em educação, segurança e saúde. Mas eu não engulo a desculpa de que o governo não tem dinheiro, porque na calada da noite o Congresso está votando super salário, né? No nosso ano de greve, eles deram aumento sem nem ter feito greve à PRF, PF... E outras instituições. Então, a educação, que é a bandeira de prioridade do governo, sempre fica em último plano. Uhum. Então, a equiparação dos salários, ela nem chegou a ser contemplada, porque nós ganhamos 9,5% em 2025, e agora, em abril de 2026, vai vir mais 4,5%, certo? Uhum. Então, a gente teve um aumento de 14%, enquanto a defasagem já era de 36%. Então, assim, o alicerce de uma nação soberana, né, que é a educação, ela tem que ser respeitada.
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13: Bom dia, estamos iniciando o programa Rádio Mulher. Hoje é sexta-feira, 29 de maio de 2026. E esta edição é especial porque nos juntamos, aliás, nós juntamos dois programas em um. O Rádio Mulher e o Cadeira na Rua. Ideias e culturas periféricas. Isso mesmo, nós resolvemos puxar as cadeiras, sentar juntas e fazer um programa que vai ao ar pela Rádio Comunitária Calheta FM 98,5 e pelas duas emissoras da Universidade Federal de Pernambuco, a Rádio Paulo Freire e a Universitária FM 99,9. E lembro que você que está conosco através da Rádio Caleta FM 98,5, aí nos permitindo entrar na sua casa, tomar esse cafezinho da manhã, nessa sexta-feira, né? Sextou, literalmente. Então, pode fazer o programa comigo. É só ligar pra gente. O telefone é 3521-3006 ou 3521-3002. Aí você traz seu bom dia, faz a sua pergunta, traz sua demanda pra gente e faz a programação do Rádio Mulher. E você que tá pelo Instagram do Centro das Mulheres do Cabo, é só mandar sua mensagem. A gente lembra que nem todas as vezes a gente consegue ler os comentários de todo mundo. Então, a gente já agradece aí a participação de vocês. Aí vocês também podem trazer sua pergunta, trazer a sua demanda, fazer sua pergunta e tirar também as suas dúvidas. É só participar junto com a gente no programa Rádio Mulher, Sextas Especiais. Lembrando que esse programa está sendo transmitido ao vivo pela Rádio Caleta, né, aqui no Cabo de Santo Agostinho, com reprise pela Rádio Paulo Freire na quarta-feira que vem e pela Universitária FM 99,9 no domingo, próximo domingo. E você que faz comigo Rádio Mulher todos os dias já sabe qual é a nossa participação. Para quem ainda não me conhece, eu sou Sandra Oliveira, comunicadora do Centro das Mulheres do Cabo e terapeuta comunitária. Aí eu vou fazer a minha autodescrição, tá? Então, eu estou de camisa branca, né, que é a camisa do programa Rádio Mulher. Uso óculos esverdeado, cabelos cacheados no ombro. Estou com duas pessoas que daqui a pouquinho eu vou se apresentar para vocês. Mas a gente, eu sou apresentadora do Rádio Mulher, um programa que é realizado há 28 anos pelo Centro das Mulheres do Cabo. E hoje quem está aqui comigo na bancada do Rádio Mulher, dividindo comigo essa bancada, é Elaine Oliveira, que é apresentadora do programa Cadeira na Rua. Elaine, você pode se apresentar para quem está nos ouvindo através da Rádio Caleta FM 98,5, aí pela magia do rádio. Porque o Cabo de Santo Agostinho, as pessoas escutam rádio. E é muito bom para a gente. Seja muito bem-vindo ao programa Rádio Mulher.
14: Bom dia, Sandra, e a todos os ouvintes que estão acompanhando essa transmissão. Muito obrigada, Sandra, pelas palavras de boas-vindas. Então, eu sou Elaine Oliveira, sou muxará de sobrenome,
13: sim,
14: viu?
13: Percebi.
14: Pronto. Eu sou mulher parda, cabelos ondulados pretos, na altura do cotovelo. Eu uso um óculos de armação transparente e aparelho odontológico. E estou usando uma camiseta preta de malha, na altura mais ou menos do meu cotovelo. E é um prazer estar aqui com vocês da Rádio Mulher, trazendo a nossa cadeira, puxando a nossa cadeira aqui no estúdio.
13: E você não imagina o quanto está sendo emocionante fazer essa programação, porque a gente, todo mundo sabe que o Rádio Mulher era feito por mim, é feito por mim hoje, mas era dividido com a Nina Guiar. E eu tenho certeza absoluta que ela estaria ligada no 360 aqui, super eufórica e muito feliz por estar com essa parceria. E além do mais, a pessoa que está aqui vai ser entrevistada. Aí é que ela estava aqui, ó, eufórica e super feliz. Então hoje, nós estamos juntas, né, nossas cadeiras, juntando as nossas cadeiras para tratar de um tema que tem tudo a ver com os dois programas. O papel das mídias independentes em um ano de eleições majoritárias e presidenciais. Para conversar com a gente, nós convidamos a jornalista Ana Veloso, que é professora do Departamento de Comunicação da Universidade Federal de Pernambuco e coordenadora de programação da Rádio Paulo Freire. Ana também é cofundadora e coordenadora do Observatório de Mídia da UFPE. Ana, seja muito bem-vinda ao programa Rádio Mulher e ao Cadeira na Rua. E eu vou dizer a você que realmente é muita emoção estar fazendo esse programa junto com você, nessa bancada, com a Elaine, mas com a presença muito forte da nossa querida Manina Guiar.
15: Bom dia, minha gente. Tudo bem? Prazer estar aqui. Chegar à Rádio Caleta FM é lembrar de Manina. Eu sou uma mulher negra, cabelos cacheados, na altura do ombro. Eu estou usando uma blusa azul, de manga curta. Eu uso óculos, um óculos de armação vermelha, mas eu não estou com ele hoje. E para nós, da Universidade Federal de Pernambuco, é uma alegria estar aqui, né? Então, eu estou bem emocionada, porque tem muita história. É um programa cheio de axé e um programa cheio de histórias hoje. Obrigada.
14: Como nós estamos, né? Com os ouvintes da Rádio Mulher e do Cadeira na Rua, Sandra, antes, eu gostaria que você apresentasse o programa Rádio Mulher e a Rádio Calheitas para os ouvintes do Cadeira na Rua.
16: Certo, então, primeiramente a gente inicia por quem tem uma idade maior, né, que é o Centro das Mulheres do Cabo. Então, o Centro das Mulheres do Cabo é uma organização feminista que atua no Cabo de Santo Agostinho há 42 anos. E o curioso, Elaine, que ele nasceu na necessidade das mulheres por água lá em Ponte dos Carvalhos. Né, se juntaram as mulheres que já tinham essa necessidade, né? De que elas que estariam, que se acordavam muito cedo para coletar essa água, então se juntaram e foram em busca disso, juntando as mulheres e criando a Associação das Mulheres. Iniciou lá e logo em seguida passou para o Centro do Cabo, e está hoje há 42 anos no Cabo de Santo Agostinho, atuando ainda no enfrentamento à violência contra as mulheres, contra crianças também. A gente sempre teve muito forte essa questão da parceria, de estar dentro da rede de enfrentamento de abuso e exploração de crianças e adolescentes, e o trabalho direto com mulheres. A gente também tinha, no início do Centro das Mulheres, a gente fazia esse trabalho de saúde, onde a própria instituição fazia a coleta do exame preventivo, né, o Papa Nicolau, e também na atuação com creches. A gente também atuava em várias comunidades, tendo creches para as crianças e também com o ensino para adultos e jovens. Começou muito forte isso no Centro das Mulheres do Cabo. A gente hoje é uma instituição que trabalha na formação e no empoderamento de mulheres nas comunidades, várias comunidades do Cabo e também em outras comunidades. A gente tem muito forte essa questão do trabalho direto pelo fim da violência. A gente tem um comitê do feminicídio, né, em 11 municípios, né, agregando com o Cabo de Santo Agostinho. E o Rádio Mulher nasceu lá na Zona da Mata, nessa necessidade também de que as mulheres precisavam estar ouvindo, tendo conhecimento, falando sobre saúde, falando sobre violência. Nasceu lá em Palmares, na Zona da Mata. A Ana sabe muito bem dessa história, porque a Ana também estava nesse processo de criação do Rádio Mulher, pela instituição. Depois a gente veio para aqui, para o Cabo de Santo Agostinho. A gente tem essa parceria com a Rádio Calheitas há 21 anos. A gente está aqui já fazendo essa programação. Inicialmente era feita por Flávia Lucena. Beijo aí para Flavinha. Era feita por Flávia Lucena. Em seguida assumiu Cida Santos, Manina Guiar e eu, Sandra Oliveira. Depois fomos em duplas. Em dupla eu e Manina. E hoje eu estou aqui, né? Apresentando essa programação, que é de segunda a sexta, de 8 às 9 da manhã, trazendo vários temas, discutindo saúde, educação, violência, tudo que a gente tem como bandeira, né, defendida pela instituição, a gente traz aqui para conversar no Rádio Mulher.
14: Pronto, e agora, né, me permite poder apresentar. Sim. O Cadeira na Rua. O programa Cadeira na Rua, ele é um programa semanal vinculado na Rádio Paulo Freire, todas as quartas-feiras, às 11 horas da manhã, com reprise aos domingos, às 9 horas da manhã, na Universitária FM 99.9. O Cadeira na Rua, a gente recebe pessoas que moram nas periferias do Grande Recife para poder tratar de assuntos relacionados à periferia. E aí é um programa sobre as periferias, para as periferias, com as periferias. E o Cadeira na Rua, ele é uma ação da Residência em Comunicação Popular na Rádio Paulo Freire. E quem faz essa apresentação, né, que da Residência em Comunicação e População, jornalistas independentes, como eu, Elane Oliveira, que sou moradora do bairro da Bomba do Metério. Então, se tiver alguém da Bomba do Metério, se tiver alguém que mora aqui no Cabo de Santo Agostinho...
16: Mas que conhece.
14: Que conhece, né? É, sabe que sou da Bomba do Metério. Eu até falei quando eu cheguei, tem uma amiga que mora aqui... no Cabo Santo Agostinho, no bairro de Igarapu. Então, Natália, se você estiver ouvindo, estou mandando aqui um oi para você. Mas aqui, voltando, como residente de comunicação, eu tenho uma oportunidade de apresentar o programa, fazer a produção, a edição de áudio, e é um trabalho em equipe, que para além de toda essa apresentação, também tem a parte operacional. Uhum. É um trabalho ali em equipe e também... a gente faz programas externos, como esse aqui, que nós estamos aqui na Rádio Mulher, que são parceiros, que são coletivos parceiros aos programas. Então, estar aqui hoje está sendo, assim, como já foi falado aqui, um motivo de alegria e de muita satisfação, viu, Sandra?
16: Que massa. Sejam muito bem-vindas. Obrigada, Elaine. Como eu já disse no início, nossa conversa de hoje é sobre o papel das mídias populares independentes. E ninguém melhor para conversar com a gente sobre isso do que a professora de comunicação e coordenadora do Observatório de Mídia da UFPE, Ana Veloso, que também faz parte da equipe da Residência em Comunicação Popular da Rádio Paulo Freire, que Elaine acabou de mencionar. E também, Ana, colaborou com o Centro de Mulheres do Cabo e nos ajudou a criar o Rádio Mulher, né? Criadora, gente, do Rádio Mulher. Vê que satisfação estar aqui. Havia 28 anos o rádio existe no Cabo de Santo Agostinho. E Ana fez parte disso tudo, né? Ana e outras mulheres pensaram, senão vamos fazer esse programa, e até hoje está aqui resistindo, trazendo pautas, pessoas falando de povo para povo, que esse é o nosso intuito maior, levar essa informação verdadeira. Aí agora a gente vai para o nosso bloco de entrevista, a gente vai começar a nossa entrevista. Ana, para começar, você pode citar programas como Rádio Mulher e o Cadeira na Rua dentro das iniciativas do Mídia Independente?
17: Bem, gente, o Rádio Mulher ele surge exatamente quando o Centro das Mulheres do Cabo se organizou, se auto-organizou e pensou em ter uma política de comunicação. Isso foi em 1995. E a gente constituiu uma equipe e foi para a Zona da Mata Sul de Pernambuco conversar com as mulheres, porque naquela época havia um índice altíssimo de mortalidade materna, né, mortalidade infantil, e o Unicef pensou, junto com o Centro das Mulheres, num projeto Menina, Mulher e Cidadania. E várias mulheres que ainda estão no centro e outras que participaram estavam conosco, Efigênia, Nivete, Micheline, Carla Denise e outras, para fazer esse trabalho de ouvir as pessoas, entender qual era a situação da Zona da Mata Sul de Pernambuco. E numa reunião que tinha mais de 100 pessoas, mais de 100 mulheres, foi decidido que o veículo de comunicação que iria trazer, né, os debates sobre saúde, direitos reprodutivos, cidadania, direitos humanos das mulheres era o rádio. O rádio com uma força enorme na Zona da Mata, com muita audiência, e a opção foi pensar num programa. As mulheres queriam um programa e o programa foi feito a partir da escuta das mulheres. Então nós passamos quase um ano ouvindo as pessoas de lá da Zona da Mata, daquela região toda, e entrevistando, discutindo e montando a proposta do programa. E aí foi quando o Rádio Mulher foi ao ar, em 1996, por aí, ainda num formato às 7 horas da noite, num sábado. Imagine, gente, eu morava em Olinda, eu morava em Jardim Atlântico e ia dia de sábado lá para Palmares, passava o dia lá para fazer o programa de rádio às 7 horas da noite. Na verdade, quem apresentava eram as próprias mulheres, né? Primeiro a gente fez algumas edições do programa gravado, e com essa colega, Carla Denise, que era locutora, jornalista. E depois a gente foi fazer o programa ao vivo. Então, assim, o programa começou nesse formato, depois a gente ampliou. E a experiência agora do Cadeira na Rua é uma experiência muito interessante também, porque, apesar de ser uma experiência muito recente, mas traz essa questão de trazer as pessoas para o rádio e o rádio ir para onde as pessoas estão, né?
16: Nossa.
17: Lembra sempre a música Nos Bailes da Vida, de Milton Nascimento. Todo artista tem que ir onde o povo está e o rádio vai onde o povo está. E o Cadeira na Rua tem essa proposta também, que é exatamente de abrir esse espaço da mídia popular, independente, da mídia de resistência, dentro de uma emissora que é uma emissora pública, no sentido da palavra, que ocupa esse espaço e oferece essa oportunidade para o cidadão e para a cidadã. Então, as experiências, elas são diferentes, mas elas têm um ponto em comum, que é as duas atuam na defesa do direito humano à comunicação como direito de todas as pessoas.
14: Ô Ana, eu acho que os nossos ouvintes podem entender melhor a importância das mídias independentes se você nos der um panorama da concentração das mídias hoje no Brasil.
17: O Brasil tem um modelo de comunicação, um sistema de comunicação que privilegia com quase 80% das emissoras de rádio e televisão. A gente está falando de radiodifusão, viu gente? Não estamos falando aqui de internet, nem de jornal, nem de revista impressa. A gente está falando de radiodifusão, veículos de rádio e televisão que operam por concessões públicas, que são as permissões que o Estado brasileiro dá para empresas e organizações que apresentam projetos e propostas para colocar conteúdos no ar. Os canais de TV não são das empresas de comunicação, são do povo. As emissoras de rádio, as ondas sonoras, são do povo, porque são concessões públicas. As empresas que operam é que são privadas. Então, às vezes a gente confunde isso. Inclusive, na própria universidade, quando os estudantes de comunicação eles chegam, eles não sabem que vão atuar numa rádio ou numa televisão que é do Estado brasileiro, no sentido de ser uma concessão pública. Uhum. Então, a importância da gente conhecer isso também faz com que a gente entenda que no Brasil a gente tem uma alta concentração de empresas privadas que controlam as concessões públicas de rádio e TV. E aí esse mercado ele fica muito restrito, porque inclusive a gente também não tem projetos ou financiamentos públicos para as mídias independentes. E muitas dessas emissoras privadas, elas têm vinculações políticas. E não é à toa que o Congresso Nacional, existe a Comissão de Comunicação, né, dentro do Congresso Nacional, que é de Ciência, Tecnologia e Comunicação, que é uma comissão que é majoritariamente formada por parlamentares que têm negócios com o setor. Então, no Brasil, a concessão pública de rádio e televisão ainda é moeda de troca política.
16: E como você tem avaliado a postura dessa mídia corporativa e comercial no atual contexto político brasileiro?
17: Tem duas questões. Uma delas é, eu vou falar do lado positivo, que desde a pandemia, quando a gente viveu aquela catástrofe, que foi uma catástrofe política também, porque a gente tinha um governo negacionista, anti-ciência, fundamentalista e exterminador das vidas das pessoas, que infelizmente, a gente teve uma ação muito importante da mídia corporativa, que foi fazer o consórcio entre os veículos de comunicação e para poder ofertar informações qualificadas para a população. Eu acho que da nossa história da mídia brasileira, esse é um capítulo muito importante para a gente registrar o aspecto positivo, porque diante de um governo catastrófico, a mídia brasileira cumpriu o papel, que foi de fazer exatamente a divulgação dessas informações, foi de ir atrás, inclusive trazendo algo que estava sob ataque. Até na mídia corporativa, o SUS, o Sistema Único de Saúde, ele foi defendido. Porque se a gente não tivesse o SUS, tinha sido muito pior, né? A pandemia e a catástrofe. É o único país do mundo que tem o SUS. E, inclusive, o SUS teve uma grande visibilidade, infelizmente, durante uma catástrofe, mas foi para a gente reconhecer a importância do SUS. E aí, nesse período, a mídia brasileira cumpriu o seu papel, função social, etc. e tal. Mas, normalmente, os meios de comunicação corporativos, eles têm negócios ligados com políticos, religiosos, parlamentares, etc. E essa vinculação muito estreita com a política no Brasil, porque não há política nacional sem mídia, né?
16: Uhum.
17: Faz com que a gente tenha um aspecto negativo, que é o que eu já falei, o uso da concessão como moeda de troca, parlamentares que têm negócios com comunicações e eles se elegem e as questões de concentração também influenciam nisso. Então, no período eleitoral, a gente precisa fazer leitura crítica da mídia, observar o que você está recebendo, o que você está produzindo, né? O que está sendo produzido. Então, a minha dica é: observe, faça a sua leitura crítica, não se informe apenas por um grupo de comunicação, busque mais vozes, pluralidade de vozes, e acesse as mídias livres e independentes também.
16: Aqui nos bastidores, né, com a gente.
17: Ivana Festini, Igor Cabral.
14: Ô, Ana, deixa eu fazer uma pergunta. O que pode ser considerado uma mídia independente? Poderia explicar?
17: Olha, são muitas as definições, mas eu vou ser bem, assim, vou resumir. É uma mídia que não tem vinculação política explicitamente, nem vinculações econômicas com nenhum, com grupos hegemônicos. É uma mídia que ela não tem, como se diz no ditado popular, rabo preso com ninguém.
16: Eu acho que a mídia independente, ela tem um papel super importante dessa informação de verdade. Eu costumo dizer, quando a gente está conversando aqui com os nossos entrevistados, que esse programa, ele vai chegar na base, ele vai chegar nos territórios, nas comunidades, né? Vai ser ponto de conversa entre as vizinhas, entre as mulheres, dependendo muito do tema que a gente traz e da pessoa que a gente traz para falar sobre certos assuntos que, muitas vezes, essa grandiosa mídia aí trata de uma forma tão complicada de ser entendida, que eu estou lá sentada no meu sofá, mas eu não estou entendendo nada do que ele está dizendo. Mas aí a gente vem para o Rádio Mulher, traz o assunto, e quando a gente está na rua, a mulher diz assim: mas Sandra, aquele programa eu não entendi o que era isso. Aí fala da economia, a gente traz todas essas questionamentos.
14: Uma linguagem acessível para o povo.
16: Exatamente, para que as mulheres entendam, né? Porque a gente fala assim, eu falo assim, Sandra, tem que ser as mulheres e os homens. Não, a gente entende. Mas a gente fala da mulher que está lá na casa, tratando da sua economia, da sua casa, lá da sua feira, do seu armário, de quanto isso vai impactar, de que a guerra lá nos Estados Unidos vai mexer com você, que está aqui no Cabo de Santo Agostinho. A gente quer esse entendimento, né?
17: É a aproximação com o local. A mídia independente, a mídia popular, rádios comunitárias, tem um papel fundamental, que é trazer o debate do dia a dia, do cotidiano, numa linguagem simples. E todos os relatórios que a gente recebe sobre o futuro do jornalismo, né, os últimos que a gente teve acesso, inclusive de Repórteres Sem Fronteiras e outras organizações internacionais e nacionais que trabalham com perspectivas do jornalismo, elas apontam que o futuro do jornalismo é o jornalismo local. Então, é como se a gente estivesse percebendo que o jornalismo, da forma que ele vem sendo produzido, ele não está conseguindo chegar tão perto das pessoas, nas grandes corporações, digamos assim. E que as mídias livres e independentes, elas começam a aparecer como aquelas que resgatam o sentido do jornalismo, que é o sentido de fazer e prestar um serviço público.
14: Ana, como você falou aí, né, vou pegar um gancho na sua fala, em relação ao jornalismo local, então esse jornalismo local é muito feito também pelos jornalistas independentes. Então, em 2022, foi lançado o Mapa da Mídia Independente e Popular de Pernambuco, uma realização da Marco Zero Conteúdo, em parceria com o coletivo Sargento Perifa e apoiado pelos Repórteres Sem Fronteiras. O mapa é uma base de dados online que reúne experiências de 82 coletivos de comunicação popular e comunitária de todo o estado, apresentando a atuação e o contato de cada um deles. Uma pesquisa realizada entre 2024 e 2025, entre esses grupos, mostrou que mais de 66% dos integrantes se identificam como negros e metade são mulheres. Ana, o que esses dados revelam?
17: Revelam que as mulheres negras e as comunidades periféricas e jovens querem espaço na comunicação. Querem e não estão apenas querendo, estão ocupando. E é importante que a gente reconheça esse esforço da sociedade de soltar a sua voz, porque a comunicação precisa de pluralidade de conteúdos e diversidade de vozes, para que ela seja realmente um direito humano, para que se efetive o direito humano à comunicação. Não é só você receber uma informação de qualidade, é você também ser produtor e produtora, é você poder formar um coletivo, um grupo e entrar numa rádio comunitária como o Centro das Mulheres e outras organizações e outras pessoas podem fazer isso e fazer o seu próprio programa, discutir os conteúdos que têm a ver com a sua realidade, com a realidade do seu grupo, da sua vida e da sociedade. Então, isso tem um peso muito forte, porque muitas das pessoas que estão hoje nas mídias, e diversas mídias, inclusive nas mídias eletrônicas, nas mídias digitais, elas começaram nas rádios comunitárias. Elas começaram nas rádios independentes, nas mídias livres, nas mídias de bairro, né? Nos coletivos de resistência, comunicação e resistência. O Rafael Negrão, que é o jornalista do Centro das Mulheres do Cabo, ele começou a vida dele sendo um jovem comunicador num projeto do centro, com jovens de 12, 13, 14, 15, 16 anos. Verdade. A Flávia Lucena também. Então, assim, são vários exemplos. Os nossos estudantes da Rádio Paulo Freire, que passam pela Rádio Paulo Freire, jovens, e agora estão no mercado. Estão em várias rádios, nas mídias, e atuando em órgãos públicos. Então, é uma escola também, sabe? É uma escola.
14: Pronto, você falou aí, Sandra, de Rafael, que passou por essa... Por esses espaços, eu também me lembrei de uma experiência, né? Que eu também fui aluno do projeto Escola de Vídeo da UNG Alsuba.
17: Então.
14: Que desenvolveu alguns projetos em algumas comunidades, como Recife, ali no bairro do Morro do Emetério, Peixinhos, Alto Santa Terezinha, Morro da Conceição. E a gente teve uma formação de fotografia, jornal impresso, vídeo. Então, eu também sou um pouco de tudo isso.
17: Jovem
14: então,
17: comunicadora.
14: Exatamente. Então, eu sou um resultado daquele projeto que aconteceu lá em 2000, entre 2006 e 2008. E aí, Sandra?
16: Tá vendo aí, ó?
17: Além do Rafael, gente,
16: muita descoberta.
17: Ó, Nathalie Queiroz, que já passou pelo Centro das Mulheres do Cabo, uhum. A professora, né? Jornalista Nathalie Queiroz, ela foi do projeto do Escola de Vídeo do Alsuba. Ela participou da Escola de Vídeo depois e Fábia Lopes também, hoje, tá na Secretaria da Mulher lá de Camaragibe, né? Fábia também foi da Escola de Vídeo. Duas profissionais de mão cheia que passaram pela Escola de Vídeo do Alsuba e depois vieram para o Centro das Mulheres do Cabo.
16: Nossa. E para você que chegou agora na nossa programação ou ligou o rádio, nesse momento, essa é uma edição especial dos programas Rádio Mulher e Cadeira na Rua, Ideias e Culturas Periféricas. Estamos juntas nessa edição especial do programa que vai ao ar pela Rádio Comunitária Calheta 98,5 e pelas duas emissoras da UFPE, a Rádio Paulo Freire e a Universitária FM 99,9. A conversa de hoje é o papel da mídia popular independente no nosso atual contexto social e político, e especialmente em ano de eleição. Nossa convidada é a professora de comunicação e coordenadora do Observatório de Mídia da UFPE, Ana Veloso. Eu sou Sandra Oliveira, do comunicador do Centro das Mulheres do Cabo, apresentadora do Rádio Mulher.
14: E eu sou Elaine Oliveira, eu sou residente de comunicação popular na Rádio Paulo Freire e apresento o programa Cadeira na Rua, um programa que hoje se junta ao Rádio Mulher nessa edição e transmissão especial.
16: Elaine, antes da gente prosseguir rapidinho, deixa eu só ler os comentários um pouquinho. Isabel Santos está dizendo que prazer receber nossa criadora do Rádio Mulher hoje. Bem-vinda, companheira. E Vânia Rezende, que é nossa ouvinte aqui diária, tá? Bom dia, companheira Ana Veloso. Que bom,
17: dia.
16: Ver você, né?
17: Tudo bem.
16: E a Glaucio Barbosa diz assim, bom dia, Sandra e convidadas. A nossa para sempre Ana Veloso, como diria
17: assim
16: a nossa
17: eu vou chorar, minha
16: saudosa
17: gente.
16: Manina Guiar, tão linda, né?
17: Eu vou chorar, viu?
16: Estaria com certeza fazendo isso mesmo.
17: Uhum.
16: Então, ela pode prosseguir com as perguntas.
14: Vamos embora. Eu quero trazer aqui alguns dados importantes do mapa da mídia independente. Em Pernambuco, né, revelado por uma pesquisa realizada entre os 82 grupos de listado, mais da metade atua em territórios periféricos. Mais de 70% possui menos de 10 integrantes e mais de 73% não são formalizados, ou seja, não possuem CNPJ. Existem políticas públicas para apoiar esses grupos, Ana?
17: Muito difícil. A gente vem discutindo, inclusive já recebi vários várias propostas e questionamentos das mídias livres e independentes, inclusive solicitando que a gente encaminhe para o governo federal documentos para que eles sejam ouvidos, para que o governo federal, o Ministério das Comunicações, a Secretaria de Comunicação, possa desenvolver algum tipo de fundo público para financiamento da mídia independente no Brasil. A gente não tem. E, recentemente, me causou muita preocupação e, ao mesmo tempo, é um alerta, né? É um se liga aí no governo, que é o seguinte: a rede de jornalistas e comunicadores e comunicadoras pretos fez um documento que foi lançado agora em janeiro, né? Uma rede enorme de mídias negras brasileiras. E nesse documento eles solicitavam exatamente que o governo federal e os governos estaduais e municipais sentassem com esses grupos de mídia independente para viabilizar exatamente isso, formalização, organização e financiamento. A gente não tem no Brasil uma linha de financiamento para a mídia independente. Isso é grave, porque a gente tem a mídia de extrema direita brasileira, as mídias de extrema direita, com muitos recursos. Obviamente que a gente não vai discutir de onde vem, mas a gente tem uma disparidade muito grande. Enquanto a gente tem mídias de extrema direita, né, e mídias fundamentalistas com recursos, a gente

0: inclusive pelo fortalecimento de canais públicos, uhum. né? Não é infelizmente, né? É importante que a gente fortaleça os canais verdadeiramente públicos, aqueles que servem ao cidadão e à cidadã, aqueles que trabalham com comunicação e educação, por exemplo, e as emissoras públicas, as universitárias, as educativas, as comunitárias, e a própria mídia independente, mídia livre no Brasil. Parece que você ser independente de governo e do mercado significa dizer que você não pode funcionar, que você não pode ter um canal, um espaço de comunicação.
1: Verdade. Dando continuidade, falando sobre essa questão dos grupos, 82 grupos listados no mapa da mídia independente, realizações como cineclubes, festivais, reportagens, intervenções culturais, oficinas, atividades formativas, lazer, encontros, ações socioambientais, produção de documentário, podcasts e programas de rádio. A maioria deles surgiu em 2016, e não por acaso. Em 2016 foi o ano do golpe contra então presidente Dilma Rousseff, marcando o início da ascensão da extrema-direita no Brasil. Uhum. É possível a gente dizer que o surgimento desses grupos foi uma resposta política a todo esse contexto? E qual o papel dessa mídia popular independente em um ano de eleição como este, Ana?
0: As mídias livres, elas existem de resistência há muito tempo no Brasil. O Brasil tem uma tradição de comunicação popular e de educação popular. E de comunicação popular. Então, a auto-organização da sociedade, ela se dá antes. Agora, a gente teve um período no Brasil, esse período que a gente pegou, inclusive o Centro das Mulheres do Cabo foi um dos primeiros pontos de cultura, ainda no início do primeiro governo Lula, quando Gilberto Gil era ministro da Cultura e houve essa política pública. Então, eu entendo que essas mídias independentes, essas mídias livres, elas ainda são reflexo dessa política pública quando se tinha financiamento, apoio e projeto para pontos de cultura, pontos de mídia livre, inclusive, uhum. E o mídia livrismo ganhou um impulso fantástico no Brasil, com o apoio do Ministério da Cultura, não era Ministério das Comunicações, nem Secretaria de Comunicação. Então, esse caldo veio com muita força de movimentos de resistência contra o sistema capitalista opressor no mundo todo. E aí o que acontece? Chegamos em 2013, a gente teve as jornadas de junho, onde as mídias independentes, mídias livres, elas fizeram o papel que devia ter sido feito pelos veículos de comunicação, a mídia comercial brasileira, que tem que servir ao interesse público. E aí a mídia independente desmascarou as coberturas enviesadas, manipuladas, que apresentavam as manifestações como apenas baderneiros, black blocs, etc. Nesse caldo, houve aí também o financiamento de organizações de extrema-direita no Brasil. E houve também um crescimento de ações de contraposição, de contrapoder a esses grupos emergentes de extrema-direita. Então, foi um caldo eleitoral, um caldo de comunicação e de movimentação social muito forte. O que a gente pode dizer é que as mídias independentes, elas têm um papel fundamental de acordar a sociedade para exercício dos seus direitos. E, vejam, as mídias independentes, para que elas consigam fazer isso, elas têm que ter algo que a própria pesquisa aponta, a capilaridade. Então, elas estão em diversos territórios, dentro das periferias, com a comunidade periférica também fazendo e produzindo o seu próprio conteúdo. Então, eu penso que num ano eleitoral tem um papel fundamental para desocultar verdades, para combater a desordem informacional, para discutir com a população quais são os seus direitos, o que é um Congresso Nacional, como é que um deputado, uma deputada se elege, qual a função do governo. Então, é um papel cívico, tá? De traduzir os meandros, né? A cozinha da política para dentro das casas das pessoas, com uma linguagem simples e popular. Então, essa é a função. No ano eleitoral, é discutir o papel do cidadão e da cidadã para a defesa dos seus próprios

0: direitos para não vender seu voto, né? Porque voto não tem preço, né? Tem consequência, tem a campanha do voto. Então é importantíssimo que as rádios comunitárias e toda a mídia livre, ela entre nessa campanha, na campanha para a defesa da própria democracia do Brasil.
1: Ô Ana, deixa eu te fazer uma pergunta. Na sua opinião, você acha que essa falta de políticas públicas para os veículos independentes pode ser uma ameaça para os grandes veículos? Você acha que pela falta de não ter esse investimento pode ser uma ameaça? Porque quando você é independente, você é mais livre para você falar o que você pensa, trazer aquele questionamento para o seu ouvinte, para o seu leitor.
0: Porque se a gente for a analisar ao pé da letra, toda a mídia tem uma vinculação ideológica, né? Tem uma razão de ser, até a mídia independente. Então, a gente está aqui num programa que tem uma comunicação posicionada. Aqui a gente defende os direitos das mulheres, os direitos humanos. É um programa antirracista. Então, a gente tem uma posição. E essa posição de defesa dos direitos humanos, ela precisa ficar explícita. Porque mesmo nos meios de comunicação que são privados, é óbvio que você tem que defender os direitos das pessoas. 90% das matérias que a gente vê circulando na mídia são de defesa de direitos humanos. Sempre se discutem os direitos das pessoas. Então, as pessoas têm que estar em primeiro lugar. Os direitos humanos têm que estar em primeiro lugar. A liberdade de expressão precisa existir, mas ela não pode ser usada para ferir direitos humanos, nem na mídia comercial, nem nas redes. E o que a gente tem percebido, infelizmente, é de que muitos grupos utilizam as redes sociais, perfis em redes sociais, para violar direitos humanos. E a gente não pode ficar calado diante disso. Nem quando a mídia comercial tem programas que violam direitos humanos, nem quando as redes violam. É preciso denunciar. E é preciso que a gente tenha regulação da mídia comercial e regulação das plataformas digitais. São duas regulações democráticas que o Brasil precisa ter.
1: E se você quiser conhecer o mapa da mídia popular independente de Pernambuco, basta procurar o site na internet. Eu tenho certeza que você vai encontrar no mapa muitos grupos interessantes para você começar a acompanhar e se informar melhor. Anota aí o endereço: mapamediape.marcozero.org. Eu vou repetir: mapadamidiape.marcozero.org. Sandra?
2: A gente aqui, como programa Rádio Mulher, a gente faz isso muito, com muita propriedade, né? Que essa parceria que a gente tem dentro da Rádio Caleta FM nos possibilitando também de estar fazendo esse papel importante de discutir qual é a importância do seu voto. Quem está lá para representar você, se realmente essa pessoa representa. A gente tem uma parceria da Câmara dos Vereadores com as quatro vereadoras, né? Temos quatro vereadoras que trazemos para cá para fazer a prestação de conta. Também temos uma parceria super importante com o Senado na questão de aproximar, porque muitas vezes as pessoas que estão em casa não se veem nesses espaços, não se sentem pertencentes a isso, né? E Senado está lá em Brasília que não se vê mesmo. Então, a gente tem uma parceria da senadora Tereza Leitão, trazendo as pautas, né, a qual ela defende e a qual a gente traz como também temática na nossa programação. E essa conversa mesmo de dizer a importância do seu voto, a importância de não vender seu voto, e se conscientizar, saber quem vai estar te representando, o porquê, se teu candidato defende a educação, defende a saúde. Tudo isso a gente tem essa parceria, essa liberdade aqui dentro do espaço da Rádio Caleta, nesse casamento aí de 21 anos, né, com a Caleta, né? Então, que venham mais 21, viu? Nós estamos realizando este programa do Estúdio Rádio Comunitária Caleta FM, e eu quero trazer agora para a nossa conversa as rádios comunitárias. O Ministério da Ciência, Tecnologia, Inovações e Comunicações disponibilizou a relação de todas as rádios comunitárias autorizadas a funcionar no Brasil. O levantamento é de 2020, mas dá uma ideia desse universo. Até cerca de 5 anos atrás, existiam 4.607 rádios comunitárias espalhadas em 3.652 municípios do território nacional. Quase 90 delas eram registradas em Pernambuco e duas aqui no Cabo de Santo Agostinho. Esses números são representativos?
0: Esses números são muito importantes, porque Agora, a gente tem um déficit que o próprio governo federal tem tentado, de alguma maneira, enfrentar, né? De pedidos de associações para criação e para que novas rádios comunitárias possam ir ao ar. Precisa de autorização do Ministério das Comunicações. É um processo que a própria associação ela tem que ter muita paciência e apresentar as suas propostas, né? Mas a gente teve a felicidade de ter outras autorizações nos últimos anos para as rádios comunitárias, para que elas possam ir ao ar. Então, esses números são muito importantes e o trabalho da rádio comunitária de aproximação das pautas, das demandas locais, de trazer exatamente o que está acontecendo na localidade para que todo mundo possa tomar conhecimento, amplificar essas discussões, é muito importante, é fundamental. E a Calheta FM e o Rádio Mulher são exemplos disso.
1: Ô Ana, puxando um pouco de sardinha para a nossa brasa, eu gostaria que você comentasse também o papel das rádios universitárias, como a Rádio Paulo Freire e a 99.9, que são duas emissoras da UFPE. A rede de rádios universitárias no Brasil, a Rubra, reuniu 108 associadas. O grupo é formado por 49 rádios universitárias, sendo a AM, FM e Web Rádio, além de 19 projetos de produção de áudio e 40 pesquisadores de mídia sonora. Qual o papel que as rádios universitárias podem ter no atual contexto social e político?
0: É um papel de formação. A gente tem uma rádio escola na Universidade Federal de Pernambuco, a Rádio Paulo Freire, e a gente tem dentro da Rede Rubra uma diversidade muito grande de rádios, de propostas. E tem um papel, além de ser formação de quadros, de profissionais, né, de estudantes das próprias universidades, a rádio universitária tem um papel também de inovação, de trazer conteúdos diferenciados, de inclusive trabalhar com a divulgação científica, que é algo que pouquíssimos programas, pouquíssimas emissoras privadas do Brasil trabalham. Então, a divulgação científica, aproximar a ciência do cidadão e da cidadã, trazer as inovações científicas, as descobertas, as pesquisas, os estudos que estão mudando a vida das pessoas e valorizar o conhecimento e não o conhecimento que vai ficar distante numa linguagem técnica, tecnocientífica, mas o conhecimento sendo trabalhado com uma linguagem simples, através do rádio, que tem uma linguagem direta, objetiva. Então, o papel das rádios universitárias também é um papel promotor de cultura, é trazer as novidades do campo do som, da música, do cinema, do teatro. Então, o papel da rádio universitária também é da divulgação da cultura.
1: E também, eu percebo, estando lá no dia a dia da rádio, é a primeira oportunidade que o estudante vai estar tendo com o mercado de trabalho, já preparando ele para o mercado de trabalho, ou seja, qual área for que ele venha seguir, ele vai sair preparado.
0: Rádio é uma escola muito importante. Muitas das pessoas que a gente conhece hoje, que estão nos veículos de comunicação, posso citar várias, passaram primeiro pelo rádio. Então, o rádio, quem eu digo para os estudantes, né? Quem aprende a fazer rádio, porque a gente aprende todo dia a fazer rádio. Rádio é algo que a gente sempre tem o que aprender, a gente nunca está pronto. Mas quem passa pelo rádio vai para qualquer mídia, qualquer plataforma.
1: Existe também uma outra iniciativa muito importante para a gente acompanhar e se informar sobre o papel das mídias. É o Fórum Nacional de Democracia da Comunicação, o FNDC. Ana, você pode explicar o que faz o FNDC?
0: O FNDC é, digamos assim, uma organização que reúne sindicatos, que reúne organizações não governamentais, que reúne profissionais de comunicação, profissionais de comunicação popular, de mídia livre, rádio comunitária, enfim. É uma diversidade enorme de pessoas que estão participando do FNDC. E o FNDC tem um papel de organizar o campo da comunicação democrática, de defender o direito humano à comunicação como direito de todas as pessoas. Você que está em casa, entenda que você tem direito de se comunicar. É um direito humano. Então, você não pode ser silenciado nem silenciada. Sua voz precisa ser ouvida em diversas mídias. E o Fórum Nacional pela Democratização da Comunicação também discute políticas públicas de comunicação. Então, por exemplo, uma das pautas do Fórum Nacional do FNDC é a soberania digital. O que é isso? Minha gente, é você não ter seus dados vazados. Por exemplo, você usa seu celular, seu smartphone ou seu computador e você acaba colocando seus dados lá. Tudo que a gente escreve na internet fica lá e os nossos dados estão aí circulando. Mas você tem o direito à proteção dos seus dados. Esse debate da soberania passa por isso, mas passa também, minha gente, por a gente discutir a regulação democrática das plataformas digitais. O que é isso, minha gente? Big Techs. O que é Big Tech? Aí uma pessoa chegou para mim e disse, vocês falam de Big Tech, o que é isso? São aquelas empresas que controlam o seu WhatsApp, o seu Instagram, que não é seu, que não é de ninguém, que é delas, né? Das empresas. A sua página do Facebook, que eles podem derrubar a qualquer momento. Ah, mas fulano tinha 1 milhão e o Instagram foi lá e derrubou. Derrubou porque aquele cara que está com o Instagram com 1 milhão, ele pode estar dizendo alguma coisa que não é agradável para as próprias empresas que controlam o sistema da plataforma. Então, isso significa discutir soberania no dia a dia e é a soberania brasileira. Porque essas plataformas e Big Techs, elas também querem impor, né, seu modelo de negócios para todos os países do mundo. Elas não querem nenhum tipo de regulação. Então, quando a gente fala sobre soberania dentro do Fórum Nacional pela Democratização da Comunicação, a gente fala sobre isso. É sobre o Brasil poder ter as suas próprias plataformas e não ficar refém das empresas privadas.
2: A gente está chegando ao final, né? Mas antes a gente vai pedir a Ana Veloso para deixar suas considerações finais aqui na programação do Rádio Mulher.
0: Eu queria convidar todo mundo que está participando aqui da programação a acessar as mídias independentes de Pernambuco, as mídias negras, feministas, mídias LGBT, QIAPN+, acessar as mídias que são públicas, as rádios universitárias, as rádios educativas também, as rádios comunitárias. A gente precisa engrossar essa quantidade de ouvintes, telespectadores e internautas nas plataformas populares, né? Nas mídias livres e independentes. Agradecer o convite e deixar meu beijo para todo mundo, dizer que é um prazer estar aqui nesse espaço, que foi tão bem ocupado pela tão linda Manina Aguiar. Muito obrigada, minha gente.
2: Então, a gente agradece a você que ficou conosco, né, durante essa uma hora de programação pela Rádio Calita FM 98,5 e também no Instagram do Centro das Mulheres do Cabo. Eu agradeço também a Laine Oliveira, que dividiu comigo a apresentação, né, a nossa convidada Ana Veloso, a professora de comunicação e coordenadora do Observatório de Mídia da Universidade Federal de Pernambuco. Laine.
3: Eu também, Sandra, quero agradecer a você pela presença e a você, ouvinte do Cadeira na Rua, que nos acompanha pela Rádio Paulo Freire ou pela Universitária FM, nesta edição especial em que sentamos com Rádio Mulher aqui no Cabo de Santo Agostinho e quero pedir para que os ouvintes da Rádio Mulher possam acompanhar a Rádio Paulo Freire. Pelas redes sociais e também pelo YouTube. Se você estiver interessado em saber quais foram as edições do Cadeira na Rua, acessa lá o YouTube da Rádio Paulo Freire.
2: Então, gente, mais uma vez agradecer a você que ficou conosco durante uma hora de programação. Tchau, tchau. E um bom dia de trabalho para todo mundo.
3: E pelo Cadeira na Rua, contamos com a produção de Ivana Festini, com apoio técnico de Igor Cabral. O Cadeira na Rua é uma ação da Residência em Comunicação Popular, o projeto apoiado pela Fundação de Amparo à Ciência e à Tecnologia, a FACEP. Então, até
2: a próxima.
3: Até,
2: né?
3: A próxima.
2: Agradecer ao nosso querido também, Rafael Negrão, pela produção do programa. Até a próxima, gente. Tchau, tchau.
3: Cheiro.
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6: 11 horas e 53 minutos.
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8: Você sabia que o ajuste anual do salário mínimo é garantido por lei? E você sabia que os servidores do Poder Executivo, como nós, técnicos administrativos em educação, não temos uma lei equivalente? Infelizmente, existe a falsa ideia de que todo funcionário público recebe altos salários. Na verdade, a maioria dos servidores públicos são do Poder Executivo e trabalham na educação, saúde e serviços essenciais. E a média salarial não é alta como a dos funcionários dos poderes Legislativo ou do Judiciário.
9: Para quem não sabe, gente, só para contextualizar aqui, o Latinidades é um festival que acontece em Brasília desde 2008 e ele é referência para mulheres pretas, empoderamento de mulheres pretas no mercado de trabalho, na produção musical, no teatro, enfim, várias áreas. É, inclusive, né, você recebeu o prêmio da Rhythm and the Business, né, que foi lá em Brasília, na Latinidade.
10: Eram 11 minutos ao total de apresentação, mas dividido em dois blocos. O primeiro bloco era uma apresentação de 5 minutos, uma apresentação musical, e o segundo bloco era a apresentação de um plano de carreira. Peguei, fiz uma letra, achei que não era estratégico chegar já lançando uma das minhas 1000 músicas. Sim. Achando que a galera vai amar e aplaudir. Eu falei, não, se é um pitching pra me apresentar, eu vou fazer uma música apresentando o meu trabalho. A música é, inclusive, uma música muito boa.
11: Como é que é? Comenta um pouco.
10: Ela é bem longa, velho. Pra começar, vou ter que escolher esse beat. Salve o real hip hop e o sotaque de Recife. 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Enfim, aí eu conto a minha história toda até chegar em ego, sabe?
9: Caramba, muito massa.
10: E aí eu vou lançar essa música, gente. E aí isso é só uma prévia. Eu vou lançar esse som pra vocês escutar.
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13: Nesta segunda-feira, 23 de janeiro, foi dado início à greve dos técnicos administrativos em educação, que desde 2024 está lutando por melhorias da classe. E quem veio para nosso estúdio esclarecer dúvidas e falar sobre a greve é o coordenador-geral do Sindicato dos Trabalhadores das Universidades Federais de Pernambuco, o SINTUFEP, e membro na liderança do coletivo Travessia e Tais na Luta em Pernambuco, Celton de Paula. Como é que o sindicato enxerga os motivos que levariam para esses descumprimentos?
14: Eu vou fazer uma leitura de conjuntura, talvez, atual. A gente veio de um governo que deixou um rombo. E a gente veio com novas propostas do governo, a criação de arcabouço fiscal, todos esses entraves orçamentários que o Brasil adquiriu para poder gerir a sua economia, também refletiu em educação, segurança e saúde. Mas eu não engulo a desculpa de que o governo não tem dinheiro, porque na calada da noite o Congresso está votando super salário, né? No nosso ano de greve, eles deram aumento sem nem ter feito greve a PRF, PF... E outras instituições. Então, a educação, que é a bandeira de prioridade do governo, sempre fica em último plano. Uhum. Então, a equiparação dos salários, ela nem chegou a ser contemplada, porque nós ganhamos 9,5% em 2025 e agora, em abril de 2026, vai vir mais 4,5%, certo? Uhum. Então, a gente teve um aumento de 14%, enquanto a defasagem já era de 36%. Então, assim, o alicerce de uma nação soberana, né, que é a educação, ela tem que ser respeitada.
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21: Boa tarde a todos, a todas e a todes. Hoje vamos falar um pouquinho do CD Continentes, que é o primeiro CD do Duo Colibri, formado pela professora Daniele Barros, de flauta doce aqui do Departamento de Música, e a professora Laurence Potier, professora do Conservatório Nadia e Lili Boulanger, em Paris, que também toca, além de flauta doce, viola da gamba. Também já gravou CDs com grupos vocais dedicados à música religiosa lá na França. Então, é uma pessoa bastante versátil. Daniele Cruz, que faz parte desse duo, também fez doutorado lá na França. Entre outras coisas, a professora Daniele traduziu e publicou um método de flauta doce que foi escrito pela professora Laurence Potier e que é utilizado bastante aqui nas aulas. E elas têm uma amizade já há bastante tempo e desde 2015 que iniciaram esse duo, que acabou resultando nesse CD que foi lançado em junho desse ano. E agora, nesse mês de setembro, no começo do mês, vão fazer uma turnê. Vão tocar na Universidade do Cariri, lá no Ceará, divulgando esse CD. Então, vamos começar com a primeira peça de Jacques Hotteterre, que é um compositor francês, que era herdeiro de uma família de construtores de instrumentos de sopro, que também escreveu tratados importantes sobre a música daquela época e o ensino da flauta doce. E vocês vão ver o estilo que reflete muito bem o espírito de Versalhes sobre o reinado de Luís XIV. Essa peça que vocês vão ouvir agora é a Deuxième Suite de Pièces à deux dessus, que quer dizer, é uma suíte de peças para duas vozes agudas, né? No caso, duas flautas doces. Vamos ouvir Os Momentos Felizes, Le Roman, que é uma abertura francesa em duas partes.

Vamos ouvir também uma musette, que é uma alusão a um instrumento do mesmo nome, para o qual esse compositor escreveu um método. E depois vamos ouvir um minueto e uma sarabanda. No final dessa dança, a gente vai poder ouvir uma pequena variação ornamentada do tema principal.

As informações que vocês estão tendo agora sobre as peças, eu estou pegando do próprio CD do encarte. O CD é muito bonito, com uma arte bem trabalhada. Vocês vão ver ao longo do programa que é um repertório bem diversificado. Elas usaram mais de 10 flautas para tocar nesse programa, porque tem flautas barrocas, aí depois tem a flauta contemporânea que se usa para outros tipos de música. Então vocês vão ouvir tanto músicas do período barroco, de compositores franceses, ingleses e alemães, quanto peças também de compositores brasileiros. Agora vamos seguir com uma peça de um compositor inglês que viveu ainda no século XVI e XVII, Thomas Morley. Ele era organista da Catedral de St. Paul, em Londres, e foi responsável pelo madrigal italiano na Inglaterra. Então vamos ouvir dele a Fantasia 20, chama La Sirena, e depois ouviremos a Fantasia que se chama La Caccia.

Seguiremos agora com a obra do compositor paulista Oswaldo Lacerda. Ele nasceu em 1927 e faleceu não faz tanto tempo assim, em 2011. Ele foi um compositor que usou muito as tradições musicais do Brasil, né? Um compositor, digamos, nacionalista nesse sentido. E escreveu para muitas formações diferentes, instrumentais, né? Essa peça... chamada, são três duetos, ela foi escrita em 1973 para as flautas soprano e contralto, né? Porque a flauta doce, ela faz parte de uma família grande, que você tem a mais comum, né, que as crianças em geral usam para o aprendizado musical é a soprano, mas a gente tem também a contralto, tem a sopranino, que é menor, aí tem a tenor, que é maior, mais grave. Ainda tem a flauta baixa, então uma grande família de instrumentos. Então, daí esses três duetos para flauta soprano e contralto, é uma peça que é bem conhecida e ela evoca, às vezes, a música de Epífanos daqui do Nordeste. Ouviremos, então, agora os duetos moderato, sempre bem ritmado, moderadamente movido, expressivo sempre, e vivaz.

Vamos ouvir agora Colibri, que é inclusive o mesmo nome do duo formado pela professora Danielle Barros e pela professora Laurence Potier, que é de um compositor daqui, Emmanuel Santana, que foi aluno, foi licenciado aqui no Departamento de Música. Novo, tem apenas 41 anos, minha idade também. Ele é flautista epifanista e vem atuando em diversos grupos da música armorial.

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1: 12:26.
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4: Oi, Andrade, oi.
5: Eita, Chico, uma hora dessa tu já tá bebo, homem.
4: Como é essa, mané? Fala aqui desse outro lado, que eu não tô ouvindo nada desse lado aqui não, homem.
5: Pronto, e agora tá ficando moco também.
4: Roco? Tô não, seu mané, olha.
5: Eu falei moco, Chico, não foi roco não.
4: Ah, seu mané, entendi mal.
5: Mas o que foi, homem? Tá em rodopiana aí, mais parece uma carrapeta. E ainda sem ouvir nada de um lado.
4: Seu mané, que nós tava conversando ontem na barbearia do Joca sobre política, não sabe?
5: Sei, tem que ter a barbearia de Joca no meio, não é mesmo?
4: Calma, seu mané, deixa eu concluir.
5: Vá, diga!
4: Aí Joca tava defendendo Zeca Fumaça, Tom e Mão de Marreta defendendo Severino Bolso Furado, e Cif da Motosserra defendendo Dona Madalena do Doce.
5: Homem, isso é uma barbearia ou um debate eleitoral?
4: Olha, seu mané, aí a conversa foi se alterando. Cada um que defendesse seu candidato. Do nada, seu mané, Tom e Mão de Marreta se levanta e diz: só quem presta é Severino Bolso Furado, o resto nenhum presta.
5: Vixe Maria, Chico!
4: Homem, seu mané, Joca mais Cis da Motosserra se levantaram e começou a confusão.
5: Chico, oi, realmente isso é uma coisa que tá ficando muito séria, meu amigo. E que tem acontecido cada vez com mais frequência. É a tarde da intolerância política.
4: Intolerância política? Como assim, seu mané?
5: É quando uma pessoa não respeita a opinião e a posição política da outra. Chico, nós temos que aprender a conviver com as pessoas que pensam diferente da gente. Ainda mais nós que vivemos numa democracia, que sempre tem gente que vai pensar diferente de eu, diferente de tu e diferente de outras pessoas. Olha, é muito importante nós defender as nossas ideias e a nossa visão, mas sempre com consideração aos outros. Até para que nossas ideias tomem seja consideradas pelas outras pessoas, homem. As discussões e os debates devem ser feitos numa boa, na base da conversa, Chico. Sem provocação e sem intimidação. Partir pra qualquer forma de violência não dá certo, né, meu amigo? Tem que se respeitar o outro ser humano que pensa diferente.
4: Essa, mano, é verdade.
5: E digo mais, meu amigo, isso não é só na política, não, vice. É na religião, na orientação sexual, no futebol, em tudo que nós temos que conviver com as diferenças. Eu não preciso concordar com o modo que tu vive ou que tu pensa, mas eu preciso respeitar, Chico.
4: É, seu mané, porra, o pessoal lá na barbearia tá precisando desse discurso aí, ó.
5: Pois é, Chico, mas vem cá, tu falaste de todo mundo e da confusão na barbearia ontem, mas não falaste pro que é que tu tá em rodopiando aí feito uma carrapeta e moco de um ouvido.
4: Ah, seu mané, que na hora que o povo se levantou, eu me levantei pra correr. Aí eu fui, homem, escorreguei mesmo na casca de banana. Aí já sabe, né, homem, tô em Mano Marreta veio me segurar com a mãozada.
5: Vixe Maria, Chico!
4: Eu tô desde de ontem, seu mané, rodando feito um peão. Esse ouvido aqui só faz...
5: Eita, meu amigo, aí a corra tá feia mesmo. Mas por que tu não fosse pra casa, homem?
4: Procando, não encontrei o rumo, seu mané.
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0: Voltamos a apresentar Musicac. Estamos ouvindo no programa de hoje faixas do disco lançado em junho desse ano, Continentes, que é o primeiro CD do duo Colibri, formado pela professora aqui do Departamento de Música, Daniele Cruz, de flauta doce, e pela professora Laurence Potier, professora do Conservatório Nadia e Lili Boulanger, em Paris. Agora, de outro compositor da época elisabetana, o compositor inglês John Baldwin. Nós vamos ouvir um duo para flautas doces. E essa peça é bem interessante do ponto de vista rítmico, porque a gente consegue ouvir a superposição dos compassos binários e ternário, que era uma coisa bem moderna para a época. Então a gente vai ouvir essa interação entre esses dois ritmos.

A próxima peça do compositor Ricardo Brassmann, que é professor aqui do Departamento de Música, também faz esse jogo da contraposição rítmica, como da peça que vocês acabaram de ouvir, só que numa linguagem bastante diferente, né? Ele escreveu essa peça em 2011, chamada Ciranda, e ela foi para duas flautas de voz, que é um tipo de flauta doce em ré, que é um pouco mais grave que a flauta contralto. A ciranda é um pouco diferente do que a gente está acostumado, seria uma ciranda estilizada, digamos assim. Então ele pegou mais essa ideia circular e repetitiva que a ciranda tem.

Voltamos um pouquinho no tempo e vamos ouvir de Jacob van Eyck, compositor holandês, que foi muito importante para a flauta doce. Ele escreveu muita coisa para esse instrumento. Então agora a gente vai ouvir Amarilli Mia Bella, que era uma canção bastante popular da época, de um outro compositor chamado Giulio Caccini. Então ele pegou essa música e fez variações para a flauta doce, que vocês ouvirão a seguir.

A próxima peça que nós vamos ouvir é da pernambucana Lúcia Cisneiros, nascida em 1957. Nós ouviremos Zungado, peça inspirada nos caboclinhos. Nessa peça, as duas flautas agudas, né, a sopranino e a soprano, dialogam alternando pequenas variações e às vezes caminham juntas em terças, exibindo essas características comuns que a gente percebe nos caboclinhos. E zungado significa zumbido ou assovio, que é associado aos sons da mata. Então a gente pode dizer que nessa música o zungado é um barulho que se ouve, mas não se sabe quem produz.

A peça seguinte é de Georg Philipp Telemann, compositor alemão que viveu entre 1681 e 1767. Ele escreveu muita coisa para tudo que é instrumento, né? Mas para flauta doce também, tem muita coisa dele. E a peça que foi escolhida é uma sonata que faz parte das 6 sonatas São Bass de Flûte Traversière, né? 2 sonatas sem o baixo contínuo. Então, os movimentos que ouviremos a seguir são Vivace, Gracioso e Allegro.

0: Acabamos de ouvir o programa Musicac, música da UFPE. Obrigado pela sua atenção e voltamos na semana que vem. Sigam nossa programação também pelo Facebook, na página Musicac, Música na Rádio. E enviem seus comentários e sugestões. Muito obrigado e até semana que vem. 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
2: 12 horas e 56 minutos.
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0: ouvintes. É uma alegria estarmos juntos em mais um programa Educação e Humanidades, espaço de diálogo, reflexão crítica e encontro entre diferentes campos do saber. Seja bem-vinda, bem-vindo. Eu sou Luca Pacheco, estou na coordenação da Licenciatura em Ciências da Religião da Unicap e no episódio de hoje vamos tratar de um tema fundamental para compreender as raízes da cultura jurídica ocidental e suas permanências no mundo contemporâneo: história, direito e cultura latina. O Educação e Humanidades é um programa da Escola de Educação e Humanidades da Universidade Católica de Pernambuco, em parceria com o Instituto Humanitas Unicap, transmitido pela rádio Paulo Freire AM e pela rádio Universitária FM. Um programa que traz até você os principais temas debatidos nas universidades que repercutem no seu cotidiano. Recebemos o professor Márlio Aguiar, professor voluntário do curso de Direito da Universidade Federal de Santa Catarina, responsável pelas disciplinas de Direito Romano e Antropologia Jurídica, doutor em Direito Civil com sub-área em Direito Romano pela Universidade de São Paulo, mestre em Teoria e História do Direito pela Universidade Federal de Santa Catarina, bacharel em Direito e também em História. Desenvolve pesquisas sobre direito romano, história da cultura jurídica, republicanismo e história das ideias, integrando grupos de pesquisa como o Ius Dicere e o Ius Communi, que investigam as fontes latinas e o pensamento jurídico clássico. Professor Márlio, seja muito bem-vindo ao programa Educação e Humanidades.
1: Saudações, professor Lucas. Saudações também a todas e todos os ouvintes do programa. Para mim é uma honra e um prazer muito grande estar aqui hoje para falar um pouquinho de temas que me são tão caros, como latim jurídico, história do direito, direito romano, antropologia jurídica. Estou completamente à disposição. Um grande prazer estar aqui.
0: Professor, por que estudar o direito romano ainda é relevante para a formação jurídica e humanística no século XXI?
1: Essa talvez seja a grande pergunta, a maior de todas as perguntas que certamente todo estudioso e todo interessado na história do direito como um todo e também no direito romano tem que se debruçar em algum momento. Sabendo, né, das dificuldades de dar uma única resposta para isso, existem várias formas de pensar essa relação, eu diria que há pelo menos um grande motivo para que ainda em 2026, né, em pleno século XXI, estudemos o direito romano, professor. Isso se dá pelo fato de que a nossa gramática, o nosso campo lexical, todos provieram, em grande medida, de contribuições, de construções normativas que se originaram no direito romano, né? Então, nós ainda falamos, em grande medida, no ponto de vista do direito, né, na ciência jurídica, com aquele léxico que foi forjado por séculos dentro da produção dos jurisconsultos romanos, da ciência jurídica romana e também das suas fontes normativas, como o edito pretoriano e outras fontes romanas. De última instância, portanto, me parece que estudar direito romano é olhar com atenção para um período histórico importante onde as nossas categorias relacionadas a direito e justiça, as nossas categorias relacionadas a poder, jurisdição, processo, elas começam a ser forjadas. E mesmo naquilo onde as nossas concepções e as dos romanos são muito diferentes, ainda assim há uma ligação umbilical entre o modo como os romanos construíram e conceberam esses conceitos e o modo como falamos desses conceitos hoje. Então, seja para mostrar a nossa proximidade, seja para mostrar o nosso distanciamento com relação ao modo de conceber essas categorias, a história do direito romano, né, é um ponto de vista, me parece, um ponto de partida fundamental para pensar essas relações, até hoje.
0: Professor Márlio, como o latim jurídico contribui para compreender as categorias fundamentais do pensamento jurídico ocidental?
1: Pois então, professor, me parece que é justamente nesse ponto que o latim jurídico tanto contribui para o estudioso do direito de um modo geral. Né? Se a nossa linguagem jurídica vem, pelo menos em parte, ou pelo menos em parte foi gestada por essas fontes jurídicas romanas, que tão importantes são, é natural que seja uma contribuição indelével do latim jurídico nos fazer acessar essas fontes diretamente. Eu gostaria de lembrar, né, os ouvintes que a maior parte das fontes jurídicas latinas do direito romano clássico, né, e mesmo as fontes jurídicas latinas posteriores, aquelas produzidas pelo pensamento medieval, humanista, renascentista, até o começo do século XVIII ou XIX, essas fontes registradas em latim não estão traduzidas para as línguas modernas em sua maior parte. E, quando estão traduzidas, elas carregam, é claro, todos os pressupostos ideológicos, culturais, dos seus tradutores, o que não é um problema. Cada época, cada tradutor faz a sua própria tradução, a sua própria leitura das fontes antigas, e isso que é uma tradução, mas isso significa que é muito interessante quando nós temos a oportunidade de interrogarmos diretamente essas fontes com os nossos próprios pressupostos de pesquisa, com as nossas próprias preocupações teóricas, para aí sim olhar para esse universo que o pensamento pré-moderno, de um modo geral, criou e registrou em latim jurídico. Portanto, o latim jurídico ele é fundamental porque, na medida que ele nos permite entrar dentro desse pensamento, que ele nos permite olhar para essas fontes diretamente, ele como que abre para nós, ou constrói, né, melhor dizendo, um portal, uma janela para um universo de categorias e formas de pensamento, de tratar o direito e a justiça, que são completamente distintas das nossas, muitas vezes, e que por isso mesmo, me parece, são tão interessantes, são tão importantes.
0: Professor, de que maneira a cultura latina moldou não apenas o direito, mas também as instituições políticas e a linguagem do poder no Ocidente?
1: A cultura jurídica dos romanos, podemos chamar nesse momento de cultura jurídica latina, ela foi profundamente impactante ao longo do mundo medieval e a partir do mundo medieval em diante para a conformação das instituições ligadas ao direito, ligadas ao poder, ligadas à monarquia, ligadas à religião, ligadas à igreja e mesmo depois ligadas ao Estado. Quando nós olhamos as primeiras compilações jurídicas já na Alta Idade Média, ou quando vemos a grande ciência jurídica que na Europa continental se fez na mão dos glosadores, dos comentadores, o que nós vemos é uma cultura jurídica posterior que bebe e parte daquele léxico que foi criado pelos romanos e registrado nas fontes do Corpus Iuris Civilis, né, essa fonte tão importante para o pensamento jurídico como um todo. Assim, todas as instituições políticas e a linguagem mesma do poder no Ocidente foram criadas e gestadas a partir dali, no mundo medieval e também no mundo moderno. Chamamos a atenção para o fato de que quando abrimos as páginas já de um pensamento moderno, por exemplo, vamos pensar aqui na obra de Jean Bodin, Os Seis Livros da República, ou mesmo, né, as obras de Thomas Hobbes, né, como Leviatã ou The Quiver, né, do Cidadão, nós vemos discussões, léxicos, campos semânticos que estão ligados ao velho direito romano. Discussões sobre liberdade, discussões sobre status, discussões sobre processo, discussões sobre autoridade, discussões sobre contrato e mesmo a formulação do que no mundo moderno vai ser chamada de Estado, né, são nada mais, nada menos do que novas formulações, já modernas, mas que partem dessa gramática que a cultura jurídica latina ajudou a formar. Portanto, a cultura jurídica latina, ela é uma matriz sem a qual nós não conseguimos nem mesmo olhar para a história do Ocidente, né? Seja na história do Ocidente europeu, seja depois a história dos povos como brasileiros, latino-americanos, que sofreram, né, essa influência.
0: Professor Marlio, qual é a importância de ler as fontes jurídicas romanas no original para a pesquisa em história do direito?
1: Me parece, professor, que a possibilidade de encontrar, ler estas fontes jurídicas no original, ou pelo menos ser capaz de acessar o texto original, cotejar conceitos, ideias, comparando com alguma tradução moderna, me parece de uma importância fundamental, porque nos permite, de novo, integrar as nossas preocupações, as nossas indagações como historiadores, como estudiosos do direito, a essas fontes de uma forma direta, né? Quando nos deparamos, por exemplo, com uma tradução, por melhor que seja, uma boa tradução do século XIX ou ainda do começo do século XX com relação aos romanos, nós não raro vamos ver ali concepções de mundo que estão muito mais ligadas ao universo do tradutor do que propriamente aos romanos. Quando pegamos, por exemplo, traduções do Tratado da República, De República, de Marco Túlio Cícero, um tratado que foi feito no final, né, da República Romana, no século I antes da Era Cristã, quando nos deparamos com algumas traduções modernas, nós vamos encontrar a palavra res publica, que nós traduziríamos por república, não raro como a palavra Estado. E, no entanto, nós sabemos, os romanos e Marco Túlio Cícero não tinham um Estado em mente. A ideia de um organismo apartado, uma pessoa jurídica apartada, com a sua própria racionalidade, sua própria estrutura de poder, distinta ela própria da coisa comum, não é uma categoria de pensamento que está presente nos romanos naquele período e, com certeza, não está presente nas páginas do Tratado de República. Mas essas concepções estarão presentes e ainda estão presentes em traduções modernas, inclusive boas traduções. O que me parece é que o jurista e o historiador do direito, mais atentos ao uso desses conceitos institucionais e jurídicos, pode justamente, com a ferramenta do latim jurídico, acessar essas fontes e não cair, digamos assim, em certos cantos da sereia que estão ligados, é claro, às concepções de mundo de cada tradutor. Nós também temos as nossas concepções de mundo e elas certamente vão aparecer nas nossas traduções e isso poderá ser percebido daqui a alguns séculos, não é mesmo? Mas nós podemos, pelo menos, fazer isso de uma maneira um pouco mais direta, interrogando essas fontes diretamente.
0: Professor Marlio, o senhor também atua na área de antropologia jurídica. Como essa perspectiva amplia a compreensão do direito para além do normativismo?
1: Pode parecer um pouco inusitado, né, talvez para as ouvintes e os ouvintes, né, essa ligação entre direito romano e antropologia do direito, mas ela certamente não é nova. E eu lembro, por exemplo, do grande professor francês Norbert Roland, que é sumariamente conhecido, né, como um grande antropólogo do direito, e suas principais obras de antropologia do direito são muito conhecidas no Brasil, mas que possui uma formação romanista e possui obras fundamentais de direito romano, né? Me parece que a antropologia jurídica, assim como a história do direito, assim como o direito romano, é uma disciplina que fundamentalmente abre o horizonte crítico do jurista contemporâneo e, sobretudo, fornece a esse jurista uma caixa de ferramentas epistemológicas, teóricas, conceituais, para analisar comparativamente o direito do seu próprio ordenamento com outros direitos, comparativamente e diacronicamente. Né? Antropologia jurídica também é um campo do saber que olha para tempos e temporalidades distintas também, e isso é muito importante. Assim, a antropologia jurídica me encanta e me encantou, né, desde muito cedo por esse potencial formativo que poucas disciplinas têm com tanta força quanto a história do direito e a própria antropologia do direito. A antropologia do direito, ela nos permite olhar para outras formas de enxergar as relações entre direito e poder, direito e política, direito e economia, direito e relações privadas, direito e religião, aprender com elas, aprender com formas diferentes de analisar essas relações, e isso, como, né, um grande espelho de Narciso, né, acaba nos ensinando muito sobre nós mesmos também. Me parece assim que a antropologia do direito é uma disciplina fundamental para alcançar uma leitura menos ingênua, mais densa, do fenômeno jurídico.
0: Estamos conversando com o professor Marlio Aguiar, professor voluntário do curso de Direito da Universidade Federal de Santa Catarina. O professor Marlio desenvolve pesquisas sobre direito romano, história da cultura jurídica, republicanismo e história das ideias. Professor Marlio, dando continuidade ao nosso diálogo, em que medida o estudo do republicanismo romano pode dialogar com os debates políticos contemporâneos?
1: O republicanismo, professor, ele surge, né, em sua vertente contemporânea como uma forma de contestar algumas das interpretações modernas, né, mais correntes, a respeito da relação entre liberdade e participação política, a relação entre o cidadão e o Estado, a própria concepção de liberdade e temas contemporâneos que são tão importantes quanto da corrupção institucional, a desigualdade social e a fragilidade das instituições. Né? Como historiador, o republicanismo romano, o republicanismo que reflete a forma de pensar as instituições políticas do período romano, ele me parece interessante porque ele dá respostas muito particulares, né, a todas essas questões. Né? Os romanos tinham uma concepção de liberdade, né, no período clássico, muito ligada à possibilidade de exercer a defesa e a tutela jurídica dos seus direitos, e, portanto, para os romanos, a libertas, a liberdade, né? Na época de Marco Túlio Cícero, por exemplo, está mais ligada à possibilidade de ir a juízo do que propriamente à participação política ativa. Essa é uma concepção muito específica de liberdade que os romanos nos deixaram e que não é a nossa, mas conversa com grandes questões que são do nosso interesse até hoje. Não à toa, o grande debate do século XXI é o debate, por exemplo, do acesso à justiça. Além disso, um segundo debate muito importante que os romanos tiveram que enfrentar é o debate da corrupção institucional. Quando as instituições não mais funcionam, quais são os remédios dentro da estrutura institucional que são aplicáveis e que ainda caracterizam o funcionamento normal das instituições? E quando extrapolamos esse funcionamento normal das instituições, né? Os romanos tiveram que se haver com isso no final da sua república e com isso criaram algumas reflexões que para mim são muito importantes e são muito interessantes. Por isso o republicanismo romano é, a meu ver, um capítulo da história da filosofia política muito importante e que ainda é pouco conhecida e pouco explorada, mesmo entre os autores do republicanismo contemporâneo, né, do neorrepublicanismo.
0: Professor Marlio, como a história das ideias contribui para uma formação jurídica mais crítica e menos dogmática?
1: Eu acredito muito fortemente que a principal contribuição da história das ideias, seja do ponto de vista das ideias políticas ou mesmo das ideias jurídicas, é justamente o de desconstruir, ou pelo menos, a de complexificar a nossa compreensão sobre categorias de pensamento que, para nós, muitas vezes parecem óbvias, naturais, inerentes ou inescapáveis. Né? Quando nós pensamos, por exemplo, né, em distinções como direito público e direito privado, em distinções como sociedade e Estado, quando pensamos em categorias que são tão importantes para nós como direitos fundamentais ou direitos humanos, nós estamos diante de categorias sempre históricas, categorias que são construídas e gestadas a partir de certos valores, a partir de certas matrizes axiológicas e culturais que não se dão de forma igual no decorrer da história. Né? A história das ideias, a história das doutrinas, a história do pensamento, ela é tão interessante porque ela nos mostra, de um lado, como se constroem algumas dessas ideias, do que elas são feitas, né? Qual é o seu material, mas também, e isso talvez seja o mais interessante, a história das ideias nos permite acessar outras histórias não contadas, nos permite acessar outras concepções diferentes, críticas, por vezes divergentes dessas mesmas ideias e desses mesmos conceitos. Assim, né, para usar uma expressão corrente que eu acho muito importante, a história das ideias nos ajuda a não construir uma história única, nos ajuda a construir uma história política, uma história do direito, que não necessariamente vai dar no ponto final que nós alcançamos e imaginamos ser o único possível. Vai nos mostrar os outros caminhos, os caminhos de luta, os caminhos de embate, os caminhos de construção, aquelas possibilidades que, por vezes, ficaram soterradas subrepticiamente, mas estavam lá e estão presentes dentro daquela história.
0: E o que significa falar em cultura jurídica latina no contexto brasileiro, marcado por múltiplas tradições culturais?
1: No caso do pensamento jurídico e do ordenamento jurídico brasileiro, né, ao longo da sua história do direito, né, eu diria que a cultura jurídica latina ela tem um papel duplo muito interessante. Né? Sem dúvida, o contexto brasileiro é um contexto de pluralismo jurídico e um pluralismo cultural, e, portanto, o nosso direito, né, não é feito apenas de uma herança latina. No entanto, nós temos, num primeiro momento, uma presença relevante das fontes latinas, das fontes jurídicas latinas, sendo aplicadas como direito vigente todo o período colonial e mesmo durante o Império como um direito subsidiário constante no nosso ordenamento. E ainda, num segundo momento, essa cultura jurídica latina muitas vezes é utilizada como um elemento catalisador para integrar outras tradições culturais do próprio direito. Por exemplo, integrar as formas modernas que estavam vindo da metrópole, né, de Portugal, com as práticas locais. Muitas vezes o direito romano e as fontes jurídicas romanas eram mobilizadas como um catalisador para integrar alguma solução jurídica que mais interessasse a um lado ou a outro. Por assim dizer, uma língua franca, né, uma língua da diplomacia jurídica, por assim dizer. Eu gosto de dar o exemplo, né, que para mim é muito caro, que é, para o historiador do direito, a questão da escravidão no Brasil. Né? No Brasil do século XVIII, do século XIX, nós não tivemos uma legislação a respeito do tema da escravidão. E, no entanto, questões tão importantes para a história social, como as ações de liberdade dos escravos, a reivindicação de pecúlio, as reivindicações dos escravos pelas relações privadas que eles geravam uns com os outros, tudo isso podia e era tutelado, sim, juridicamente, em juízo, por advogados, né, muitas vezes, a partir de leituras das fontes jurídicas romanas, da cultura jurídica latina. Portanto, era a cultura jurídica latina que permitia uma intermediação e a possibilidade de encontrar soluções jurídicas para as reivindicações sociais e de justiça desses escravos. Então, a cultura jurídica latina, ela exerce esse papel de intermediação muito importante no contexto brasileiro.
0: Professor Márlio, para encerrarmos, qual é o papel das humanidades, especialmente da história, na formação de juristas mais conscientes de seu papel social?
1: As humanidades, me parece, são a espinha dorsal de uma formação jurídica densa, crítica e com respeito aos problemas contemporâneos que nós temos que enfrentar. As humanidades, se pensamos aqui na história do direito, no direito romano, na antropologia do direito, elas nos permitem cultivar um pensamento crítico com relação ao modo como operamos o direito, nos permitem cultivar uma imaginação institucional, uma imaginação narrativa, uma imaginação conceitual que é importante e que também é útil para aquele que vai obrar com o direito, e também nos permite, sobretudo, reforçar a ideia de que as humanidades são um elemento educativo para a democracia. As humanidades desenvolvem a capacidade de examinar a si mesmo, examinar sua própria cultura, e isso é crucial para manter, como desejamos manter, a democracia como um elemento-chave do funcionamento das nossas instituições. Né? Pensamento crítico e democracia, elas estão sempre juntas. Né? Além disso, me parece que as humanidades têm um papel muito importante em resistir às tentações de transformar toda a forma de educação, e inclusive a educação jurídica, como uma educação meramente programática, conteudista, assistencialista, uma educação que simplesmente sirva aos interesses do lucro, aos interesses da globalização, aos interesses do produtivismo. Né? As humanidades, elas nos lembram que o papel e o fim da educação e da formação como um todo é justamente de possibilitar um pensamento mais apto para a empatia, um pensamento mais apto à cidadania, um pensamento mais apto para a convivência e construção do comum. Em tempos de globalização, de aceleração tecnológica, de inteligência artificial, me parece que as humanidades nos convidam a fazer um importante respiro, um respiro metodológico, para que nós sigamos adiante sem perder de vista aquilo que o jurista, aquilo que o pensador, aquilo que o pensador das ciências humanas tem de mais caro.
0: Estamos chegando ao final de mais um programa Educação e Humanidades. Agradecemos ao nosso convidado pela participação.
1: Eu gostaria de agradecer mais uma vez, né, o gentilíssimo e honroso convite, né, feito pelo professor Luca, também pelo professor Danilo, para participar, né, deste programa. Para mim foi um grande prazer, uma grande honra. Me senti novamente muito bem acolhido em Pernambuco. E, no mais, gostaria de dizer aos ouvintes e às ouvintes que estou sempre à disposição para conversar sobre temas ligados à história, história do direito, direito romano e a cultura jurídica latina. Até uma próxima.
0: Nossos agradecimentos especiais à equipe de produção do nosso programa, os professores Danilo Vascurado, Edson Souza e Carlos Vieira. O programa Educação e Humanidades é uma produção da Escola de Educação e Humanidades da Universidade Católica de Pernambuco, em parceria com o Instituto Humanitas Unicap, transmitido pela rádio Paulo Freire AM e pela rádio Universitária FM. Na próxima semana, nesse mesmo horário, voltamos com mais um tema que conecta a universidade, a cultura, a sociedade e a vida cotidiana. Até lá!
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3: 13 horas e 26 minutos.
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1: Estamos conversando sobre a greve nacional dos técnicos administrativos em educação. Por isso, contamos com a presença aqui em nosso estúdio de Celson de Paulo, coordenador-geral do Sintufep. Eu quero saber se existe uma previsão, né, de quanto tempo essa greve vai durar. Vocês têm ideia ou estão, assim, peito aberto para qualquer tempo aí?
2: Depende muito do diálogo. Na minha leitura pessoal da conjuntura atual, o governo não vai deixar essa greve se estender. Ele vai ser aberto ao diálogo, porque ele não vai querer queimar seu filme em ano eleitoral.
1: Uhum.
2: Nossa última greve durou 104 dias.
1: Uhum.
2: Né? Então, a gente pretende não se estender tanto, né, com esse tempo, mas a gente está aqui firme e forte para buscar os nossos direitos, que é o cumprimento total e irrestrito do Acordo de Greve 2024.
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0: 13:56.
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6: 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O geólogo e professor da Unicap e da UPE, Fábio Pedrosa, explica por que os moradores das regiões afetadas devem entrar em contato com a Defesa Civil do município onde residem.
7: As defesas civis são constituídas de técnicos que têm condição de orientar essas pessoas como proceder numa situação de emergência, numa situação de dificuldade de risco. E em muitos casos, sobretudo naquelas áreas onde há mapeamentos que apontam para áreas de alto risco de deslizamento de barreiras, é necessário que fiquemos alertas aos avisos meteorológicos e observemos as orientações dos órgãos de defesa civil, principalmente para a evacuação de famílias que habitam áreas de alto risco de deslizamento de barreiras.
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10: Olá, ouvinte da Rádio Paulo Freire que nos acompanha pelo site do orelha.rádio livre ou pelo YouTube. Seja muito bem-vindo a esta edição do programa O que tem para hoje. Eu sou Sarina Bittencourt, aluna de Estudos de Mídia da UFPE e apresento esta edição. Você já parou para pensar quantas versões uma mesma história pode ter? E quantas delas a gente realmente aprende a conhecer? Desde criança, a gente cresce ouvindo várias narrativas. Algumas estão nos livros, nas salas de aula e nos filmes. Outras moram nas conversas de família, nas canções, nas memórias de um povo e nas experiências que passam de geração em geração. Mas nem todas as histórias ocupam o mesmo espaço. Enquanto algumas ganham destaque e viram referência, outras precisam lutar para serem lembradas, contadas e reconhecidas. E é justamente nesse encontro entre memória, cultura e identidade que a literatura também se torna um espaço de disputa, não apenas revisitando narrativas já conhecidas, mas também abrindo caminho para novas vozes, novos olhares e histórias. A poesia negra tem sido uma das formas de revisitar essas narrativas, questionando versões oficiais e trazendo à tona experiências, personagens e memórias que por muito tempo foram invisibilizadas. E é sobre essa força da palavra que a gente conversa na edição de hoje. A partir do livro Ponto e Encruzilhada, a poesia negra rasurando a literatura oficial através da intertextualidade, vamos discutir como a poesia negra pode nos ajudar a olhar para a educação e a história por outros caminhos. Por isso que nesta edição do Que Tem Para Hoje, vamos conversar com a pesquisadora das relações raciais na pedagogia, Ivana Silva Freitas, autora do livro Ponto e Encruzilhada, sobre poesia negra, relações raciais, educação e cultura. Ivana, seja muito bem-vinda à Rádio Paulo Freire.
11: Obrigada, Celina. Boa tarde, ouvintes. Uma alegria estar aqui com vocês hoje. Agradeço demais pelo convite, agradeço a Rádio Paulo Freire.
10: Ivana, o seu trabalho, para começar, transita entre educação, relações raciais e a literatura, né? Em que momento a poesia negra passou a fazer parte da sua trajetória de pesquisa?
11: A partir da minha graduação, no ensino médio, na educação básica, eu não tive contato com a literatura negra. Na medida que eu fui fazer o curso de letras, que fui estudar literatura, também durante a graduação, dentro da academia, eu não tive acesso à literatura negra. Foi através da militância negra em outros espaços, em alguns congressos também construídos pela militância negra dentro da universidade, mas não especificamente no curso de letras, que eu conheci a literatura negra e vi que realmente era o campo que eu pretendia pesquisar.
10: Que bacana. No livro que você produziu, O Ponto e Encruzilhada, a poesia negra rasurando a literatura oficial através da intertextualidade, é discutido como a poesia negra questiona narrativas consagradas da literatura brasileira, como a do poeta recifense Manuel Bandeira. Por que é importante revisitar esses clássicos a partir de um olhar racial?
11: É muito interessante essa pergunta que você traz, Celina, porque primeiro a gente precisa pensar que a poesia negra brasileira é poesia brasileira. Não deixa de ser, ela se afirma como literatura brasileira, mas ela precisa marcar esse negra justamente pelo processo de invisibilização dessas produções ou do próprio racismo presente na literatura considerada canônica, né, considerada clássica. Então, quando eu falo da intertextualidade, é porque a intertextualidade é a condição para o próprio texto existir, né, quando você dialoga com outro texto. E aí existem diversos tipos de intertextualidades. A gente pode ter uma intertextualidade só na temática, só na parte estética, uma intertextualidade que seja explícita, uma intertextualidade que seja implícita. E aí, no caso da literatura negra brasileira, ela tem uma intertextualidade que nós chamamos de paródica, porque nós temos uma intertextualidade da paráfrase, né, que dá continuidade ao texto anterior, e a intertextualidade paródica, que é aquela que vem justamente rasurar, questionar, causar os desconfortos. E aí revisitar Manuel Bandeira, que é considerado um clássico, que é considerado literatura canônica, é justamente para criar e instaurar esses desconfortos. Eu trouxe um poema que eu gostaria de compartilhar com você, com os ouvintes, que é um poema muito conhecido de Manuel Bandeira. E eu vou ler a versão dele, que é a mais conhecida, e a versão da poesia negra, que justamente instaura esse desconforto para responder essa pergunta, né, do porquê revisitar. O poema de Manuel Bandeira é intitulado Irene. E aí ele diz o seguinte: Irene preta, Irene boa, Irene sempre de bom humor. Imagine Irene entrando no céu. Licença, meu branco. E São Pedro Bonachão. Entra, Irene. Você não precisa pedir licença. E aí nós temos, inclusive, né, diversas questões da representação dessa mulher negra na figura de Irene, dessa questão desse estereótipo de estar sempre de bom humor, dessa questão de pedir licença a São Pedro para entrar no céu. E aí nós temos uma intertextualidade paródica de um poema negro, que já começa com um título muito interessante, que ele diz: O que não dizia o poeminha do Manuel. Então, já responde um pouco da sua pergunta de por que revisitar, para dizer o que ainda não foi dito, para fazer emergir outras memórias, outras histórias, outras formas de representações dessas mulheres. E aí, até o diminutivo também do poeminha é o tom da provocação dessa intertextualidade paródica. E aí, ele diz o seguinte: Irene preta, boa Irene, um amor, mas nem sempre Irene está de bom humor. Se existisse mesmo o céu, imagino Irene à porta, pela entrada de serviço de São Pedro, dedo em riche. Pro inferno, seu racista, ela corta. Irene não dá bandeira, ela não é brincadeira. Então, veja que essa versão aí, ela questiona diversos estereótipos, traz outras releituras, inclusive de questionamento da ideia de céu, né, do posicionamento de Irene, que inclusive não está sempre de bom humor. E é interessante essa questão da intertextualidade paródica, porque ela é revisitada não só por esse poema, que é de Márcio Barbosa, né? Importantíssimo, de dar nome e sobrenome a esses poetas, a essas escritoras, né? Que não tem ainda tanta visibilidade na literatura canônica, na literatura reconhecida como cânone no Brasil. Então, a gente tem essa versão de Márcio Barbosa, mas nós temos outras versões. Esse poema de Manuel Bandeira, ele vai suscitando réplicas e tréplicas. E aí, eu gostaria também de destacar mais um que é muito interessante, porque é um poema de Adilson Augusto, de 2010, que ele já não dialoga diretamente com o poema de Manuel Bandeira, ele já dialoga com o poema de Márcio Barbosa, que é um poeta negro, né? Ele já faz uma tréplica. Ele começa o poema com um epígrafe, citando um trecho do poema de Márcio Barbosa. E aí ele já traz um outro nome, Maria. Ele começa, Irene preta, boa Irene, um amor, mas nem sempre está de bom humor. O que não dizia o poeminha do Manuel, Márcio Barbosa. E aí ele vai mais a fundo, Maria preta, Maria malvada, Maria sempre de mau humor. E vai seguindo o poema, eu acho que respondi a pergunta, né? A ideia de revisitar para fazer emergir outras formas de representação, outras histórias, outras memórias.
12: Muito importante essa revisitação de memórias e narrativas. Falando sobre isso, no livro, a poesia negra aparece como essa ferramenta de resgate de memória. Que experiências, personagens ou contribuições da população negra você ainda sente falta de ver na cultura e na educação sendo representadas?
11: Diversas representações ainda estão muito invisibilizadas, né? Principalmente nessa parte da escrita, da literatura, mas também na produção da ciência. São questões que precisam ser levantadas e trazidas cada vez mais para o cotidiano da educação, pensando na implementação da Lei 10.639, que foi sancionada em 2003. Então, já tem bastante tempo de implementação da lei e nós sentimos principalmente uma dificuldade de que essas temáticas, essas contribuições, sejam transversalizadas durante todo o período letivo e não apenas em momentos específicos, como a consciência negra, por exemplo.
12: A escola costuma apresentar literatura brasileira a partir desse conjunto de autores considerados clássicos, né? Machado de Assis, você leu Manuel Bandeira, tem José de Alencar, Carlos Drummond de Andrade. Como ampliar esse repertório colocando outras vozes em diálogo com o clássico?
11: É justamente o que essa pesquisa propõe, o que o meu livro propõe. Porque a ideia, isso é importante deixar bem claro, não é rechaçar a literatura tida como clássica, não é excluí-la da sala de aula, do cotidiano da educação. Pelo contrário, é manter o trabalho com essas obras, mas trazer outras obras para que estejam ao lado dessas, justamente para criar o confronto. Eu gosto muito de usar o termo que eu coloco no livro, que é colocar os poemas na arena. Que é justamente essa ideia da literatura comparada, do cotejamento dos textos, para que eles entrem em confronto, e é daí que vai emergir diversas possibilidades. Então, quando eu falo o ponto e a encruzilhada, o ponto é esse ponto de encontro da intertextualidade, que vejam que quando esses poetas negros eles retomam esses clássicos, eles demonstram, inclusive, uma coisa importante. Eu tenho leitura desses clássicos, eu reconheço esses clássicos, mas eu quero trazer também outras formas de representações. Então, o ponto é esse ponto de encontro, que a gente também pode pensar, Celina, como um ponto da sutura, numa ferida que está aberta, né? O ponto que costura, que une e que abre encruzilhadas. Por isso, o ponto é encruzilhada, né? As encruzilhadas são essas aberturas de novas possibilidades, de outras histórias, de fazer emergir outras histórias que foram historicamente silenciadas.
12: Muito importante isso. A Lei 10.639, do ano de 2003, que você mencionou, que tornou obrigatório o ensino da história e da cultura afro-brasileira e africana nas escolas, completou mais de duas décadas. Mesmo assim, muitos educadores ainda apontam dificuldades para colocar essa proposta em prática no dia a dia escolar, né? Que estratégias podem ajudar a mudar esse cenário e como a literatura e a poesia negra podem contribuir nesse processo?
11: Nós temos hoje muito material para dar suporte, muitas ferramentas para auxiliarem na implementação da Lei 10.639. No entanto, eu vou falar até um pouco de uma experiência que eu estou vivenciando no momento, que é uma formação de professores, tendo em vista justamente a implementação da Lei 10.639 e da 11.645 também, que é a que traz os povos originários, né? Então, eu vejo hoje muito desafiador a questão da falta de institucionalização na formação desses docentes. Uhum. Nós ofertamos atualmente no IFBA Camaçari, no Instituto Federal da Bahia, no campus Camaçari, que é a região metropolitana de Salvador, dois cursos de formação nessa perspectiva para docentes que integram a Escola Nacional Nego Bispo. E aí nós percebemos um interesse dos docentes, mas por isso não ser institucionalizado no Estado, na Prefeitura, na rede na qual eles estão lotados, uma dificuldade, inclusive, desses docentes participarem dessas formações,
12: uhum.
11: né, de conciliar isso com o cotidiano da sala de aula, de não terem a liberação, de não terem um momento para parar para fazerem essa formação. Eu acredito que isso é um desafio que precisa ser revisto, como também os materiais didáticos que estão nas escolas, que precisam de uma revisão, que precisam de uma transformação nesse aspecto. E a poesia negra brasileira, ela é essa ferramenta, que pode ajudar não só no diálogo com a literatura, mas com o diálogo com a história, com a memória, que pode transversalizar em diversas disciplinas.
12: É muito importante que isso consiga, de certa forma, gerar um engajamento, né, dos educadores para que essa lei vá para frente mesmo. Muitas vezes, falando da questão do racismo, esse tema é associado a ofensas explícitas, né? Mas as suas pesquisas discutem também os silenciamentos e as ausências que fazem parte desse processo. Como a falta de representação pode ser uma forma de violência racial?
11: Celina, eu sempre ressalto que o maior problema em relação à questão racial na literatura brasileira, na educação, não é da ausência, mas sim da representação distorcida e negativa.
12: Uhum.
11: Porque as pessoas negras estão na literatura brasileira canônica. Nós sempre tivemos personagens negros na literatura reconhecida como cânone no Brasil. O problema é a forma de representação,
12: sim,
11: desses personagens. Então, e eu acredito, inclusive, que essa representação distorcida pode ser ainda pior, causar danos ainda maiores do que a ausência.
12: Com certeza. Né?
11: Porque com a representação distorcida, nós temos, inclusive, um longo caminho a percorrer, que é primeiro mostrar que ali existe o racismo.
12: Uhum.
11: Né? A ausência, ela é mais fácil de ser constatada. Então, quando tem essa suposta inclusão, essa suposta integração, que é uma característica muito forte da literatura canônica brasileira, nós ainda trilhamos um caminho no sentido de mostrar onde é que está o racismo ali.
12: Uhum.
11: Uma outra questão também, que é um desafio muito grande, é pensar nessa intencionalidade. Então, quando eu analisei, se citei minha pesquisa, foi minha pesquisa de mestrado, A Cor da Metáfora, na qual eu analiso livros didáticos destinados ao ensino médio, apenas livros que tinham sido elaborados após a sanção da Lei 10.639, no sentido de observar como era que estava a representação dessas pessoas negras, dessas personagens negras, nesses livros didáticos, muito inspirada também numa professora baiana da UNEB, uma referência, a professora Ana Célia da Silva, que fez essa pesquisa com livros didáticos da educação infantil.
12: Uhum.
11: Eu trabalho com os livros didáticos do ensino médio. E o que eu pude perceber é que os personagens negros estão ali, presentes o tempo todo. Agora, o problema é a forma, né? Na forma da Rita Baiana, que é a mulher negra hipersexualizada, é na forma da Bertoleza, que é outra personagem do livro Cortiço,
12: uhum,
11: que é uma personagem extremamente demonizada. E aí, o livro didático, ele recorta aquele trecho ali da literatura, coloca e não traz uma visão crítica, não traz um posicionamento, não instiga, não traz confrontos de outras leituras, de outras histórias, de outras memórias, de outras escritas.
12: É muito importante esse confronto de narrativas, né, para criar um senso crítico maior mesmo entre os jovens e os estudantes. Livros de escritoras negras, como Olhos d'Água, de Conceição Evaristo, Defeito de Cor, que ficou bastante famoso, de Ana Maria Gonçalves, e Meridiana, de Eliana Alves Cruz, têm conquistado novos leitores e ganhado visibilidade dentro e fora das redes sociais, principalmente entre os jovens. Qual a importância desse movimento, você acredita que tem?
11: As importâncias são muitas, né? Tem muitas questões a serem levantadas aí. Primeiro que a prosa tem uma relevância também muito grande. Nós acabamos conseguindo ter uma circulação maior da poesia,
12: uhum,
11: né? Por questões óbvias, até do tamanho do texto, porque nem sempre a gente está conseguindo publicar. No mercado editorial é aí concorrido, é racista. Então, nós temos uma circulação muito maior da poesia negra do que da prosa negra. E esses romances e esse livro de contos, Olhos d'Água, que você cita, de Conceição Evaristo, realmente tem conquistado o público, tem circulado maior. Então, a relevância é muito grande, principalmente para a juventude brasileira, para a juventude negra, que começa a se ver de forma positiva, e para a juventude branca também, que começa a ter outros olhares, outras perspectivas, que é isso que a Encruzilhada quer colocar, né? Novas possibilidades.
12: Novas perspectivas, de fato. Você acredita, então, que a gente está vivendo um momento de maior interesse da população pela produção literária negra, ou ainda existem barreiras importantes para que esses autores alcancem um público mais amplo?
11: Com certeza existem barreiras importantes para que eles conquistem um público mais amplo. No entanto, tem crescido. As próprias redes sociais ajudam nesse aspecto da divulgação, da ampliação, do acesso também a esse material.
12: Com certeza. A poesia negra também propõe a reescrita de personagens e histórias já conhecidas, né? Como você enxerga essa ideia de recontar a história aparecendo em outras expressões culturais afro-brasileiras da atualidade, como cinema, teatro, música?
11: É uma perspectiva muito interessante, que é o que está posto nessa encruzilhada, que é o diálogo com outras formas artísticas, com outras formas de manifestações artísticas. E o cinema é uma grande possibilidade, a música é uma possibilidade incrível, trabalhar com Emicida, com Amarelo. Tem um samba enredo da Mangueira que eu sempre gosto de levar para a sala de aula, que foi um samba enredo que foi campeão, inclusive, em 2019.
12: Sim, conheço.
11: Que é a História para a Niná, Gente Grande. Uhum. E ele dialoga muito com o que a poesia negra traz, né? Com alguns poemas que eu trabalho em relação à rasura da história. Tem um poema negro que eu gosto muito, que ele diz assim: a história oficialmente, até nas entrelinhas. Uhum. E esse samba enredo da Mangueira, História para Niná, Gente Grande, ele traz essa questão, ele diz assim: Brasil, deixa eu te contar a história que a história não conta.
12: Assim.
11: No avesso do mesmo lugar. E quando chega no coro, no refrão, ele diz assim: Brasil, chegou a vez de ouvir as Marias, Maíns, Marielles, Malês.
12: Uhum.
11: Então, são mais possibilidades que estão postas na encruzilhada para fazer esse diálogo, para potencializar essas vozes, essas outras histórias e essas memórias.
12: E que ganham uma repercussão bacana, né? Porque são postas em plataformas de grande reconhecimento. A escola de samba é um dos maiores eventos que tem de carnaval, né? Então, é muito interessante que realmente mobilize, assim, as pessoas a observarem as letras, né? É muito interessante mesmo. Nos últimos anos, falando um pouco sobre essa intertextualidade, as batalhas de slam, que são conhecidas como poesia falada, têm ganhado cada vez mais espaço entre a juventude. Em Pernambuco, o movimento como Slam das Minas, PE, reúne mulheres e travestis, e a Batalha da Várzea é formada por muitos jovens negros periféricos e tem transformado a rima e a poesia em espaços de expressão, né? Abrindo espaço para debates sobre questões raciais e sociais. Você enxerga esses movimentos de resistência como o futuro da tradição da poesia negra?
11: Celina, eu não enxergo como o futuro da poesia negra, eu enxergo como o presente da poesia negra. E são trabalhos potentes, são produções importantes, que rasuram essa história, que rasuram essa memória, que fazem emergir outras formas de representação. Então, eu já vejo como o presente. Acho muito interessante, inclusive, ver essas juventudes já se colocando como autores, como autoras, como produtores de poesia, de slam. Isso é muito importante. Eu digo porque eu já vim de uma geração anterior que não se coloca necessariamente assim. Tem uma pesquisadora incrível, Gabriela Ramos, que defendeu a tese de doutorado dela recentemente, que ela traz um conceito importante, que é da escrita iabá. E aí, em um dos capítulos da tese, ela fala uma questão interessante. Como ela percebeu que ela chegava, mesmo já com livros publicados, com uma vasta contribuição na área, chegou nos lugares e se apresentava como tudo, menos como escritora. E ela percebeu, né, até coloca esse trecho, e não sou eu uma escritora, já com a paráfrase da grande pensadora. Então, ela fez esse questionamento. Então, é muito bom ver essa juventude emergindo, se colocando como produtores, inclusive, de poesia. Eu já vejo como presente.
12: É, um presente mesmo. E para você que chegou agora, este é o programa que tem para hoje. Nesta edição, estamos conversando sobre poesia negra, relações raciais, educação e cultura, a partir do livro Ponto e Encruzilhada, a poesia negra rasurando a literatura oficial através da intertextualidade, que discute como a literatura pode ser um espaço de memória, resistência e reconstrução de narrativas. Por isso, contamos com a presença aqui no nosso estúdio de Ivana Silva Freitas, autora do livro e pesquisadora das relações raciais na pedagogia. Bom, falando sobre o Ponto e a Encruzilhada, tem um diálogo aí com religiosidade de matriz africana, né, que também é presente em outras pesquisas suas sobre produção literária. Em um contexto de diversidade e intolerância religiosa, qual a importância de levar essas referências para a sala de aula?
11: Importantíssimo, Celina. Primeiro, para a gente ultrapassar a ideia de intolerância e falar mais de racismo religioso.
12: Uhum.
11: Porque a ideia não é ser tolerado, mas ver, ser respeitado e colocar a questão mesmo como racismo religioso. É importantíssimo. O próprio diálogo com Encruzilhada remete muito a um orixá que, infelizmente, é muito demonizado, que é Exu. Eu começo a obra também falando, trazendo um poema de Abdias do Nascimento, né, que fala de Exu, que fala do ebó das palavras. Então, é muito importante trazer essa literatura para desconstruir e problematizar o racismo religioso. É muito importante, quando a gente fala na literatura considerada como cânone no Brasil, como é trabalhada de uma forma muito tranquila e normalizado no currículo da escola o trabalho com poemas que trazem outras religiosidades, que trazem outras questões culturais. Uhum. Nós temos diversos poemas que trazem diversos deuses gregos, nomes de deuses gregos, e isso geralmente não é questionado. Então, mais uma vez, eu trago a ideia de confronto. Não é tirar aquela literatura que já está ali no currículo, mas confrontá-la com outros olhares.
12: Sim, uma conversa, é um confronto que cria esse diálogo de pensar em várias perspectivas diferentes, né? Numa pluralidade. De fato, religiosa e, enfim, cultural. Quando a gente fala em representatividade, muitas pessoas pensam que incluir personagens negros na história já é o suficiente. Mas a questão também passa por quem escreve, quem publica e quem lê, né? Você tem observado avanços nesse debate sobre representatividade no país?
11: Tenho percebido avanços, problematizações em relação, inclusive, de que a representatividade por si só não é o suficiente, que é importante, inclusive, a questão da autoria. Quando a gente fala da questão da poesia negra ou da poesia indígena também, é importante a gente falar que tem uma autoria negra, que tem uma autoria indígena, e não é só, é uma questão de uma emergência dessa pessoa negra, dessa pessoa indígena como sujeito do discurso, porque como objeto do discurso, elas já estiveram tradicionalmente nessa literatura reconhecida, sim, como cânone no Brasil. E é quando elas estão como sujeitos do discurso que faz a diferença, que dá essa guinada justamente da emergência de outras memórias. E é importante a gente também ressaltar, Celina, que quando nós falamos dessa literatura negra brasileira, é que não é algo só da contemporaneidade. É uma questão também que eu trago na minha obra. Quando eu falo dessa intertextualidade paródica como uma constante discursiva na literatura negra, é desde lá o século XIX com Luiz Gama.
12: Sim.
11: Luiz Gama tem um poema, Minha Mãe, que ele começa com uma epígrafe de um poema de Junqueira Freire. Então, a literatura negra na qual o sujeito negro emerge com suas próprias memórias, com suas representações, com suas histórias, já é de muito tempo e hoje está ganhando maior visibilidade.
12: Sim, está ganhando mesmo. Pensando nisso, falando sobre, você mencionou Emicida, né? Olhando para a cultura popular e cultura de massa, tem esses artistas como Lineker, Criolo, Emicida, Lué de Luna, que trabalham questões raciais, de memória, identidade e pertencimento também. Que diálogo você enxerga entre essas produções e a poesia negra?
11: É um diálogo muito profícuo, porque tem questões estéticas que dialogam, questões temáticas e que são ampliadas, né, na questão quando a gente vai dialogar com as músicas. E é uma questão que é uma estratégia muito interessante para dialogar principalmente com a juventude.
12: Uhum.
11: Eles trazem muito repertório. Eu sempre digo, eu gosto de trabalhar com a juventude porque eles vão sempre me atualizando, inclusive. E eu também vou trazendo outras músicas mais antigas. É um diálogo muito interessante, porque principalmente a poesia, ela tem ritmo. tem musicalidade, sim, tem métrica, e quando você dialoga com a música para ampliar esse repertório de possibilidades, é muito interessante.
12: É muito importante mesmo. Se você pudesse indicar poetas ou obras para alguém que quer começar a conhecer a poesia negra brasileira, por onde essa pessoa deveria começar?
11: São muitas possibilidades, mas vamos lá. Conceição Evaristo, né, tanto os poemas quanto os romances. Becos da Memória é um romance incrível. Olhos d'Água, que já é de contos, as próprias poesias. Eliana Alves Cruz também, Miriam Alves, próprio Cuti. Nós temos também José Carlos Limeira, poeta baiano. São muitas possibilidades. Eu começaria por aí.
12: São muitos pontos. Se a encruzilhada é um dos conceitos que atravessa o seu caminho, a gente está se encaminhando para o fim, que caminhos ainda precisam ser abertos nas relações raciais e na educação brasileira? E dentro do seu papel como autora, pesquisadora e facilitadora desse debate, o que você ainda gostaria de construir e ver acontecer?
11: Abertura de possibilidades. O reconhecimento de uma intencionalidade é um ponto importante na invisibilização dessas literaturas.
12: Uhum.
11: E a gente não consegue combater algo que a gente não reconhece que existe. E aí a minha obra visa dar essa contribuição, inclusive quando ela reúne mais de 80 poemas negros, é no sentido de ofertá-los na encruzilhada para esses docentes, para essa potência da sala de aula, para entrar em confronto com essas outras memórias e essas outras histórias. Acho que esse reconhecimento da intencionalidade e da institucionalização de determinados debates que precisam ser construídos.
12: Sim, são um debate muito importante. Onde é que a gente pode encontrar o livro Ponto Encruzilhada e também ter gente de contato para que a gente possa ter acesso a esse e outros trabalhos e pesquisas que tu desenvolve?
11: O livro está disponível no site da editora, que é a editora Alguns Toques. É possível encontrá-lo lá.
12: E as redes sociais de contato? Instagram?
11: Instagram. Tem o Instagram, Freitas e Vanas.
12: Tá certo. Estamos chegando ao fim da entrevista, mas eu gostaria de agradecer a presença de Ivana Silva Freitas, autora e pesquisadora das relações raciais na pedagogia. Muito obrigada, Ivana.
11: Obrigada, Celina. Posso encerrar com um poema?
12: Claro.
11: Pronto.
12: Por favor.
11: Queria trazer um poema de Conceição Evaristo, que você pediu de sugestões, né? Eu comecei com ela, que é um poema que dialoga com um poema canônico de Carlos Drummond de Andrade, que é muito conhecido, né? No meio do caminho tinha uma pedra,
12: uhum.
11: E aí é muito interessante porque ela começa com o título Pedra, Pau, Espinho e Grade. No meio do caminho tinha uma pedra, mas a ousada esperança de quem marcha a cordilheiras, triturando todas as pedras, da primeira à derradeira, de quem banha a vida toda no unguento da coragem da luta cotidiana, faz do sumo beberagem, topa a pedra pesadelo. É ali que faz parada para o salto e não recua. Não estanca os seus sonhos lá no fundo da memória. Pedra, pau, espinho e grade são da vida um desafio e se cai, nunca se perdem. Os seus sonhos esparramados adubam a vida, multiplicam. São motivos de coragem.
12: Que lindo. Muito obrigada, Ivana.
11: Obrigada, Celina.
12: Estamos chegando ao final desse primeiro bloco. Vamos para um rápido intervalo, mas voltamos já já com o segundo bloco do que tem para hoje. Com coluna, reportagens, notícias e muito conteúdo.
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5: Estamos de volta com o que tem para hoje, pelas ondas da Rádio Paulo Freire. Eu sou Celina Bittencourt, aluna do curso de Estudos de Mídia da Universidade Federal de Pernambuco e apresento esta edição do programa. No primeiro bloco, nós conversamos sobre poesia negra, relações raciais, educação e cultura, a partir do livro O Ponto e a Encruzilhada, a poesia negra rasurando a literatura oficial através da intertextualidade. O nosso papo foi com Ivana Silva Freitas, pesquisadora das relações raciais na pedagogia e autora do livro. Se você não ouviu no ao vivo, o programa e a entrevista ficam gravados no YouTube da Rádio Paulo Freire. Se você curte arte, poesia e quer conhecer uma exposição nova, se liga nessa dica. A UFPE está promovendo a exposição Entre Rios, que propõe um diálogo poético entre materialidade e linguagem e reflete a relação artística entre essas linguagens através de produções feitas por Beatriz Silvestre e Pedro Bezerra, estudantes de pós-graduação em artes visuais da universidade. Com a curadoria da professora Beth Gouveia, a mostra faz parte da programação selecionada pela Galeria Capibaribe 2025-2026, iniciativa da UFPE voltada à promoção e circulação da produção artística contemporânea. A mostra é aberta ao público e funciona

0: Missão, realizada em celebração ao mês do orgulho LGBTQIAPN+, e voltada para pessoas LGBTQIAPN+, e aliadas. A proposta é desenvolver soluções com apoio da inteligência artificial, utilizando a criatividade e a colaboração como ponto de partida para a construção de novos projetos. A programação conta com o Bootcamp no dia 20 de junho e o Hackathon no dia 27, reunindo participantes interessados em tecnologia, inovação e impacto social. As inscrições já estão abertas. Para mais informações, é só enviar um e-mail para vibehack@sim.ufpe.br ou acessar o site da UFPE, ufpe.br/ascom. Repetindo, ufpe.br/ascom. Vamos entrar agora numa coluna sobre quando os caminhos se cruzam e ocorre a sinestesia.
1: Neurociência em questão. Pense na sua música favorita. Você ouve a melodia, a batida e a letra, certo? Agora, e se eu te contasse que algumas pessoas, ao ouvir essa mesma música, também veem cores dançando no ar? Ou sentem gostos específicos para cada instrumento. Essa mistura de sentido, que parece mágica, é um fenômeno neurológico fascinante chamado sinestesia. Pense que cada um dos nossos sentidos é como um grande rio, correndo no seu próprio leito, o rio da visão, o rio da audição, o rio do tato. Geralmente, eles correm lado a lado, mas não se misturam. No cérebro de um sinesteta, é como se existissem pequenos canais que ligam um rio ao outro. Então, a água colorida do rio da visão pode, de repente, desaguar um pouquinho no leito do rio da audição. O resultado? Uma experiência sensorial cruzada. Para um sinesteta, a letra A pode ser invariavelmente vermelha. O som de um violino pode ter uma textura lisa, quase como tocar um veludo. E a palavra garrafa pode ter um gosto salgado na ponta da língua. E o mais fascinante é que isso não é imaginação, não é uma escolha. É uma experiência real, automática e involuntária, que acompanha a pessoa pela vida toda. É simplesmente a geografia natural do cérebro dela, com esses rios que sempre correram de forma interligada. Muita gente se pergunta se isso é uma doença ou um problema. A resposta da ciência é clara: não. É apenas uma variação da percepção humana, uma forma diferente de estar no mundo. Aliás, essa condição parece ser um tempero especial para a criatividade. Artistas como o pintor Kandinsky, que dizia ouvir as cores, e músicos atuais como Billie Eilish e Pharrell Williams são sinestetas. Eles usam essa percepção única para criar. E se você está achando que isso é algo extremamente raro, talvez se surpreenda. Estudos mais recentes sugerem que até 4% da população pode ter algum tipo de sinestesia. Muitas pessoas, inclusive, nem sabem que têm, porque para elas, sentir o cheiro de um som sempre foi o normal. A sinestesia nos lembra que a realidade não é tão objetiva quanto a gente pensa. Ela é uma construção do nosso cérebro. E cada cérebro é um universo, com suas próprias cores, seus próprios sons e seus próprios sabores. É uma prova de que, às vezes, os caminhos mais interessantes da vida são aqueles que se cruzam de forma inesperada. Por hoje é isso, pessoal. Cássio Bart elaborou este conteúdo e eu, Fabiana Louro, fiz a locução. Semana que vem tem mais. Fiquem no aguardo e mantenham-se sempre curiosos.
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0: Acabamos de ouvir a coluna Neurociência em Questão, é sobre sinestesia e como isso acontece, produzida pela Liga ProBem do CAC. Se você gosta de conhecer as histórias e belezas por trás da renda Renascença, se liga nessa dica. A exposição Lagarta Richelieu, Agreste em Linhas e Lacês convida o público para uma imersão no universo da renda Renascença, um dos principais patrimônios culturais do Nordeste. A mostra reúne fotografias, materiais audiovisuais, instalações e objetos.

da multiartista e curadora Lenice Queiroga, que explora a memória, os saberes e os processos dessa tradição artesanal. O resultado de mais de 10 anos de pesquisa autoral, o trabalho também destaca as mestras rendeiras e os territórios do Agreste, onde essa prática segue viva, valorizando a cultura e a história que passam de geração em geração. A visitação segue até o dia 28 de junho, no Museu do Estado de Pernambuco, de terça a sexta, das 9 da manhã às 5 da tarde, e aos sábados e domingos, das 2 às 5 da tarde. A entrada é gratuita. Para mais informações, é só acessar o Instagram, @museudoestado.pe. Se você está procurando uma programação cultural de circo para levar a criançada, se liga nessa dica. A trupe Circo Luz apresenta o espetáculo infantil Caravana das Maravilhas, uma história lúdica que reúne personagens circenses em uma jornada marcada por malabarismos, acrobacias e manipulação do fogo. A próxima apresentação acontece no dia 7 de junho, às 4 da tarde, no Ilê Iemanjá Ogunté, em Boa Esperança, no município de Abreu e Lima. O espetáculo segue com apresentações gratuitas em outros espaços culturais da região metropolitana do Recife até o dia 11 de junho. Para mais informações sobre a programação, é só acompanhar o Instagram do projeto, @trupecircoluz. O empreendedorismo pode ser mais do que uma fonte de renda. Para muitas mulheres negras, ele também é uma forma de afirmar identidade, preservar memórias e construir pertencimento. Na reportagem especial produzida por Maria Clara Fernandes, você vai conhecer histórias de quem transformou cultura e ancestralidade em sustento e futuro. Vamos ouvir.

0: Muitas mulheres negras encontram no empreendedorismo uma forma de gerar renda e conquistar autonomia. Em alguns casos, o negócio vai além da sobrevivência. Para elas, empreender também é uma forma de afirmar identidade, preservar memórias e construir futuros possíveis. Em Pernambuco, histórias diferentes se encontram em um mesmo ponto: transformar cultura em sustento sem abrir mão das próprias raízes.
1: Há 10 anos atrás, eu tinha feito minha primeira transição capilar. E aí, eu usava muito turbante, porque eu não sabia lidar com meu cabelo ainda, né? Meu cabelo crespo, aquela coisa toda. Fazia muitos anos que eu alisava. E aí, eu acho que nessa descoberta, enquanto mulher negra... Então, tudo isso foi algo que começou a me buscar, a me pulsionar, né? A me reconhecer também, inclusive no cabelo, né?
0: Foi nesse processo de reencontro com a própria identidade que nasceu a Zarina Moda Afro. A marca criada por Jéssica Zarina une moda, ancestralidade e representatividade negra. Diretamente da comunidade do Xambá, em Olinda, a empreendedora transformou o processo de autorreconhecimento em negócio e expressão cultural.
1: Eu comecei a fazer os meus próprios turbantes, né? E aí, fazendo esses turbantes, outras pessoas começaram a pedir também. Aí... eu comecei a ver que tinha outras pessoas negras que também queriam se vestir com a sua identidade, se reconhecer, né, auto-se reconhecer nesse movimento. E aí, depois de um tempo, acho que de adolescente já para adulta, nessa minha transição também, inclusive, de quanto mulher negra e tal, foi quando eu adentrei mesmo no terreiro. O meu orixá é Oxum, né, e o nome da Zarina vem também desse pertencimento, porque o nome Zarina é um nome também de origem africana, mas que tem o significado mulher de ouro.
0: Na Zona Oeste de Recife, uma trajetória parecida também levou Trícia Paula a criar a joalheria Escama Fina. A marca produz joias autorais inspiradas na cultura negra, periférica e no universo do hip-hop.
2: Oi, gente, meu nome é Trícia Paula, eu tenho 28 anos, sou comunicadora e empreendedora de moda. Trabalho nesses universos há em torno de 9 anos. Minha pesquisa principal, projeto principal, é com a Escama Fina, que é uma joalheria autoral que propaga a cultura ancestral dos acessórios, nos ritmos e nos movimentos, né? E a gente aborda, através de joias autorais também, toda essa relação dos acessórios com o movimento hip-hop, com as culturas negras e periféricas.
0: Em comum, as duas empreendedoras enxergam seus negócios como extensões da própria história.
2: O empreender na prática, assim, pra gente, é uma extensão nossa, é a mesma extensão da nossa vida, assim... dependendo de qual for a área que você empreende, tem muito a ver com a sua identidade.
1: É a gente se expressar, mas também a gente trazer a nossa identidade, o que a gente se reconhece, o que a gente entende, que aquilo ali faz parte de mim, né? E faz parte de um povo também, né? A gente quer comunicar isso também, né? Dizer assim, não, essa história é minha, mas essa história também tem a ver com a minha ancestralidade, tem a ver com a minha comunidade, né? Tem a ver com o que eu acredito.
2: As joias comunicam tudo, assim, inclusive culturas. São capazes de comunicar culturas, comportamentos... passagem de tempo, acho que a gente consegue observar inclusive a passagem de tempo também através das joias e do estilo de usar as joias, de se adornar de vários povos e várias culturas, assim. E acho que é isso, especialmente no hip hop, inclusive, e em outros movimentos assim mais periféricos, as joias comunicam o próprio movimento, assim, a própria manifestação cultural que acontece ali. Eu comecei em 2019, né, especificamente a Escama Fina. Mas eu acho que não foi só entendendo que aquilo poderia virar uma marca, mas foi também um processo contrário, de entender que uma marca poderia comunicar aquilo tudo também. Entendeu? Porque a gente costuma ver talvez um negócio só como um negócio, mas um negócio ele também pode ser estar inserido aí no contexto cultural e comunicar, né, outras coisas assim.
0: Para a Jéssica, a moda nunca foi apenas sobre roupas. Com o tempo, ela também se tornou uma ferramenta de troca, aprendizado e fortalecimento da cultura negra. Por meio do projeto Moda Preta Autoral em Conexão Ancestral, mais de 250 pessoas já participaram de ações de formação em moda e empreendedorismo.
1: O que é que eu, dentro da minha marca, posso estar retornando para a minha comunidade? Retornando para a minha comunidade, retornando para o meu terreiro, retornando para os meus, né? Então, pensando nisso, né, de que forma esse projeto ele pode estar agregando valor?
2: Tudo que a gente produz e faz há tanto tempo pode se tornar um edital cultural, por exemplo, um projeto cultural, como você pode talvez tentar contato com outras empresas e marcas maiores e conseguir algum tipo de apoio.
1: Então, o projeto, ele nasce. E é um projeto que, no início, era trazer mesmo a história do povo negro, né, dentro da moda. Porque quando a gente fala de moda, a gente vai estudar moda, a gente não tem essas referências. Aí, que história da moda é essa? Que eu não me vejo, que eu não vejo meu corpo, não vejo minha história, não vejo os meus pares. Então, a gente continuou, permaneceu, foi vendo de que forma a gente poderia continuar alimentando, né, esse projeto para manter ele vivo, né? Quando saiu essa Lei Aldir Blanc, aí fizemos a inscrição, aí depois colocou no Focultura. Aí foi aprovado também. E aí o projeto também tomou, né, uma proporção grande que a gente conseguiu ir para Salvador, conseguiu ir para Fortaleza, para São Paulo. É um projeto que continua, né, se movimentando sempre, trazendo essa força do afroempreendedorismo, né? E desse poder mesmo da ferramenta da moda.
0: Apesar do potencial dessas iniciativas, o acesso às oportunidades ainda é desigual. Para Homero Galdino, especialista em gestão empresarial do Sebrae Pernambuco, muitas mulheres negras sequer conseguem acessar editais e políticas de incentivo, por falta de informação ou pela burocracia dos processos.
3: Tem muito edital aí e essas mulheres não sabem. O edital que dá dinheiro, 50 mil por pessoa, mas essas mulheres não sabem. O que acontece, aí a política pública diz assim, não, mas não teve gente interessada. Como é que vai ter gente interessada? Se essa pessoa não tem noção do canal que ela procura. Ela não tem noção do qual é o meio. Não tem uma central de editais. Ela não tem essa ciência. Então a gente também acaba trabalhando também para poder fortalecer e dizer, olha, novembro vai ter um crédito da mulher negra. Então se inscreve lá, é importante. Participa lá, vem cá que a gente vai estar contigo. Então a gente acaba desburocratizando esse acesso dela. Mas infelizmente, boa parte das instituições ainda não entendeu como falar.
0: Na prática, essas dificuldades aparecem todos os dias. O acesso ao crédito continua limitado, a rede de apoio nem sempre existe e muitos trabalhos ligados à cultura e estética negra ainda são desvalorizados. No centro do Recife, Maria Helena Mota comanda o próprio estúdio de tranças. O trabalho garante o sustento, mas também expõe as dificuldades enfrentadas por quem vive do próprio negócio.
4: As tranças me dão o meu sustento, o que eu como, o que eu visto, para onde eu saio. Eu trabalho para sobreviver, para pagar meu aluguel e meu cartão,
5: porque realmente não dá.
4: É, a vida da trancista não é fácil.
0: Segundo dados apresentados pelo Sebrae, a maioria dos negócios liderados por mulheres negras funciona sem empregados e enfrenta mais dificuldades de acesso a crédito e formalização.
3: Né, muitas vezes essa mulher ela nada sozinha nesse empreendedorismo, ela não tem uma rede de apoio. Esse é um outro ponto também que acontece muito. Tem a barreira do preconceito, né?
0: Empreender sendo mulher negra pode ser solitário em muitos momentos, mas é também no apoio mútuo que muitas dessas trajetórias acabam ganhando força.
2: Obviamente, sendo MEI, microempreendedor individual, em muitos momentos, a maior parte do tempo, a gente constrói as coisas sozinho. Mas para fazer muitas coisas acontecerem, a gente precisa de muitas outras pessoas. Eu não acho que seja tão solitário assim se você conseguir construir aquela rede, sabe? E ser justo com as pessoas também.
1: Ter o projeto Moda Preta é uma vitória, ter a Zarina é uma vitória, né? É uma conquista minha também. E uma conquista de várias outras pessoas pretas, né? Que passaram por aqui também, que fazem essa produção acontecer, que acreditam também, né? A gente primeiro se acreditar na gente e aqueles que acreditam também, porque a gente não vai alugar nenhum sol. Por isso que a gente fala de um quilombo, porque a gente trazendo isso, né, como quilombo, é algo que tá ali, todo mundo se ajudando. Tu tá precisando de quê? O que é que tu quer? O que é que a gente pode fazer? Me fortalece aqui, que eu te fortaleço aqui, a gente vai. E aí a gente cresce, né, o nome cresce, as pessoas crescem, né? E a gente consegue também economicamente sobreviver também, né?
0: Entre roupas, joias, tranças e projetos culturais, essas mulheres transformam saberes ancestrais em renda, pertencimento e futuro. Mostram que empreender também é uma forma de recontar histórias que por muito tempo foram silenciadas.
1: O que eu quero deixar? A marca do pertencimento, a marca do que eu posso, eu consigo, a marca de que a gente pode sonhar também. né, sonhar, porque por muito tempo nossos ancestrais não puderam sonhar e a gente está aqui para sonhar e realizar também, concretizar. E a gente sabe que depois disso a gente não vai voltar para trás, né? Como uma Sakia fala, a África nunca vai ficar para trás, a África sempre avança. E a gente está aqui para isso mesmo, para avançar.
0: Reportagem produzida por Maria Clara Fernandes para a Rádio Paulo Freire.
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6: E assim chegamos ao final de mais um programa. Esta edição do Que Tem Para Hoje foi produzida e apresentada por mim, Celina Bittencourt, aluna de Estudos de Mídia na Universidade Federal de Pernambuco. Na operação de áudio, Alisson Félix. No streaming do YouTube, Akashi Santos. Sob supervisão do técnico da Rádio Paulo Freire, Rafael de Queiroz. Agradecemos a audiência e até o próximo programa.
7: Quatorze horas e 53 minutos.
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comigo, Natália Benazir. Muito obrigada pela sua sintonia. Eu te espero sempre de segunda a sexta, a partir das 2 da tarde, com muita música aqui pelas

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1: Alô, brasileiros e brasileiras, a minha luta é por um Brasil decente, por um Brasil que eu quero deixar para minha neta. E nós não vamos deixar repetir isso na história do Brasil, não.
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0: 3:30.
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6: Muito bem, estamos ouvindo o programa Coquetel Molotov aqui na Rádio Universitária FM 99,9. 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Então, se você não estiver junto com o rádio em outros momentos, você pode acompanhar a Rádio Universitária e toda a sua programação em endereço www.fpe.br/ntvru, colocar lá no seu computador e você ouve aí a programação inteira em streaming pela Rádio Universitária FM ao vivo.
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1: Muito bem, estamos chegando aqui ao final do nosso programa Coquetel Molotov por hoje. Agradecemos a todos vocês pela audiência e logo depois estamos de volta. Fiquem sempre atentos no nosso site coquetelmolotov.com.br para saber as notícias e sempre no nosso Twitter, que é @noacm, para novidades em primeira mão. Continuem aí com a ótima programação da Rádio Universitária FM e logo depois a gente volta. Tchauzinho.
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2: 3 horas e 57 minutos.
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0: As comemorações dos 70 anos da fundação de Irisópolis e dos 50 de sua elevação à cidade, cabeça de comarca e sede de município, alcançaram certa repercussão na imprensa do sul do país. Se para tanto o dinâmico prefeito despendeu verba elevada, não incorre em crítica. Tudo quanto se faça para divulgar as excelências de Irisópolis, o passado de epopeia, o presente de esplendor, merece aplauso e elogio. Além das matérias pagas, os jornais do Rio e de São Paulo divulgaram algum noticiário sobre os eventos principais que abrilhantaram os festejos, com destaque para as cerimônias, ambas solenes, da inauguração dos bustos do Coronel Prudêncio de Aguiar e do Dr. Inácio Pereira, erguidos um em cada praça, a da Prefeitura e a da Matriz. Assim começa Tocaia Grande, romance de Jorge Amado, publicado em 84.
1: O início de uma boa viagem começa nos primeiros parágrafos.
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7: E aqui, recordando o saudoso poeta Pinto do Monteiro, veja o que ele disse. Cantar com cantador ruim é como correr na pista, num carro velho, sem freio, e um chofé curto da vista, e um doido gritando em cima, atola o pé motorista. Alô Recife, alô internautas, boa tarde. Está começando a maior festa nordestina no seu rádio. É a 99.9, Rádio Universitária FM, emissora educativa da Universidade Federal de Pernambuco. É a nossa rádio pública levando até você forró, verso e viola, um programa com cheiro de mato e terra molhada. Eu sou Ivan Ferraz na apresentação e Alexandre Silva nos trabalhos técnicos e edição do programa. O nosso muito obrigado pela sua audiência. E agora é com você, meu amigo Alexandre Silva, o seu boa tarde aos nossos ouvintes.
8: Olá, Ivan, internautas, amigos e ouvintes. Muito boa tarde a todas e todos. Sejam bem-vindos a mais uma tarde no Forró Verso e Viola. Agora é contigo, amigo Ivan Ferraz, o comunicador sertanejo.
7: Boa tarde, meu amigo Alexandre Silva, e parabéns pelo seu trabalho. Assim diz a experiência popular, é pra gente refletir. Vale uma reflexão. Todos nós estamos matriculados na escola da vida, onde o mestre é o tempo. Olhe, não há distância que nos separe. Você pode sintonizar o forró, verso e viola em qualquer parte do planeta. É só acessar o nosso site. Anote www.fpe.br/ntvru. Você acessando esse site vai ouvir toda a programação da Rádio Universitária FM 99.9 Recife, Pernambuco, e o Forró Veste Viola de segunda a sexta-feira a partir das 16h. O nosso muito obrigado pela sua audiência. Aos internautas, o meu abraço, um abraço do tamanho do Brasil. Agora aumenta o volume do seu rádio que a festa vai começar, abrindo a porteira do nosso forró, com a sequência na arte da cantoria.

Seguimos com a sequência na arte da cantoria. Aqui eu cumprimento todos os poetas repentistas, cumprimento todos os apologistas da cantoria, enfim, cumprimento todos vocês que estão neste momento em sintonia com a 99.9 Rádio Universitária FM Recife, Pernambuco, ouvindo forró, verso e viola. O nosso muito obrigado pela sua audiência. Mote. O que é mote? Mote é uma sentença ou pensamento formado de um ou dois versos com que se finalizam as estrofes. Vamos receber aqui então a dupla, Raimundo Nonato e Nonato Costa. E o mote é o seguinte: o Brasil nunca mais terá um trio como Senna, Pelé e Gonzagão. Em seguida, vamos receber a dupla Moacir Laurentino e Sebastião da Silva, que atendendo a pedidos com o tema Paisagiando o Nordeste.

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aqui é 99.9 Rádio Universitária FM Recife, Pernambuco, o Forró Veste Viola. Um programa autêntico como você gosta. Acabamos de ouvir os Violeiros Repentistas na sequência Na Arte da Cantoria. E agora vamos começar uma sequência de forrós e começando com o eterno rei do Baião, Luiz Gonzaga. Vamos recordar, e vale a pena recordar, Luiz Gonzaga cantando a composição de Nelson Valença com o título O Fole Roncou. Vamos recordar, e vale a pena recordar, Jackson do Pandeiro, o rei do ritmo, cantando a composição de Roseu Cavalcante com o título Cabo Tenório. Vamos recordar, e vale a pena recordar, o trio nordestino, os saudosos Lindu, Coroné e Cobrinha, um dos grandes sucessos do trio nordestino com o título Coração em Festa.

Forró, Veste Viola, programa com qualidade cultural aqui na 99.9, Rádio Universitária FM Recife, Pernambuco, de segunda a sexta-feira, das 4 às 6 da tarde. Agora, na sequência musical, vamos ouvir Guadalupe. Ela canta a composição de Renato Teixeira e aqui com a participação especial do mestre Dominguinhos, do saudoso mestre Dominguinhos e seu acordeão. O título da música é Amizade Sincera. Savinho do acordeon, canta de sua autoria para Dominguinhos. Aí vamos recordar, e vale a pena recordar, o mestre Dominguinhos com a composição de Luiz Gonzaga e Raimundo Grangeiro com o título Meu Pajeú.

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O melhor da música nordestina está aqui no Forró Veste Viola, pela sua 99.9, Rádio Universitária FM Recife, Pernambuco, de segunda a sexta-feira, das 4 às 6 da tarde. Agora, na sequência musical, vamos ouvir Kleber Araújo. Aqui vai meu abraço para Kleber Araújo e toda a sua família, ouvindo o nosso programa em Arco Verde, é o sertão de Pernambuco, ali é a porteira do sertão. Alô, meus amigos e amigas de Arco Verde, obrigado pela audiência. Então vamos ouvir Kleber Araújo cantando a composição de Orlando Melo e Neguinho Arco Verde, com o título Paraíba e Pernambuco. Luiz Wilson. Luiz Wilson é um pernambucano de Sertânia, reside em São Paulo e tem o seu programa Pintando Sete na Rádio Imprensa e também pela Rádio de Sertânia e lá em Arco Verde também. Luiz Wilson, aquele abraço, muito obrigado pela sua audiência aí em São Paulo. Luiz Wilson canta com a participação de Mestrinho. A composição é de João Silva, com o título De Olho na Janela. Aí eu chego atendendo a pedidos, cantando a composição de Zé Marcolino, o saudoso poeta Zé Marcolino, com o título Flor Rainha.

mestre João Silva. Eu chamo mestrinho, esse jovem talentoso. Ele tem ginga nos dedos, viu, vovó? Maravilha.

aqui é 99.9, Rádio Universitária FM Recife, Pernambuco, e o Forró Veste Viola, programa que mais oferece espaço para os artistas da região. Agora, na sequência musical, vamos ouvir Cambará, o gaúcho Cambará. Então, vamos ouvir Cambará cantando a composição de Chico Bezerra e Braulio Medeiros, com o título Riso de Canto a Canto. Aloísio do Acordeon canta de sua autoria, Vem Morena. Bill de Loura, o conhecido Bill de Loura do Pandeiro. Aqui vai meu abraço para Bill de Loura do Pandeiro, ouvindo o nosso programa em Igaraçu. Bill de Loura canta de sua autoria, Casa de Forró.

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Cotia 99.9, Rádio Universitária FM Recife, Pernambuco, o forró veste viola, programa que valoriza a história da música nordestina. Agora na sequência musical, vamos ouvir Anchieta Dalí. Aqui vai meu abraço para o amigo Anchieta Dalí, toda a sua família, ouvindo o nosso programa em São José do Belmonte, sertão de Pernambuco. Então vamos ouvir Anchieta Dalí cantando de sua autoria a música que tem como título Preço da Saudade. Jesuíno, ouvindo o nosso programa no bairro de Boa Viagem, Recife, ao lado de toda a sua família. Obrigado, meu amigo Jesuíno e toda a sua família pela audiência ao forró veste viola. Vamos ouvir então Jesuíno cantando a composição Israel Filho com o título A Saudade Bate. Durval Caldas, ouvindo o nosso programa lá de sua esposa Sandra Tavares Caldas e toda a sua família em Salvador, Bahia. Obrigado mais uma vez, Durval Caldas, pela sua audiência. Então vamos ouvir Durval Caldas cantando a composição de sua autoria em parceria com Tó Cachoeira. A música tem como título Chuva e Sol.

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0: E agora, vamos a um pequeno intervalo. Continue com a gente que eu volto já.
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3: 5:06.
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Forró bom? Forró bom tá aqui, aqui na 99.9, Rádio Universitária FM Recife, Pernambuco. Estamos de volta alegrando os nossos ouvintes, eu de cá e você de lá, valorizando que nós com forró, veste e viola, um programa com cheiro de mato e terra molhada. E agora vamos à sequência, o melhor da sanfona. E nesta sequência, o melhor da sanfona, que é uma sequência que divulga, valoriza e enaltece a música instrumental, desde a sanfona de 8 baixos ao acordeão de 120 baixos, vamos ouvir Severino dos 8 baixos, com a música de sua autoria, que tem como título Só Sei Tocar Assim. Em seguida, vamos ouvir Zé Cupido e seu acordeão. Zé Cupido, com a composição de Humberto Teixeira e Luiz Gonzaga, com o título Paraíba.

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Um programa autenticamente nordestino. Ponha essa ideia na cabeça. E agora vamos à sequência do Fundo do Baú. E nesta sequência do Fundo do Baú, vamos ouvir duas raridades musicais com o inesquecível Luiz Gonzaga, o eterno rei do Baião. Inicialmente vamos ouvir Fogo Sem Fuzil, composição de Luiz Gonzaga e Zé Marculino, gravação 1965. Em seguida vamos ouvir Quero Chá, composição de Zé Marculino e Luiz Gonzaga, gravação 1965.

Aqui é 99.9, Rádio Universitária FM Recife, Pernambuco, o forró veste viola, um programa com cheiro de mato e terra molhada. Agora na sequência musical vamos ouvir Mazinho de Arco Verde. Aqui vai meu abraço para o amigo Mazinho de Arco Verde, ao lado de toda a sua família, ouvindo o nosso programa em sua cidade, Arco Verde, a porteira do sertão. Um grande abraço para os amigos e amigas de Arco Verde pela audiência ao nosso programa. Então vamos ouvir Mazinho de Arco Verde cantando a composição de Aracílio Araújo e José Hertz, com o título O Meu Canto é Arco Verde. Roberto Miller, ele canta de sua autoria a música que tem como título Junto de Mim Serás Feliz.

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Agora, na sequência musical, vamos ouvir Jorge de Altinho. Ele canta a composição de Janduí Finizola com o título Vivência. Novinho da Paraíba chega cantando um dos seus grandes sucessos com o título Quase Maluco.

0: 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Agora na sequência musical, vamos recordar, e vale a pena recordar, Genival Lacerda, o senador do Rojão, o rei da munganga. Genival Lacerda com um dos seus grandes sucessos com o título Esse Coco é Meu. Vamos recordar, e vale a pena recordar, Oswaldo Oliveira cantando nos seus grandes sucessos com o título Coco de Pandeiro. Vamos recordar, e vale a pena recordar, Ari Lobo cantando a composição de Zé Bezerra e Jota Horta com o título Coco da Juliana.
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0: 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Jurandir da Feira canta de sua autoria ao velho Lua. Aí o dia vai terminando, a noite vai chegando, é hora de reflexão ouvindo Luiz Gonzaga, o eterno rei do baião, cantando Ave Maria Sertaneja. Composição de Júlio Ricardo e Ode Oliveira, gravação 1964.
1: Mais ou menos uma festinha, né? De forma que você aceita esse apoio, esse ambiente que sempre foi seu, em sua própria casa. Você só não recebeu assim uma festa aqui em casa, acho que ela ainda não está aí, né? Ela está lá em Salvador,

que é bom dura pouco. O que é bom dura pouco, estamos chegando ao fim de Forró Veste Viola. Na técnica e edição do programa, Alexandre Silva. Obrigado, meu amigo Alexandre Silva, e parabéns pelo seu trabalho. A você, ouvinte, o nosso muito obrigado pelo carinho de sua audiência e até o próximo programa, se Deus quiser.

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1: 5:55.
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0: 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Essa obra nos faz olhar para a dança negra não apenas como um movimento bonito, mas sim como uma expressão viva da nossa ancestralidade, memória e resistência. 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O pesquisador defende que temos que ter uma escuta atenta para os saberes que vêm do corpo, da oralidade e das comunidades, para finalmente romper com aquele olhar europeu que sempre quis dizer o que era arte ou conhecimento. A pesquisa mostra que a dança negra contemporânea é um território de muitas vozes, pois ela une o passado e o presente, a tradição e a inovação. Não é só repetir gestos, é recriar, transformar e afirmar quem somos. 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Quando o corpo negro dança, ele está recontando histórias, afirmando seu pertencimento e reinventando o presente. 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
1: Olá, bem-vindos ao programa Realidades. Meu nome é Luana Antero, sou técnica administrativa na UFPE e hoje iniciamos uma série de 3 programas dedicados aos festejos juninos. Neste primeiro episódio, falaremos sobre as celebrações que acontecem ao longo do mês de junho. Para conversar sobre o tema, convidamos Guida Gomes, produtora cultural e coordenadora do Instituto Casa Astral, que também é nosso parceiro na construção do Realidades. Bem-vinda, Guida.
2: Olá, bem-vinda a todos. Obrigada, Luana. Uma alegria estar aqui com vocês.
1: E também contamos com a participação de Cristiano Lima, professor, morador da Várzea e membro da organização do Acorda Povo e Bandeira de São João do mesmo bairro. Bem-vindo, Cristiano.
3: Obrigado a vocês pelo convite e também me sinto muito feliz, muito honrado de poder estar aqui participando do programa e participar dessa conversa tão gostosa que é falar sobre o ciclo junino.
1: Maravilha, todo mundo bem feliz, né? E para a gente começar bem do comecinho, Guida, eu quero te perguntar de onde vêm essas celebrações, quais são as origens, né, desses festejos juninos, das celebrações juninas?
2: Sim, Luana, é importante a gente falar sobre isso, assim. Eu não sou propriamente uma pesquisadora, alguém que se dedica a estudar sobre isso, né? Mas vivencio, eu sou uma curiosa e também procuro sempre festejar e celebrar os eventos, né? Na consciência do que eles representam para as pessoas e para as comunidades. E o São João é um período muito especial, assim, para mim, né? Em particular, é uma festa que me traz a memória da infância. Eu sou de Limoeiro, então quem já foi para Limoeiro e gostou de forró de lá, né, sabe que é uma cidade que tem também uma tradição de festejar em comunidade, né, os moradores nas ruas se enfeitavam e faziam a festa de modo muito intenso, e eu vivi isso fortemente na minha infância. E aí, quando a gente vai caminhando, né, hoje eu tenho uma relação com o Instituto Casa Astral, que também celebra os festejos juninos, a gente vai entendendo também que isso tem uma relação muito antiga e profunda, não só aqui para a gente, né, do Nordeste, no Brasil, mas em toda a América do Sul, no Sul global, né, onde se festeja toda a coisa da relação com a natureza, né, se festeja o solstício de inverno. E isso marca para esses povos todos aqui o início de um novo ciclo, né? Um ciclo totalmente conectado com a natureza, com o plantio, né? Com preparar a terra para um novo ciclo de plantio. Então isso tudo a gente enxerga ainda nas nossas festas, né? Na relação com a colheita do milho, né? É um período de muita abundância, né? O milho é o alimento que vem e que traz todas as delícias que a gente come no período junino, né? E ao mesmo tempo tem todo um ritual, né? Uma ritualística, com fogueiras, né? Com uma série de manifestações que a gente vai vivenciando, né? Para celebrar esse período. E isso tudo tem uma relação profunda, né? Com esses povos originários, com os habitantes antigos das Américas, né, pela nossa relação aqui. Então, ainda hoje, os povos andinos, eles celebram esse período de uma maneira muito forte, né, muito ritualística. E eu acho que a gente pode se voltar um pouco para isso, até para a gente poder se entender como habitantes desse lugar, né, para a gente poder ter uma relação mais íntima com a natureza nesse período, e que faz todo sentido para o que o mundo demanda da gente hoje, né? Então, não é à toa que o São João ocupa um lugar tão especial no coração da gente, né? E aí depois tem essa coisa da chegada dos santos católicos, né? Que vão se introduzindo nas festas, e eles também têm uma representação que vai se chegando e se aproximando nisso, né? Então, tudo tem uma força muito grande e acho válido a gente acolher e a gente também ser parte de tudo que nos constitui, né? E aí, a partir disso, a gente poder também entender que é importante, né, preservar essa memória, não só por uma tradição que a gente não entende bem, né? Que fica presa a uma dança ou algum tipo de ritual, né, de preparos culinários, mas que é algo profundo da gente e isso precisa ser cultivado e seguir adiante, né?
1: Sim, sim. A gente hoje vive E acha que é só aquilo, ó, chegou São João, é época de comer comida de milho e pronto, sem nem pensar, né? Por que é que o milho tá tão relacionado, né? Por que é que tem acende fogueira? Por que é que a gente brinca as brincadeiras que se brincam, né? Por que é que dança forró e tudo? E aí nisso, Cristiano, eu queria perguntar a você, que é brincante, né? E compõe o Acorda Povo e a bandeira de São João da Vaz há 33 anos, tem bastante tempo aí. É, se você pode falar um pouco como surgiram as tradições dessas brincadeiras, assim, o que é um acorda-povo, para quem não sabe o que é um acorda-povo, como se dá a brincadeira da bandeira de São João, fala um pouquinho pra gente.
3: Em 1992, né, é quando foi fundada a bandeira, o acorda-povo e bandeira de São João da Várzea. Acorda-povos e bandeiras, eles são historicamente movimentos diferentes, né, os acorda-povos muito mais ligados à questão mesmo da afro-brasileira, né? Os acorda-povos são manifestações de terreiros, e as bandeiras juninas, propriamente dita, são movimentos católicos da igreja. Quando em 1992 é fundada o acorda-povo e a bandeira de São João da Várzea, um trabalho que foi iniciado por aqui pela Universidade Federal, né, de Pernambuco, a partir de um trabalho da professora Sirineia do Amaral, a partir do trabalho da professora Gilda Macedo, foram professoras aqui, Centro de Aplicação e do Colégio de Aplicação e do Centro de Arte. E aí o trabalho era resgatar essas manifestações, porque elas já existiam dentro das comunidades e foram preservadas, tanto os acorda-povo como algumas bandeiras juninas ou em homenagem a santos do ciclo junino. Então, nesse trabalho de resgate, aqui na Várzea em especial, mas isso aí também aconteceu em Olinda e em outras comunidades aqui, e no bairro da Várzea em especial, a gente começa a se reunir, e reunir quem? Reunir pessoas que de fato gostam do São João, pessoas que assim como foi falado aqui por você, Guilherme, anteriormente, São João, por que ele tem essa força? Ele tem essa força porque ele carrega muita memória afetiva. E a força do São João, dele ainda existir, tanto no imaginário como na própria realidade festiva que a gente vivencia, ele só existe por conta dessa pujança que é a memória afetiva que traz, né, que a gente carrega, em especial nós aqui, o povo nordestino, mas é uma festa que se irradia pelo Brasil inteiro e também que remonta aí a experiências aí pelo sul global, em outros países, enfim, que celebram esse momento. Um momento de abundância, assim, um momento de fartura, em especial aqui a gente diz assim, é a festa do milho. O São João tem esse sabor e tem esse cheiro, né, que é das comidas. O São João, ele tem sons que são dos atabaques, ele tem o som da sanfona, ele tem o som de tantos outros instrumentos que reúnem aí elementos tanto da cultura nossa afro, né, brasileira, mas também da religiosidade, também da cultura e da sonoridade nossa locais. Então, participar de toda essa construção, né, desde lá de 1992 e para a gente aqui no bairro foi algo assim, muito, vamos dizer assim, encantador. A gente ia para a casa de alguém que todos os anos acolhe o São João, e ao acolher o São João, ele é chamado de padrinho, de madrinha, e ele determina a hora que na noite de São João a gente vai percorrer o bairro da Várzea compartilhando alegria, compartilhando bênçãos, fazendo pedidos e celebrando como a tradição diz, um festejo junino em comunidade. E aí reunindo essas duas dimensões, que são a dimensão religiosa e a dimensão profana. Então, a Corda Povo e a Bandeira de São João da Várzea, ele participa desse movimento do ciclo junino, sendo algo tão singelo, sendo algo tão da comunidade, mas assim, com uma alma muito carregada de fé, uma alma muito carregada de alegria, assim, investido de um sentimento de que a gente vai, de fato, reunir as pessoas que gostam de brincar o São João, que a gente vai reunir as pessoas que gostam de estar juntas nessa noite, celebrando com alegria esse momento de resgate de tanto afeto que preenche a gente, que vai fazer a brincadeira acontecer.
1: É, eu fico bem emocionada, assim, escutando isso e falando, porque São João realmente é uma coisa que pega muito, né, pra gente. Guida, a gente já conversando em outros momentos, inclusive antes da entrevista e... Enfim, não, a gente se conhece, né, a gente tem encontros fora daqui. E aí eu lembro de você falar em alguns momentos dessa origem comunal ou de celebração em comunidade, sim, de fato, do São João, que Cristiano tanto falou aqui. Não é uma coisa, digamos, recente, contemporânea, né? Essa coisa, sim, comunitária. Está na origem dessas celebrações, desses festejos. Será que você pode falar um pouquinho disso também, dessa origem... Sim. De partilha, o São João, ou essas celebrações que a gente faz hoje, já tendo em sua origem essa coisa de comunidade, de partilha, enfim.
2: Sim, sim. Eu entendo isso também. Eu observo, assim como o Cristiano traz, né, que essa festa da várzea, que é belíssima, assim, é muito emocionante, porque a comunidade organiza, a comunidade cuida e se renova no desejo de manter isso aceso e acontecendo, né? E eu acho que é isso também que vem dessa origem, né, lá dos povos originários, que celebravam, né, em comunidade a colheita, o preparo da terra, tem uma relação profunda com a agricultura. Então, a gente entender que essa relação com a terra é algo que a gente precisa compreender como algo que conecta as pessoas, porque alimenta, né? E não alimenta só o corpo, né? Mas alimenta a alma, porque ao fazer desse trabalho, as pessoas também cantam, dançam, descobrem sonoridades, né? E outros e outros e outras manifestações vão se aparecendo, né, nesse processo. E aí uma cultura, né, vai se gerando, né? E a cada ano isso vai sendo feito e vai reunindo mais e mais pessoas e a comunidade vai se fortalecendo, né? Então a importância desses festejos, né, de se preservar e de se manter essas celebrações é exatamente nisso, né? Na importância de se manter as relações em comunidade. Porque isso fortalece, isso faz com que as pessoas se cuidem, cuidem do seu bairro, cuidem das suas casas, né, das suas relações. E isso tem uma força imensa de transformação da forma de compreender o mundo, né? Então, eu acho que para além do que esses festejos vêm sendo, né, se transformando, a gente precisa entender a importância que isso tem para a gente se entender como, né, habitantes desse mundo, né? Como pessoas que querem viver a vida de um jeito partilhado. E que isso, claro, né, ao longo do tempo vai recebendo as influências e a gente vai se adaptando. É importante isso também. Mas a gente entender de onde a gente vem, entender de onde a gente parte, de onde as coisas começam, por que elas têm esse significado, isso faz com que a gente dê mais importância a isso e preserve essa essência. Então, eu acho que quando a gente reconhece a nossa história, quando a gente preserva as memórias, a gente está conseguindo também se manter íntegro, né? Naquilo que nos faz, né, humanos, né? E também coexistindo com a natureza. Então, é muito importante a gente enxergar esses festejos juninos como uma grande celebração da natureza, quando a natureza nos oferta, através do cultivo, da nossa relação com ela, alimento, alegria, né? Esperança, né, perspectiva de que há um novo tempo que pode chegar. Então, eu acho muito bonito isso. E aí a gente vai incorporando, né, a musicalidade, a gente vai se entendendo também, né, no ritmo da gente. E eu acho, né, assim, que o Nordeste, né, é um lugar muito especial, porque a gente consegue manter a memória, né? A gente consegue preservar isso de um jeito muito forte. Talvez porque as nossas raízes sejam mesmo mais ainda conectadas com esse tempo, né? A gente teve isso de um modo de se manter mais resistente e se fazer ver, né? Se fazer enxergar naquilo que a gente sempre praticou, né? Então, eu acho que é importante a gente também valorizar e reconhecer a nossa região como um lugar de potência, né? De guardiões das memórias que a gente tem nessa relação com a terra.
1: Muito bom. E dentro dessa ideia, né, de a gente conseguir manter essa tradição não como algo, a meu ver, imposto, mas como algo que a gente sente, né? E aí eu falo como uma nordestina que nasceu aqui, que é impensável, assim, não celebrar o São João. E aí eu queria perguntar a Cristiano como é que ele percebe esse envolvimento da juventude, das crianças, nessa brincadeira, nessas celebrações.
3: Eu fico muito feliz, né, porque eu digo assim, quando levando meu filho para a escola, né, o meu filho mais novo tem 5 anos de idade, e aí, depois de um final de semana de encontro da gente para poder organizar, pensar o ano, e enfim, tudo, e aí ele chega ali e começa a acordar, povo, que o galo cantou. Foi São João que anunciou, acorda povo, que o galo cantou. Aí acorda povo, papai, como é outro pedaço? Eu quero ilustrar um pouco dessa chegada, né, das crianças. Quando a gente consegue trazê-las para perto da gente, quando a gente começa a trazê-las para brincar, para conversar sobre essa dimensão da nossa história, sobre essa dimensão da nossa cultura. Quando tudo isso acontece, a gente vê que a gente está conseguindo irradiar aquilo que a gente queria. A gente está querendo impactá-las no sentido de vir para perto da gente, celebrar, compreender, Guida, compreender o porquê a gente faz isso, não só fazer isso. Quando a bandeira, né, o acorda-povo e a bandeira de São João, ele surge na várzea, ele surge também num trabalho, como eu relatei aqui anteriormente, no colégio de aplicação, mas também um trabalho que foi para algumas escolas daqui de Recife. Talvez pudesse citar aqui a escola Arco-Íris, que fica no bairro da várzea, foi uma das escolas, por exemplo, que teve um papel importantíssimo no incentivo desse resgate. Né? Então, a sensação que a gente tem como participante, eu nunca me vi, por exemplo, sendo um dos condutores. Eu tenho um grupo lindo de pessoas que todo ano dizem assim, vamos, Cris, fazer. Minha amiga Antonieta, minha amiga Fátima, família Vidal, que são pessoas aqui da Vaza, minha esposa, tantas outras pessoas que todos os anos estamos juntos e a gente vai dizendo assim, como é que a gente vai fazer a noite ser tão linda quanto todas as outras e quantos amigos a gente vai reunir, quantas outras famílias a gente vai convidar, quantas pessoas queiram estar com a gente vão estar juntas para celebrar o quê? Então, quando a gente se reúne, a gente tem uma agenda para isso todos os anos, a gente se reúne com esse espírito assim muito massa de dizer assim, poxa, vai ser tão lindo quanto todos os anos. E aí começar a criar um suspense do que vai ser. Porque, por exemplo, pela nossa tradição, né, que a gente só anuncia para onde vai ser guardado o São João para as festividades do ano subsequente, lá na frente da igreja matriz do bairro. Então, quando começa aquele suspense, essa brincadeira fica muito gostosa. Porque quem é que vai ser anunciado? Então, muita gente vem para querer saber. Porque do mesmo jeito que saiu da Casa Capela, a bandeira sai daquela casa capela, ela também vai para uma outra casa ser guardada, para que a gente possa, depois dessa guarda, uma cerimônia, a gente retornar para o arraial para festejar aquela noite com as pessoas que foram convidadas, para a comunidade que foi convidada. E aí, isso tudo mexe, né? Porque a gente fica, quem vai ser? Quem é que vai tirar essa bandeira o próximo ano? Para quem é que a gente vai chegar lá na frente para gritar? Senhor juiz, venha para fora e traga a bandeira, que chegou a hora, que é a saída. E para quem a gente vai gritar? Senhor juiz, chegou a hora, guarda a bandeira que vamos embora. Então a gente tem... E isso envolve todo mundo. Então quem conhece vem, porque vem assistir todo esse movimento e participar. Eu acho que com muita energia boa, com muita gratidão e com muita vontade de partilhar com a gente o melhor dessa noite, que no nosso imaginário ela é tão fantástica.
1: Muito bom, é isso, é família, né? Vai de família para família, não tem como você não incluir as crianças e os jovens. E assim a gente chega ao final, então, do primeiro bloco. E a gente volta já já com essa conversa sobre celebrações juninas com Guida Gomes e Cristiano Lima.
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4: Seis horas e 20 minutos. 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
1: Estamos de volta com o programa Realidades. Eu sou Luana Antero e hoje converso com Guida Gomes e Cristiano Lima sobre celebrações juninas. E a gente estava agora no primeiro bloco falando sobre as origens da festa, né? Como está ligada ao período da colheita, né? Que já os povos originários celebravam de alguma forma isso. Falou dessa questão das crianças, da família, né? Envolvida na festa. E sempre que fala de São João, eu lembro muito de chegar na casa dos meus avós no interior, passar direto para o quintal, tá o meu avô ralando milho, minha avó preparando a pamonha, preparando a canjica. A gente, que é criança, já se colocava para descascar o milho, né, brincando lá com as bonecas, os cabelos todos. E eu acho que não tem um nordestino que não tenha uma memória dessa festa. E eu queria perguntar a vocês, que vocês abrissem aqui pra gente. Guida, como é pra você, assim, quando fala em São João, quando fala em festa junina, do que é que você lembra, assim?
2: Nossa, é incrível isso, porque, como eu falei, né, assim, eu sou lá de Limoeiro, passei a minha infância, a minha juventude lá, e o São João era uma festa que acontecia na minha rua. Assim, a minha rua inteira era interditada, fechada, para que se montassem palhoções, para que fosse decorado com bandeirinhas, colocado luminárias, e vinham instalações de tudo que era coisa, pau de sebo, mamulengo, tinha ciranda. Então todos esses ritmos, né, eles convergiam nessa festa, faziam parte dessa festa, né, o coco, a dança da peneira, né, a quadrilha. Então, eu lembro muito, assim, né, do meu pai participando dessa organização, guardando lá na minha casa caixas e caixas de bandeirinhas, muitas lâmpadas, e o barulho na rua durante o dia, do vento nas bandeirinhas, sabe? Era muito emocionante, assim, era uma coisa que muda todo o ritmo, né, toda a sonoridade do que a rua do dia a dia, onde os carros passam, e ela passa a ser tomada pela festa. Então, é muito, muito forte isso, e que era feito por todo mundo da rua. E aí, quando a festa ia se aproximando, porque o mês inteiro era preparado isso, né, era feito, e quando ia chegando perto das datas dos fins de semana, e aí todo mundo ia amarrar palha de coqueiro, né, nos postes, né, nas madeiras dos palhações, e era um cuidado coletivo, e a gente, criança, brincava ali dentro dos lugares e também participava das danças. Eu dancei dança da peneira, coco, quadrilha, enfim, os vestidos, né, as roupas, né, todo mundo bem, bem bonito. Então, eu acho que isso preenche a gente, eu acho que isso foi decisivo para que hoje em dia eu também queira dar continuidade a isso, queira também, de algum jeito, que outras pessoas vivenciem isso, porque é essa geração de memórias que faz a gente preservar, né, e gerar um futuro também feliz, né. E isso é muito importante. E pelas crianças isso é um grande caminho, porque elas guardam essa sementinha, como a gente está trazendo as nossas aqui. Sim. E vão levando para frente.
1: Sim, nossa, eu me emociono muito de falar disso. E Cristiano, para você, quais são essas memórias de juninas?
3: Então, ela fala de Guida que eu também volto lá para o meu interior, dentro da várzea, onde morávamos numa área de sítio aqui. Morávamos nas terras dos Brenãs, que fica aqui próximo, e naquele contexto da infância, né, a gente tem, de fato, é como, né, Guida, eu sinto o cheiro que vem lá da cozinha também, com meus tios, meu avô, cozinhando, ralando milho. Íamos também lá para o milharal, porque no fundo de casa tinha também o milharal, onde era muito divertido, de fato, tirar ali as bonecas dos mitos para brincar, porque a gente fazia esse tipo de brincadeira. E o São João é uma festa que, e assim, eu sempre gostei muito, em especial, em relação a todo o ciclo festivo básico da gente, carnaval, o Natal, no meio o São João. O São João é o que é mais carregado de sentido, é o que é mais carregado e mais preenchido de memórias boas, né? Meu avô era um dos que, assim como outros da rua, naquela época em especial, fazia como quase um torneio, por exemplo, de fogueiras, quem era que tinha o maior fogueirão da rua para acender. E então, era um momento muito mágico, né? Às 6 horas a gente acender a fogueira. Mas toda essa preparação da rua com bandeirinhas, preparar a festa, preparar as comidas, nas escolas a gente preparar a quadrilha, as dancinhas, que também tínhamos tudo isso na rua, mas dentro da escola a gente vivia isso de ouvir a música, de ensaiar a apresentação, e na festa junina da escola a gente se apresentar e se caracterizar naquilo que a gente chamava, né, de matuto, de matutinha. E tudo isso vem na cabeça da gente. E claro, assim, naturalmente, na época, soltar estado de massa, né, traque de massa, uns bichinhos que a gente soltava por ali, isso alegrava demais a criançada, e isso vem à tona. E somente com 14 anos de idade, praticamente lá em 1992, por exemplo, é que eu vou conhecer o Acorda-Povo, a bandeira de São João da Várzea nascendo ali, com o pessoal. Eu quero fazer essa ponte, né, entre as memórias muito mais rudimentares da minha infância com esses 14 anos. Foi lá que eu conheci. Um amigo chamou, disse, vamos lá, porque vai sair ali a bandeira de São João da Várzea. E, pô, veja só. E aí, quando a gente chega, né, a gente chega lá e a gente pensa, todo mundo está vestido de vermelho e branco, isso aqui é uma festa. E a gente se surpreende, é uma festa da macumba, do Xangô, sei lá, e que é mesmo. A bandeira de São João, ela homenageia os santos do ciclo junino, mas ao mesmo tempo, dentro do sincretismo religioso, a gente celebra o mês do orixá da justiça, a força do fogo de Xangô. E isso, a gente se aproximou ali para poder conhecer um pouco dessa história que estava sendo resgatada, disso que a gente já falou aqui, né, anteriormente também, a respeito de o que é que torna essa noite mágica. É a noite da fartura, isso vem à nossa memória, mas é a noite do brilho, a noite do fogo, que reúne as pessoas com esse ritual de sagrado, o fogo como esse elemento purificador, o fogo como representando aquilo que purifica e que está presente na memória da gente. Então, eu digo assim, aquela fogueira enorme queimando, naturalmente hoje a gente pede que as pessoas tenham consciência, o meio ambiente agradece, mas naquele contexto da nossa memória, o fogueirão queimando, eu acho que ninguém consegue esquecer quem teve essa infância, especialmente aqui no bairro da Várzea, onde isso era muito presente.
1: Sim. E na fala de vocês, eu lembrei de uma fala da nossa coordenadora, Bárbara, que está aqui presente no estúdio, que foi explicar para um colega de fora o que era o São João, né? E ela fez uma alusão ao Réveillon, de dizer que o São João aqui para a gente é como se fosse um Réveillon. Realmente tem essa celebração. Sim. E por mais que exista a noite de São João, a gente tem um ciclo de celebrações, né? Tanto Sim. que a gente fala em festas juninas, é um mês inteiro. Que no sincretismo a gente acabou celebrando o Santo Antônio, o São João e o São Pedro, né? Então tem um início e um fim. E é uma época que tem essa coisa da paquera, né? Do casamento, desse santo, não sei o quê. E aí eu queria, Guida, que você falasse um pouquinho também dessa conexão, né? De como veio isso também dos Sim. povos originários, da origem dessa celebração, para entrar nesse sincretismo e como a gente vivencia isso hoje também um pouco.
2: Sim, eu acho que essas manifestações, elas acabam envolvendo tudo que passa pela nossa história mesmo, né? Tanto da nossa origem, né, de como as coisas aconteciam já por aqui, e o nosso tempo aqui, né, contado de uma forma que não é bem das existências, né, que já haviam registros aqui, né, dos povos incas, enfim, e já havia celebrações nesse período. E a gente tem também a influência muito forte do povo negro, né, do povo que veio também para o Brasil e que já traz as suas próprias manifestações, né. E os portugueses, né, pela força da imposição, também vão colocando as suas manifestações, né. E aí tudo se cruza. Tudo acaba se cruzando e tem uma relação que acaba acolhendo os corações de todos, né? E cada um vai encontrando a sua forma de manifestar o que está acontecendo, né? porque está acontecendo na natureza, né? É um período onde o dia fica mais curto, a noite fica mais longa, a natureza vai mudando, a gente percebe uma certa diferença, né? O clima também vai mudando. E aí, nesse período, a gente tem essa relação, né, com, nesses festejos, com essas divindades, né? Então, a gente celebra Santo Antônio, São João, São Pedro. E existem até formatos de fogueiras para cada um. A fogueira mais redonda para São João, a fogueira que é mais em pé, né? É para Santo Antônio, e uma fogueira mais quadrada para São Pedro. E Santo Antônio, né, tem essa fama de casamenteiro aí, e a gente encontra muito nisso, né, na própria história do Santo Antônio português, né, que era um mensageiro que gostava de ajudar nas conversas, nos encontros, e aí vai surgindo esse lugar para ele. E também ele acaba se identificando muito com esse mensageiro que é Exu. Então, a gente celebrar Santo Antônio, a gente tem uma conexão com Exu, que abre os caminhos, que leva as mensagens também, que a gente às vezes tem um entendimento meio equivocado, meio assombroso, né? Mas e que é uma presença da celebração, né? Da festa, de trazer para si essa coisa de se provocar, né? Mesmo, de se libertar para viver, né? E São Pedro, que é aquele santo mais maduro, o cuidador que abre as portas, o que vai, que vem, né, que cuida das águas, dos pescadores. Então, tem toda uma relação, né, com a natureza e com a forma da gente se comportar e de estar no mundo. Então, eu acho que esse olhar, né, para esse tipo de manifestação dentro desse ciclo faz com que a gente também enxergue na gente e dê para a gente significado ao que a gente está celebrando. E de reforçar na gente essas crenças, porque elas também nos trazem sentido, né, e fortalecem os nossos propósitos. Então é muito valioso a gente ouvir os relatos, né, do que acontece aqui na Várzea, que é um bairro específico, é quase uma cidade dentro da cidade, porque tem hábitos próprios, tem reivindicações próprias, tem costumes muito próprios e muito inspiradores. É um lugar onde se vive fortemente ainda em comunidade, onde tem uma relação de vizinhança. E isso é algo que a gente precisa retomar, né, precisa se reconectar. Né? Por mais que seja difícil, mas de algum modo nos inspira. E eu acho que é possível. E quanto mais a gente conseguir fazer isso valer, né? Se vir à tona, a gente consegue também pensar outra forma de viver. E eu acho que, assim, para a gente também que faz a festa de algum modo, né? Como o espaço lá da Casa Astral, a gente tem essa celebração do casamento junino, por exemplo, que é um momento onde a gente faz uma ritualística mesmo, né? De não colocar essa festa num lugar caricato, de não colocar as pessoas vestidas de um jeito como se fossem, né, inferiores porque são do campo ou porque têm uma relação do campo, né? É uma festa, sim, de celebrar a colheita, mas a gente respeita isso e vê o valor de quem é do campo também, né? De quem vive no interior. E a gente tem que respeitar isso e saber vivenciar isso de um lugar que a gente também vive, que a gente também sente. E que essas festas possam também renovar na gente o desejo, né, da união, de valorizar essa magia dos encontros, dos afetos, porque acaba sendo também uma festa da amorosidade, né? Muita gente se apaixona, muita gente se envolve, muita gente se casa. Então, eu acho que é um momento para a gente acender tudo isso que faz a gente feliz, né?
1: Sim. E você fala em festa, né, em tudo. O São João, eu acho que, na verdade, esse período junino é um período também muito marcado pela musicalidade, né? A música e a dança. E eu queria ouvir um pouquinho, Cristiano, como você percebe, assim, que a música e a dança, isso que a gente vive nesse período, ajuda a manter, se ajuda ou não, e se ajuda, como é que ajuda a manter viva essa tradição junina?
4: A música, ela aproxima de verdade, né? Quando a gente diz, ó, vamos ali na vaza que vai ter um forrozinho bom arretado. Então, esse forrozinho aproxima todo mundo que quer ali, né, aproveitar esse clima que Ira falou aí, aproveitar esse momento gostoso e festivo. Então, quando se fala, vamos dançar ali um forrozinho gostoso, a gente já está pensando que alguém já olhou ali e já estava marcando desde já, e vamos para lá, ali na vaza tem um arraial bom, tem uma festa bonita, tem uma tradição lá do acorda-povo, da bandeira, e por que não, na mistura desse tempo todo, os pretextos e os motivos, para se encontrar com os amigos, para celebrar em família, para levar as crianças para estar junto naquele dia, para curtir o melhor da noite. E a música, ela entra como um componente fundamental. Né? Ela vem com o som e os instrumentos próprios do forró, do São João e do tempo, mas ela também vem com os atabaques e ela vem com outros elementos do período que nos vai fazer trazer ali à memória os elementos que compõem, né, essa noite tão bonita. Então, quando a gente começa ali, dentro do ritual da gente, meu pai São João Batista é Xangô, é o dono do meu destino até o fim. 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Então, quando a gente traz o atabaque, né, e aí o...
5: Uhum.

0: ali o toque que nasce lá dentro dos terreiros de candomblé, de umbanda, que se juntaram ali nesse sincretismo bonito que faz a gente tomar as ruas. E o som e a música, ela é parte de todo o nosso cortejo, por exemplo, mas também no, na festa que vai até o sol raiar.
1: Muito bom, muito bom. É, gente, a gente está chegando agora ao fim do segundo bloco. Vamos para um breve intervalo e já já voltamos à conversa com Guida Gomes e Cristiano Lima.
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3: Seis horas e 38 minutos. 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
1: Olá, estamos de volta para o último bloco da nossa conversa com Guida Gomes e Cristiano Lima. E hoje falamos sobre as celebrações de Minas. Guida, você trouxe em outros momentos que você nasceu e cresceu em Limoeiro, né, que é uma cidade do Agreste, pernambucano, onde as celebrações juninas têm bastante tradição. E atualmente você coordena o Instituto Casa Astral, onde também tenta manter essas tradições. É, o que você percebe de semelhança e diferença na forma que se celebrava lá em Limoeiro, você, e como é celebrado hoje? Esses festejos juninos, né, de uma maneira geral.
0: Sim. É, eu acho que a gente está, né, numa cidade, né, como Recife, uma cidade grande, com muitas informações e a velocidade e o ritmo, né, diferentes. A gente já se afasta um pouco dessas práticas, né, da relação com os quintais, com o plantio, né, com o que a gente pode acessar, né, diretamente numa produção do alimento, né, que eu acho que às vezes tem muito isso, né, no interior a gente está sempre mais perto do alimento e isso faz uma diferença de como a gente se relaciona, né, com as coisas, o ritmo das coisas, o tempo que as coisas levam. E aí a gente aqui na Casa Astral, né, a gente tem procurado, né, nesses anos, a gente acabou de completar 10 anos, e a gente tem mantido essa prática, né, de oferecer mesmo uma relação, uma experiência, né, com as tradições, com os modos de celebrar, né, os ciclos festivos ao longo do ano. E o ciclo junino é um ciclo muito forte na casa, assim, né, se configurou como uma festa que reúne muita gente e que as pessoas vão em busca justamente dessa experiência, porque a gente está localizado num lugar que é o Poço da Panela, que tem um pouco essa atmosfera da várzea ainda, assim, né, de muita casa, de ter uma relação ali ainda mais tranquila, né, de bairro. E aí, com isso, a gente tem um clima também diferente, né? As pessoas encontram lá esse lugar mais bucólico e a gente acaba podendo experienciar também um pouco disso, né? Dessa natureza em volta. E claro, com a música, né? Sempre o forró e a gente poder também trazer essa relação com os santos, né? As imagens dos santos e também uma espécie de adivinhações, né? Que sempre anima as pessoas, né? A expectativa de encontros, né? Aquele clima ali, né? Do romance, de um momento novo
1: que pode acontecer.

0: isso, correio elegante. E eu percebo que a juventude, né, as pessoas também estão buscando isso, né? As gerações hoje também reconhecem que olhando para trás, elas veem nas memórias com as suas famílias coisas que a cidade também, às vezes, não está mais dando. Então, que bom que as pessoas vão em busca, né, de lugares e de momentos onde isso acontece ainda. Então, há uma esperança de que o São João vá se preservando, né, nessa essência de estar conectado com pessoas, né, com a natureza e com o desejo, né, do encontro, com o desejo de partilhar, de sonhar, né, e de querer se manter vivo e feliz, né, o espírito brincante, né. Então, eu acho que a gente também tem muito essa relação com as crianças, né? De buscar manter isso também com as crianças. Então, eu acho que as crianças guardam isso de uma forma tão especial que são elas que podem garantir que isso continue acontecendo, né? Se a gente não gera essas memórias, elas não vão poder acontecer de novo, né? Então, é muito importante a gente trabalhar isso, né, nas escolas, né? Tem escolas que trabalham isso de um modo muito especial. Algumas escolas Waldorf, né, tem um trabalho muito sério, a escola Arco-Íris. E escolas públicas também, né? Tem escolas que procuram muito manifestar isso, né? Para que as crianças também sintam todo o clima dessa festa. Então, é muito importante que os espaços, né, as escolas, as casas, mantenham essas festas, né, ativas, para que a gente gere essas memórias, né? Essas experiências.
1: Muito bom. E, Cristiano, eu passo para você a mesma pergunta, mas tratando especificamente da celebração aqui na Várzea, né? Como era que você vivia isso quando era criança? Como é que você vê hoje? O que é que tem de semelhante? O que é que tem de diferente nessas celebrações?
2: É, a gente sabe que hoje a gente briga aí, né, com uma cultura de massas que sufoca mesmo, né, as manifestações mais genuínas da gente. As tradições da gente, elas são sufocadas por uma cultura de massa, e aí, enfim, é muito desafiador a gente, e muito pretensioso às vezes, eu digo, mas assim, também é o que nos instiga a gente querer fazer assim essa ponte entre aquilo que a gente viveu naquele tempo que foi tão importante para as memórias que a gente carrega e vivenciar hoje. Na Várzea falta muito arraial, tínhamos muito mais arraiais aqui no bairro da Várzea. Tinha muito mais encontros promovidos nas ruas, ali, na localidade. E hoje a gente tenta exatamente resgatar isso com o que a gente faz. A gente tem o Acorda Povo, a Bandeira de São João fazendo seu desfile, fazendo seu cortejo. A gente tem lá no pátio da Igreja Matriz da Várzea um arraial assim, muito familiar, a gente até brinca, porque lá é o arraial de Pedrinha, né? Então, é de uma família muito tradicional aqui do bairro, envolvida com todo o movimento, do início ao fim do ano, do carnaval, São João e no final do ano, ali naquele pátio que realiza o pastorismo. Então, a gente tem uma bagagem bonita aqui que a gente vivencia e que nos faz se conectar com tudo que a gente vivia antes, né? E a gente vai dando esse fôlego, filha, para trazer mesmo a criançada para perto, para que a família se sinta à vontade, feliz e segura de ir curtir ali um momento, uma noite bonita de festa, vivenciando um pouquinho do que foi, talvez, aquilo que a gente viveu naqueles nossos tempos de infância. Então, a Várzea, ela transpira um pouco disso. Um pouco do movimento, por exemplo, que no Recife, essa questão de trazer o São João da tradição, o Recife tem essa pegada também. Hoje a gente tem um circuito junino muito rico, que a gente participou dessa construção, né, junto com a Fundação de Cultura, e que hoje a gente tem desfile das bandeiras, a gente tem a bênção das bandeiras, o desfile que acontece ali, ó, no dia 14 de junho, né, lá no centro da cidade, e a gente tem também, depois da bênção, né, das bandeiras, lá no Morro da Conceição, não estou lembrado aqui da agenda, mas enfim, depois vocês acham, ela encaixa aqui junto com a gente nessa conversa. E isso foi fruto de uma construção. A gente participou de muito disso para que essa experiência que a gente tem no Bairro da Várzea, as outras experiências com bandeiras e Acorda Povo, moradores aqui da cidade e do entorno pudessem vir para a cidade, fazer com que as pessoas pudessem aproveitar da melhor maneira com suas famílias o ciclo junino de resgate de nossas tradições. Então, é isso que a gente pensa hoje, né? A gente fazer essa conexão com aquilo que a gente vivenciou, trazer nossos filhos, os filhos dos nossos colegas e todas aquelas pessoas que querem construir essas memórias para que os nossos filhos, mais adiante, também possam replicar essa experiência e, claro, ser dizendo, não é que essa questão, o que nós somos, o que é a cultura, o que são as memórias, é aquilo que nos constitui, aquilo que nos faz ser pertencente àquele grupo, à história daquele lugar. E é isso que a gente quer, que as pessoas venham construir memórias com seus filhos, com suas famílias, com seus amigos, para que a gente mais adiante possa vislumbrar de uma história que não termina.
1: Muito bom. Eu fico muito feliz de ouvir, porque na minha interpretação, assim, né, do que vocês dois falaram, a gente tem muitas mudanças materiais da localidade, né? A gente hoje não consegue mais tanto acesso ao campo quanto se tinha antigamente. Não é que não tem acesso, a conexão mesmo com isso, né? Então, nessa coisa material, a gente fez muitas mudanças, né? E muitas adaptações para continuar celebrando. Mas o que eu percebo na fala de vocês é que esse imaterial, essa vontade de manter, de guardar, de viver as tradições, de passar para as gerações futuras, né? De vivenciar isso como algo de comunidade, de família, de amigos, é algo que se mantém e vamos esperar que se mantenha ainda por muito tempo. E Cristiano começou a falar um pouquinho aí de programação, e aí eu quero agora deixar a fala aberta para que vocês façam sugestões, indicações, proposições, convites. Guida, se você quiser começar.
0: Eu acho que é um período muito bonito, né? Acho que aqui no Recife é muito legal o Cristiano trazer, né, esse envolvimento disso. O Sítio da Trindade é um lugar que tem essa função na cidade de conectar a gente com um ambiente de sítio mesmo e de vivenciar as experiências todas ali. Eu acho que é uma dica muito boa para quem está no Recife e que quer sentir um pouco do clima junino, né, de verdade. O Sítio da Trindade é uma ótima pedida. E também falar lá da Casa Astral, né?
1: Com certeza.
0: A Casa Astral, que tem também uma relação com esse festejo. Esse ano a gente está num ritmo, numa velocidade mais calma, mas vamos ter duas datas bem importantes que a gente vai celebrar junto com a comunidade que nos visita, que nos prestigia desde sempre, que é no dia 21 de janeiro, um forró com forró na Caixa.
1: De junho.
0: 21 de junho. E 22 de junho, né, vamos estar fazendo o São João Herê, que é uma festa que a gente também tem, né, cultivado, que é voltado todo para as crianças e para as famílias, né, e aí tem boi, bandinha de pífano, quebra-panela, pescaria, um monte de coisas, e fogueira, para a gente manter essa chama acesa também na garotada. Então tá todo mundo convidado. E eu quero ir na Vase também, quero chegar lá, eu já fui e achei muito especial, fiquei muito emocionada e já entrou na minha agenda também.
1: Muito bom, então com isso eu passo para a Cristiana, para as indicações, convites.
2: Então vamos lá. Vamos lá, porque dia 14 agora a gente vai concentrar lá na frente da igreja de Nossa Senhora da Conceição dos Militares, que fica ali na Rua Nova, no centro da cidade. De lá a gente vai seguir em desfile das bandeiras juninas, né, até a Rio Branco, onde tem lá montada uma estrutura do São João da cidade. Isso aí no dia 14 agora de junho. E já no dia 18 a gente se encontra lá no Morro da Conceição, onde a gente tem a bênção das bandeiras, e na sequência a gente tem a procissão dos santos juninos, que desce o morro até o sítio da Trindade, e lá a gente faz um breve desfile também, marcando presença aí nessa programação da cidade. E na noite do dia 23 de junho, né, a noite que acende a fogueira, ao acender das fogueiras, a partir das 6 horas, aqui no bairro da Várzea, a rua Teixeira de Freitas, é onde fica a Casa Morim. A família Morim, a família Hinojosa, Alice e Marcelo, né, que também é onde funciona um restaurante, é onde eles moram, mas é também onde eles têm um serviço de restaurante de culinária portuguesa. E é lá de onde vai sair o Acorda Povo Bandeira de São João da Várzea na noite do dia 23. Começamos a concentrar às 18 horas e a saída pertinho das 8 da noite, seguindo as ruas, né, do bairro da Várzea até a Igreja Matriz, onde a gente faz a cerimônia, né, de anúncio, né, de passagem da bandeira, de anúncio dos padrinhos de 2026. Também lá no Pátio da Várzea, o Arraial de Cedinha, a festa segue noite adentro com o melhor do forró para a gente dar continuidade a essa noite bonita de festança.
1: Que coisa linda. É, gente, a gente está chegando ao final do programa, que foi apresentado por mim, Luana Antero, que também assina o roteiro. E o episódio de hoje foi gravado no estúdio do Departamento de Música do Centro de Artes e Comunicação, com trabalhos técnicos de José Guilherme Allen. 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Além disso, estamos também nos melhores agregadores de podcast com o nome Realidades 99.9. Siga a nossa página no Instagram, que é o @realidadesufpe, e o nosso e-mail é realidades99.9@ufpe.br. E um programa desses não dava para encerrar sem música, né? Eu vou então pedir à Guida que apresente a música que escolhemos juntos para ouvir agora.
0: Então, né, a gente conversou aqui bastante. Não dá para pensar em São João sem lembrar Luiz Gonzaga, né? Mas existem muitas mulheres compositoras também. E a gente lembrou de Anastácia, né? Anastácia, que é um ícone, né, das festas juninas, uma grande artista, cantora, compositora. E a gente pensou, eu só quero um xodó dela com Dominguinhos, né? Pra aquecer os corações e manter esse São João aí cheio de amor, né? Então é isso.
1: Maravilha! E pra você que nos ouviu até aqui, muito obrigada. Até o próximo programa e curtam essa música.

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1: Seis horas e 57 minutos.
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0: 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As notícias do governo federal que movimentaram o país no dia de hoje.
1: Olá, boa noite.
2: Boa noite para você que nos acompanha em todo o país.
1: Quarta-feira, 3 de junho de 2026.
2: Vamos ao destaque do dia. Reunião ministerial.
1: Melhoria da qualidade de vida do brasileiro ganha destaque.
2: Desenrola Brasil. Em menos de um mês já foram feitas 1.400.000 operações de renegociação de dívidas.
1: O governo anuncia que será lançado programa para quem está adimplente, ou seja, em dia com os débitos.
2: Presidente Lula cita a taxação dos Estados Unidos a produtos nacionais e destaca a soberania brasileira.
1: E ainda...
3: A gente vai vender para quem quiser comprar. Se não quiser investir aqui, nós vamos procurar outro. O que tem que saber é que o Brasil é dono do seu nariz. Isso aqui é um país democrático e soberano.
1: E ainda, mais empresas podem acessar recursos do Plano Brasil Soberano.
2: O programa atende empresas exportadoras que tiveram impacto com tarifa norte-americana ou conflitos no Oriente Médio. Claudimário Carvalho.
4: A portaria reduziu de 5% para 1% o impacto mínimo no faturamento bruto, exigido para que exportadores e fornecedores tenham acesso às linhas de crédito.
1: Você vai ouvir também vacina contra pneumonia e meningite.
2: A Pneumovinte já está sendo distribuída a estados e municípios para ampliar a proteção a crianças de 2 meses a 4 anos.
1: A imunização deve ter início na segunda quinzena de junho.
2: Hoje, na apresentação da Voz do Brasil, Mariana Jungmann e Luciano Seixas.
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2: Avanços nas áreas social, econômica e melhorias para as famílias brasileiras.
1: O presidente Lula realizou uma reunião ministerial e foi apresentado um balanço das ações do governo.
2: O presidente disse que espera realizar novas entregas até o mês de julho e ressaltou a soberania do país.
1: O editor Nazi Brum acompanhou a reunião e traz os detalhes para a gente ao vivo. Boa noite, Nazi.
5: Olá, boa noite, Mariana, boa noite, Luciano e os ouvintes da Voz do Brasil. Olha, nessa reunião ministerial foram apresentadas as ações do governo e como isso se refletiu na melhoria de vida para a população brasileira. O presidente Lula iniciou o discurso e foi o primeiro a destacar que pela primeira vez o Brasil atingiu o índice de desenvolvimento humano num patamar de muito alto. O IDH é medido pelas Nações Unidas para avaliar a qualidade de vida e o desenvolvimento de uma população.
2: Nazi, que outros avanços foram destacados nesse balanço do governo?
3: Bom, é um motivo de É um motivo de regozijo para todos nós saber que o Brasil atingiu a sua maior performance na questão do IDH. Não é que a gente tem um melhor. A gente hoje faz parte de um núcleo de países que são países de ponta em questão de qualidade de vida do povo.
2: Vamos lá então, Nazi. Que outros avanços foram destacados nesse balanço do governo?
5: Olha, Luciano, o governo do Brasil focou nas ações implementadas nos últimos meses. Entre os destaques, a aprovação do fim da escala 6x1 na Câmara dos Deputados e o fim da chamada taxa das buzinas e imposto de importação para produtos de até 50 dólares. Na área social, a construção de 138 novas creches e a entrega de 31 mil cisternas pelo país. Na saúde, o programa agora tem especialistas, que já chegou a 52% dos municípios. E o programa Gás do Povo, que alcança todos os municípios, beneficiando 15 milhões de famílias. A ministra da Casa Civil, Miriam Belchior, destacou o lançamento do Move Aplicativos, que já registrou 740 mil motoristas de aplicativos e taxistas interessados no financiamento do carro novo em condições vantajosas. A ministra também citou o novo Desenrola.
6: O novo Desenrola Brasil Famílias, com 24 dias de operação, já renegociou 1.400.000 operações com descontos de 85% na dívida original. De 20 bilhões, a dívida caiu para menos de 3 bilhões para essas famílias.
1: O ministro da Fazenda, Nazi, Dario Durigan, também fez um balanço, né, durante a reunião. O que, que a gente pode destacar?
5: Olha, Mariana, o ministro da Fazenda, Dario Durigan, fez um balanço positivo, citando a criação de 5 milhões de empregos desde 2023, com o aumento de renda do trabalhador. O ministro ressaltou ainda que o crescimento do país superou as expectativas e que os brasileiros estão pagando menos impostos. Lembrando que o governo isentou o pagamento do imposto de renda para quem recebe até R$ 5 mil por mês. Vamos ouvir o que ele disse.
7: Por isso que nós acertamos as contas do país, colocando o pobre no orçamento e cobrando de quem tem capacidade econômica. Quem hoje vive de salário paga menos tributo. E quem tem fundo offshore, quem é dono de bet, hoje paga pela primeira vez tributo no país, o que é muito devido, o que é muito justo.
5: Olha, o presidente Lula também aproveitou a reunião ministerial para falar sobre os Estados Unidos indicarem que vão impor uma taxa de 25% a produtos brasileiros. Lula lembrou que o governo, mais uma vez, vai adotar o caminho do diálogo, sem abrir mão da soberania do país em nenhum momento nesse processo.
3: Os Estados Unidos quer problema, ele tem o direito de não querer. Agora, nós não vamos ficar chorando, nós vamos procurar outros parceiros. Se ele não quer comprar, a gente vai vender para quem quiser comprar. Se não quiser investir aqui, nós vamos procurar outro. O que tem que saber é que o Brasil é dono do seu nariz. Isso aqui é um país democrático e soberano. E por conta dessa soberania, nós faremos tudo o que for necessário. Nós queremos respeitar todo mundo, mas nós também queremos respeito.
8: E sobre as próximas ações do governo, o que foi divulgado na reunião, Nazi?
5: Luciano, muitas entregas estão previstas para as próximas semanas. A gente pode citar um novo plano para o combate ao feminicídio, uma nova fase do programa Desenrola, para pessoas que estão com os pagamentos em dia, não caiam na inadimplência. E o Move Motos, uma nova modalidade de linha de crédito voltada para motociclistas que trabalham com aplicativos de entregas e transporte. Mariana, Luciano.
1: Nazi, obrigada pelas suas informações ao vivo.
8: O governo do Brasil manifestou hoje profunda discordância da conclusão dos Estados Unidos de que a pecuária brasileira utilizaria trabalho forçado em sua produção.
1: A investigação da seção 301 foi concluída pelo governo norte-americano para apurar situações de concorrência desleal praticada por países com os quais os Estados Unidos têm parceria comercial, entre eles o Brasil.
8: As conclusões dela vêm sendo utilizadas para justificar a aplicação de tarifas de importação sobre produtos desses países.
1: O Brasil considerou absurda a conclusão e destacou que a Organização Internacional do Trabalho reconhece o Brasil há décadas como referência no combate a práticas que violam a dignidade dos trabalhadores.
8: Por meio de nota, o governo brasileiro disse ainda esperar que as recomendações de taxação dos produtos brasileiros não sejam efetivadas e que atuará para reduzir danos que venham a ser causados à economia, aos empregos e à renda dos brasileiros.
1: Mais empresas brasileiras vão poder acessar os recursos do Plano Brasil Soberano.
8: O programa foi criado para minimizar os impactos das tarifas impostas pelos Estados Unidos ou aos conflitos no Oriente Médio.
4: Portaria publicada pelos Ministérios da Fazenda e do Desenvolvimento, Indústria, Comércio e Serviços reduziu de 5% para 1% o impacto mínimo no faturamento bruto, exigido para que exportadores e fornecedores afetados pelas tarifas impostas pelos Estados Unidos ou pelos conflitos no Oriente Médio tenham acesso às linhas de crédito. As solicitações vão poder ser feitas a partir da próxima segunda-feira, dia 8, no site www.bnds.gov.br/elegibilidade-brasil-soberano. A medida beneficia empresas de setores como aço, cobre, alumínio, automotivo e moveleiro, além de exportadoras que mantêm relações comerciais com países do Oriente Médio. Segundo o governo, a iniciativa busca proteger a produção nacional e preservar emprego diante das incertezas do cenário internacional. O Plano Brasil Soberano oferece financiamento para capital de giro, produção voltada à exportação, compra de máquinas e equipamentos, ampliação da capacidade produtiva e inovação tecnológica. De acordo com o BNDES, o programa já recebeu pedidos que somam 6,5 bilhões de reais, dos quais 1,6 bilhão de reais já foi aprovado. Claudimário Carvalho, para a Voz do Brasil.
1: Os estados e municípios brasileiros já começaram a receber as doses da vacina Pneumovinte, que será introduzida no SUS, ampliando a proteção contra doenças como pneumonia e meningite.
8: O público principal dessa vacina são bebês e crianças de 2 meses até 4 anos de idade.
1: O uso novo do imunizante nos postos vai começar na segunda quinzena desse mês.
8: Também hoje foram firmados novos contratos de financiamento para entidades filantrópicas, como as Santas Casas.
9: Estados e municípios já começaram a receber as doses da vacina pneumocócica conjugada 20 valente, a Pneumo 20. O imunizante protege contra 20 sorotipos da bactéria causadora de infecções, como pneumonia e meningite. É o dobro da proteção da Pneumo 10, que hoje é oferecida no Sistema Único de Saúde e que será substituída gradualmente. O início da vacinação está previsto para ocorrer na segunda quinzena de junho, como anunciou o ministro da Saúde, Alexandre Padilha.
10: Mais ou menos 6.100.000 doses sendo distribuídas já uma parte já chegou, inclusive, nos estados e municípios. Estão programando o início, chamando a população para iniciar, procurar a unidade de base de saúde a partir do começo da segunda quinzena de junho, a partir de 15 de junho, essa ação já nas unidades de base de saúde. Nós vamos fazer, como sempre, uma ação aí na unidade básica de saúde para reforçar.
9: Também nesta quarta-feira foram assinados 8 novos contratos da linha de crédito Caixa Hospitais FGTS, somando R$800 milhões. O recurso vai atender hospitais e entidades filantrópicas conveniados ao SUS, como a Santa Casa de São Paulo. O vice-presidente Geraldo Alckmin explicou que, com as condições facilitadas do crédito, esses hospitais vão continuar reforçando o atendimento no país.
11: São hospitais que não têm fim lucrativo, que atendem o SUS, inclusive a alta complexidade. Em dificuldade financeira, muitos deles. Então, a boa notícia é que os juros, como pode utilizar recurso do FGTS, caiu de mais de 20% para 11%, e as Santas Casas e hospitais podem ter uma saúde financeira melhor, ampliar os seus serviços, atender bem a população do SUS.
9: O uso de recursos do FGTS para esses hospitais foi autorizado pelo presidente Lula no início do ano. O objetivo é socorrer algumas dessas entidades que enfrentam dificuldades financeiras. Ao todo, são R$4 bilhões para refinanciamento, alívio de dívidas e capital de giro até 2030, com taxas de juros reduzidas e prazos de até 180 meses. O valor contratado até agora já passa de R$1,6 bilhão. Reportagem Gabriela Noronha.
1: E a gente segue falando de saúde porque existe uma substância que também funciona como uma vacina natural para bebês. É o leite humano.
8: Pois é, através dele a mulher passa ao bebê anticorpos e proteção contra doenças, além da nutrição tão necessária nos primeiros meses de vida.
1: Mas nem sempre a amamentação mãe-bebê é possível e nesses casos as crianças recém-nascidas precisam de leite doado.
8: Para garantir que eles tenham acesso a esse alimento natural tão poderoso, o Ministério da Saúde lançou uma campanha para estimular a doação.
1: O Brasil tem a maior rede pública de bancos de leite humano do mundo. O leite é destinado a todos os bebês que precisam desse auxílio, em especial os prematuros e de baixo peso, internados em UTIs neonatais. Nos últimos 5 anos, mais de 4 milhões de recém-nascidos foram beneficiados pelas doações coletadas nos mais de 300 bancos de leite de todo o Brasil. E para que outras mães se tornem doadoras, o Ministério da Saúde lançou uma campanha nacional de incentivo à doação.
12: Para bebês prematuros e de baixo peso, internados nas unidades neonatais, o leite humano é muito mais que alimento. É nutrição, imunidade e mais chance de recuperação. Quando você doa esse leite para o Banco de Leite Humano, entra em uma rede de cuidado e chega a quem mais precisa. Doação de leite humano. Solidariedade que nutre, vida que cresce.
1: A coordenadora da Rede Brasileira de Bancos de Leite Humano, Daniela Aparecida da Silva, explica quem pode doar.
13: Para ser doadora, ela precisa estar amamentando e produzindo uma quantidade excedente do que o seu filho consome. Então ela entra em contato com o banco de leite e ali ela faz a inscrição dela como doadora. E ela vai ter que apresentar os últimos exames realizados no pré-natal, os exames de sangue mesmo, e também responder um questionário que é justo sobre isso.
1: E uma pequena quantidade de leite pode transformar a vida de uma mãe e de um bebê. É o que garante a coordenadora das políticas de alimentação aleitamento materno da Secretaria de Saúde do Distrito Federal, Maria das Graças Rodrigues.
14: A quantidade que ele precisa é mínima, é pouquinho. É um ato de solidariedade, porque eu estou pensando em outra pessoa que às vezes eu nem conheço, ela está levando saúde para ele. Quando esse bebê recebe o leite dessa mulher, esse neném está livre de infecções, ele está melhorando a imunidade, esse bebê está se recuperando mais rápido.
1: Para saber qual banco de leite mais perto da sua casa, você pode ligar no número 136 do Ministério da Saúde. Reportagem Graziele Bezerra. E cerca de 3 mil doulas profissionais que oferecem assistência às gestantes conquistaram o reconhecimento da atuação no Brasil.
8: A lei que regulamenta a atividade garante o acompanhamento em hospitais públicos e privados.
1: Agora, o governo quer ampliar esse atendimento no Sistema Único de Saúde.
15: A gestação e o parto representam momentos marcantes na vida de muitas mulheres. Julie já está na reta final da gravidez. Conta com o apoio de uma doula, profissional que oferece assistência à gestante, contribuindo para o bem-estar da mãe e do bebê.
16: Toda dúvida eu tiro com ela. Eu quero saber alguma coisa, eu estou sentindo alguma dor, eu pergunto para ela se é normal.
15: A doula de Julie, Gabriela Santos, fala da importância da grávida ser acompanhada por essa profissional durante o período de gestação.
17: Ser doula é acolhimento, é você instruir e você está ali com o apoio de uma mulher que está trazendo uma nova vida ao mundo.
15: Agora, a proposta do governo federal é ampliar esse atendimento também no SUS. Recentemente, o presidente Lula sancionou lei que regulamenta a profissão de doula no país. Com recente marco, as mulheres passam a ter o direito garantido de serem acompanhadas por doulas em qualquer maternidade. Para formar e capacitar mais doulas a atuarem no Sistema Único de Saúde, o governo do Brasil anunciou investimentos de cerca de 3 milhões de reais para a qualificação dessas profissionais na rede pública. O secretário de Gestão do Trabalho e da Educação na Saúde, Felipe Proenço, explica sobre a estratégia nacional e como os recursos vão ser utilizados.
18: É um investimento do Ministério da Saúde, vai ser repassado para as instituições que têm experiência e com isso a gente mobiliza tanto as escolas de saúde do SUS, quanto as universidades, para que possam realizar essa formação e com isso tenhamos mais doulas.
15: Segundo o secretário Felipe Proenço, para receber os recursos federais e formar novas doulas, estados e municípios precisam apresentar propostas ao Ministério da Saúde. Reportagem Cleide Lopes.
8: Nesta quinta-feira é Corpus Christi e a expectativa é de movimento intenso nas rodovias em mais um feriado prolongado.
1: Com o aumento do fluxo, a Polícia Rodoviária Federal reforça o policiamento até o próximo domingo, com foco na prevenção de acidentes.
8: De acordo com Estênio Pires, coordenador-geral de segurança viária da PRF, os motoristas devem estar atentos às condições do trânsito.
19: Três fatores que nos preocupam muito é a ultrapassagem, muitas vezes até em local permitido, mas não contemplado para concluir a manobra, ocasionando o tipo de acidente que mais mata nas rodovias federais, que é a colisão frontal. O outro fator é o excesso de velocidade e o terceiro fator, a alcoolemia. Vários desses acidentes, nós temos a soma desses três fatores.
1: A PRF também vai intensificar a fiscalização em ônibus, micro-ônibus e vans nesse feriado.
8: Isso porque as rodovias federais registraram um aumento de cerca de 8% nos acidentes de trânsito envolvendo o transporte de passageiros.
1: Serão observados os documentos dos motoristas e dos veículos, o estado de conservação dos veículos e a forma como os passageiros são transportados.
8: Reforçando que a empresa de transporte de passageiros só pode exercer essa atividade após autorização da ANTT, a Agência Nacional de Transportes Terrestres.
1: Apoio à pesquisa nas cadeias produtivas da Amazônia, como açaí, cacau e babaçu.
8: Para isso, o governo do Brasil vai aplicar 150 milhões de reais do Fundo Amazônia em projetos de desenvolvimento e inovação do setor.
20: O governo do Brasil anunciou um investimento de 150 milhões de reais para o programa Desafios da Amazônia. O programa visa estimular projetos de pesquisa, desenvolvimento e inovação que tragam soluções para as cadeias socioprodutivas da Amazônia Legal. O investimento será feito com recursos do Fundo Amazônia, administrado pelo BNDES, o Banco Nacional de Desenvolvimento Econômico e Social, e coordenado pelo Ministério do Meio Ambiente e Mudança do Clima, em parceria com o Ministério da Ciência, Tecnologia e Inovação. No primeiro edital, os recursos destinados ao programa vão apoiar o desenvolvimento de soluções tecnológicas para as cadeias do açaí, cacau, castanha, cupuaçu e pescado. O superintendente da área de meio ambiente do BNDES, Nabil Kadri, aponta quais são os resultados esperados.
0: Essa iniciativa é uma iniciativa que visa fortalecer as redes de pesquisa e inovação em todos os estados da Amazônia brasileira. A gente pretende aprovar e apoiar 36 soluções tecnológicas para melhorar a tecnologia em cadeias produtivas de produtos da biodiversidade amazônica. São mais de 630 pesquisadores envolvidos nessa iniciativa, com bolsas de pesquisa e mais de 32 universidades e institutos públicos podendo ser beneficiados.
20: Os projetos deverão ser liderados por instituições de ciência e tecnologia da Amazônia Legal, mas podem reunir organizações de todo o Brasil. Poderão participar universidades públicas e privadas sem fins lucrativos, instituições de pesquisa e institutos federais, em parceria com associações comunitárias e cooperativas. Reportagem André de Barros Lima.
1: A partir de agora, famílias que recebem o Bolsa Família não perdem o benefício quando solicitarem o BPC.
21: O pagamento continua enquanto é feita a análise do pedido ao INSS.
1: Famílias em situação de vulnerabilidade social que solicitarem o benefício de prestação continuada, o BPC, podem receber o Bolsa Família durante todo o período de análise do pedido pelo INSS, o Instituto Nacional do Seguro Social. A mudança evita que os beneficiários precisem deixar o programa de transferência de renda antes da decisão sobre o BPC. Até então, muitas famílias eram obrigadas a pedir o desligamento do Bolsa Família porque o valor recebido podia elevar a renda familiar acima do limite exigido para acesso ao benefício assistencial. Com a nova medida, o desligamento do Bolsa Família só acontece se o BPC for concedido ao final do processo. Nesse caso, o INSS comunica a decisão ao Ministério do Desenvolvimento e Assistência Social, Família e Combate à Fome, que interrompe o pagamento do programa. Os beneficiários continuam tendo direito aos valores retroativos do BPC, desde a data do requerimento, com possibilidade de compensação dos recursos pagos pelo Bolsa Família durante a análise do pedido. Para mais informações, acesse gov.br/MDS. Raquel Mariano, para a Voz do Brasil.
22: Mais de 246 mil famílias de baixa renda já receberam antenas parabólicas digitais gratuitas por meio do programa Brasil Antenado.
21: A iniciativa atende moradores inscritos no CAD Único que vivem em municípios com baixa ou nenhuma cobertura de televisão.
22: A ação contempla 323 municípios de 16 estados e pode beneficiar cerca de 650 mil famílias.
21: Com a nova antena, os moradores passam a ter acesso à televisão aberta com melhor qualidade de som e imagem e a mais de 100 canais gratuitos.
22: As famílias que moram nas cidades atendidas podem solicitar o kit gratuitamente pelo telefone 0800-729-2404 ou pelo site do programa brasilantenado.org.br.
21: O serviço inclui tanto o fornecimento quanto a instalação da antena digital sem custo para os beneficiários.
22: Foram as notícias do Governo do Brasil.
21: Uma realização da Secretaria de Comunicação Social da Presidência da República.
22: Com produção da empresa Brasil de Comunicação.
21: Fique agora com o Minuto do TCU. Em seguida, as notícias do Poder Judiciário e do Congresso Nacional. Lembramos que amanhã, dia de Corpus Christi, não tem Voz do Brasil. Boa noite.
22: A gente volta sexta-feira. Bom descanso. Até lá.
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24: STF invalida a idade mínima para a aposentadoria especial em atividades insalubres.
25: TSE mantém inelegibilidade do ex-governador do Rio de Janeiro, Cláudio Castro.
24: Consulta pública sobre o desempenho da Justiça do Trabalho vai até sexta-feira.
25: Boa noite, eu sou Marcela Luiza.
24: E eu sou Walter Lima.
25: O Supremo Tribunal Federal, por maioria, considerou inconstitucional a exigência de idade mínima para aposentadoria especial em atividade insalubre.
24: A corte, no entanto, manteve o fim da conversão de tempo especial em comum e a nova regra de cálculo do benefício. Marta Ferreira.
26: A Confederação Nacional dos Trabalhadores da Indústria questiona dispositivos da reforma da Previdência que passaram a exigir idade mínima para aposentadoria especial e vedaram a conversão de tempo especial em tempo comum para períodos posteriores à promulgação da emenda. Por maioria, o plenário decidiu que é inconstitucional a idade mínima criada pela reforma da Previdência, mas manteve a validade da proibição da conversão do tempo especial em comum e da nova forma de cálculo do benefício.
25: Motoristas e cobradores de ônibus e motoristas de caminhão podem ter direito à aposentadoria especial.
24: Esse entendimento é do STJ. Fátima Uchoa.
27: A tese firmada pela primeira sessão do STJ deve ser seguida por juízes e tribunais de todo o país. O INSS defendeu que após a Lei 9.032 de 95 não seria mais possível conceder aposentadoria especial a motoristas e cobradores de ônibus e a motoristas de caminhão por causa da profissão, pois teria de ser comprovada a exposição a agentes nocivos químicos, físicos ou biológicos e que não há previsão expressa sobre o caráter penoso da atividade. Porém, segundo o relator ministro Gurgel de Faria, o regulamento da Previdência não exclui esses trabalhadores do benefício, mas cabe a cada um demonstrar que exerceu atividade com riscos à saúde ou integridade física.
25: TSE mantém inelegibilidade de Cláudio Castro, ex-governador do Rio.
24: Ele foi condenado por abuso de poder político e econômico, condutas vedadas e captação ilícita de recursos nas eleições 2022. Fábio Ruas.
28: Os ministros do TSE entenderam que não houve omissão, obscuridade ou contradição na decisão de março deste ano. O relator ministro Vilas Boas Cueva destacou que não há contradição e omissão quanto à suposta maioria formada para cassação do diploma, isso porque apenas 3 ministros votaram nesse sentido, de um total de 7. Com isso, Cláudio Castro continua inelegível, mas não teve o diploma eleitoral cassado.
25: Termina sexta-feira o prazo para quem quiser participar da consulta pública da Justiça do Trabalho.
24: Você pode ajudar o Judiciário a desempenhar melhor suas funções em todo o país. Larissa Batista.
29: Até sexta-feira você pode dar a sua opinião sobre o que deve ser prioridade da Justiça do Trabalho para os próximos anos. Você pode, por exemplo, dizer o que pensa sobre a forma como a Justiça do Trabalho atua e como poderia melhorar. Será que os processos são analisados com agilidade? É fácil ter acesso aos serviços da Justiça do Trabalho? Em qualquer lugar do país, o trabalhador ou a trabalhadora deve conseguir esse atendimento. Mas será que ele acontece? Se você tem alguma sugestão, essa é a chance de fazer a Justiça do Trabalho se tornar cada vez mais um meio seguro de cuidar das relações trabalhistas. Então, acesse tst.jus.br e participe.
25: Justiça condena motorista por transporte de cocaína em carga de carne em Goiás.
4: A denúncia foi apresentada pelo MPF, Vanessa Pereira.
29: Os mais de 529 quilos de cocaína, avaliados em cerca de 37 milhões de reais, estavam escondidos em meio à carga de carne bovina que utilizava selos adulterados para simular a regularidade do transporte. Além disso, a droga exibia marcas de consórcios internacionais. O motorista do caminhão foi condenado a 10 anos de prisão e pagamento de multa por tráfico transnacional de drogas e uso de lacres com selos de Serviço de Inspeção Federal falsificados.
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25: Uma boa noite.
4: E até sexta-feira.
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10: Eu sou Paula Groba.
11: E eu sou Humberto Pinheiro.
10: E estes são os destaques de hoje do Jornal do Senado, que começa agora.
11: Presidente do Senado anuncia sessão de esforço concentrado na próxima semana.
10: Proposta pode acabar com financiamento de conteúdos online de ódio e misoginia.
11: Sancionada lei da Copa do Mundo Feminina.
10: Boa noite.
11: Boa noite.
10: Falta pouco mais de um ano para o Brasil receber pela primeira vez a Copa do Mundo de Futebol Feminino. E as regras para a realização do torneio já estão definidas.
11: Uma lei sancionada pelo presidente da República estabelece responsabilidades do governo, garante direitos à FIFA e prevê até indenizações para jogadoras que participaram de edições anteriores da competição. Repórter Bruno Lourenço.
12: O Poder Executivo sancionou a lei que estabelece as regras para viabilizar a realização da Copa do Mundo de Futebol Feminino, que ocorrerá de 24 de junho a 25 de julho de 2027 no Brasil. O texto trata da venda de ingressos, da decretação de feriado nacional em dias de jogos da equipe brasileira, proteção de direitos autorais, regras para captação e distribuição de imagens do campeonato e garantias aos torcedores e profissionais, como a facilitação para obtenção de vistos temporários, de turismo e de trabalho. A ex-jogadora Formiga, que defendeu a seleção em 7 Copas do Mundo e 7 Olimpíadas, torce pelo sucesso do evento e das atletas.
13: E que o ano que vem possamos comemorar tanto quanto esse ano e que as duas taças fiquem no Brasil, né? Aí desse ano vem e que a outra fique e que possamos cada vez mais evoluir em questão a respeito nós mulheres, que possamos mudar a mentalidade que existe hoje de pessoas achando que ainda não somos capazes, né?
12: A lei também prevê o pagamento de R$500 mil às jogadoras que representaram o Brasil na primeira edição da Copa do Mundo Feminina em 1991 e do primeiro torneio global feminino organizado pela FIFA em 1988. A presidente da Comissão de Esporte do Senado, senadora Leila Barros, do PDT do Distrito Federal, defendeu a premiação.
14: O futebol feminino brasileiro carrega marcas profundas de proibição estatal e de preconceito social. A proibição perdurou por 4 décadas, sendo formalmente revogada apenas em 1979. As atletas que persistiram em sua paixão pelo esporte durante e após a proibição são pioneiras em sentido pleno, e a elas o Estado brasileiro deve não apenas reconhecimento, mas reparação.
12: 8 capitais brasileiras vão receber jogos da Copa do Mundo de Futebol Feminino: Belo Horizonte, Brasília, Fortaleza, Porto Alegre, Recife, Rio de Janeiro, Salvador e São Paulo.
10: E o Comitê Olímpico do Brasil, responsável pela participação do país nos Jogos Olímpicos e em outras competições internacionais, teve seus 112 anos celebrados em sessão solene do Congresso Nacional.
11: Durante a sessão especial, o presidente do COB, Marco Antônio Laporta, destacou avanços na legislação que fortaleceram o esporte olímpico brasileiro. Repórter Rodrigo Rezende.
0: Em 8 de junho de 1914, foi fundado o Comitê Olímpico do Brasil. A organização foi homenageada em sessão solene do Congresso Nacional. A senadora Leila Barros, do PDT do Distrito Federal, ressaltou o pioneirismo da organização esportiva brasileira.
1: O Comitê Olímpico do Brasil foi o primeiro Comitê Olímpico Nacional da América do Sul. Desde então, sua trajetória acompanha a própria evolução do esporte brasileiro, desde os primeiros passos da organização esportiva nacional até a consolidação do Brasil como uma potência olímpica reconhecida internacionalmente.
0: O presidente do COB, Marco Antônio Laporta, lembrou os avanços legislativos que permitiram mais investimentos no esporte olímpico brasileiro, como a destinação de recursos das loterias ao setor. A sessão solene contou com a presença de diversos atletas, entre eles Miraildes Maciel Mota, ou Formiga, jogadora do futebol feminino que disputou 7 Olimpíadas com a conquista de 2 medalhas de prata. Formiga ressaltou que a qualificação para uma edição de uma Olimpíada já é a coroação para a carreira de muitos esportistas.
8: Então eu espero que as pessoas tenham consciência que chegar não é fácil. Conquistar uma medalha também não é, né? Que tem adversários ali que não são fáceis. Mas quando conseguimos o passaporte para chegar a uma Olimpíada, já é uma glória, já é uma grande conquista.
0: Leila Barros afirmou durante a sessão solene que os congressistas devem se debruçar nas próximas semanas sobre projetos ligados ao esporte. Caso da derrubada do veto sobre a isenção de impostos de importação para equipamentos esportivos e a criação da Universidade do Esporte.
27: O presidente do Senado, Davi Alcolumbre, anunciou um esforço concentrado para acelerar a votação de matérias pendentes.
11: A primeira delas já tem data para ser analisada: a indicação do novo Corregedor Nacional de Justiça. Repórter Douglas Castilho.
15: O esforço concentrado é um período em que ocorrem sessões para discussão e votação de proposições, podendo ser dispensado o tempo dos discursos dos parlamentares. A votação do nome de Benedito Gonçalves para corregedor do CNJ é a única pauta definida até o momento. Os senadores Stevenson Valentim, do Podemos do Rio Grande do Norte, e Paulo Paim, do PT do Rio Grande do Sul, questionaram o presidente do Senado sobre a proposta de emenda à Constituição que acaba com a escala 6-1. PEC recentemente aprovada na Câmara dos Deputados. Mas Davi Alcolumbre disse que o tema precisa de um debate mais aprofundado e não deve fazer parte do esforço concentrado.
16: Então não é razoável que a Câmara dos Deputados passe 5 meses debatendo um assunto muito relevante para o Brasil, para o povo brasileiro e para a nação, e também para os trabalhadores e para os empreendedores, e o Senado Federal seja obrigado a carimbar um texto aprovado na Câmara.
15: Os demais itens da pauta do esforço concentrado serão definidos pela presidência do Senado em acordo com as lideranças partidárias. Quanto ao fim da escala 6-1, também está em análise a proposta do senador Rogério Marinho, do PL do Rio Grande do Norte, que prevê a possibilidade de os empregados negociarem a jornada de trabalho com os patrões, sem um limite máximo de horas.
27: E o senador Cleitinho, do Republicanos de Minas Gerais, defendeu uma votação célere para o fim da escala 6-1, apesar de várias propostas já terem sido apresentadas, com o mesmo objetivo, o parlamentar defendeu a votação do texto já aprovado pela Câmara dos Deputados para acelerar a mudança na legislação.
11: Na avaliação de Cleitinho, a medida deve avançar rapidamente no Senado, passando pelas comissões e sendo levada ao plenário quanto antes. O parlamentar ressalta que a redução da jornada atende a uma demanda dos trabalhadores e, por isso, deve ser analisada com prioridade para o benefício da população.
17: Tudo que é pro povo, a gente tem que andar mais rápido. Passa nas comissões mais rápido possível, porque eu tenho certeza que se fosse algum tipo de aumento em benefício da classe política, não demorava 5 meses, não. Então eu espero que seja o mais rápido possível aqui, porque o povo espera.
27: Já o senador Carlos Portinho, do PL do Rio de Janeiro, é favorável que a proposta seja amplamente debatida no Senado antes da votação. De acordo com ele, por se tratar de uma medida com impacto para trabalhadores, empresas e para o futuro do

0: Ganhar dinheiro com desinformação, discursos de ódio e ataques às mulheres pode passar a ser proibido.
1: Um projeto em análise no Senado quer impedir que conteúdos desse tipo sejam remunerados nas plataformas digitais. Repórter Marcela Cunha.
2: O projeto altera o marco civil da internet para bloquear o dinheiro com publicações de conteúdos que ataquem abertamente as mulheres, criando riscos reais de violência ou discriminação, mesmo antes de uma decisão da justiça. Se a rede social for negligente e permitir que usuários continuem lucrando com conteúdos que já tenham sido considerados criminosos, também poderá ser punida. A autora, senadora Augusta Brito, do PT do Ceará, lembra que hoje esse tipo de violência também impulsionada pelo interesse financeiro e reforça que a ideia é impedir que a liberdade de expressão seja usada como justificativa para a violência.
3: Esse projeto não censura ninguém, ele apenas afirma que ódio e mentira não podem ser premiados com dinheiro, sem confundir isso com opinião, crítica, ironia, sátira ou debate legítimo.
2: O texto define discurso de ódio, misoginia e desinformação e estabelece regras para a defesa do responsável pela publicação, que será avisado em até 48 horas e terá o direito de apresentar uma defesa para tentar recuperar o valor.
1: Com edição de Paula Groba e trabalhos técnicos de Eliseu Caires, o Jornal do Senado fica por aqui. Acompanhe agora as notícias da Câmara dos Deputados. Boa noite.
0: Boa noite e um bom feriado.
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5: Comissão aprova manutenção de merenda escolar durante calamidades.
6: Avança projeto que proíbe a distinção de gênero entre PM e bombeiros.
5: Projeto dificulta fechamento de salas para educação de jovens e adultos.
7: Boa noite. Avança na Câmara a proposta que estabelece condições mais rigorosas para fechamento de turmas de educação de jovens e adultos. Acompanhe na reportagem de Luiz Cláudio Canuto.
8: A Comissão de Educação da Câmara aprovou o projeto que estabelece condições mais rigorosas para o fechamento de turmas presenciais na rede pública para a educação de jovens e adultos. Segundo o projeto, para fechar turmas, deve haver justificativa do órgão responsável pela gestão da educação, o diagnóstico do impacto da ação e uma manifestação da comunidade escolar e do Ministério Público. A proposta muda a Lei de Diretrizes e Bases da Educação Nacional. O texto do deputado Helder Salomão, do PT do Espírito Santo, foi aprovado conforme o parecer do relator, deputado Luiz Lima, do Novo do Rio de Janeiro. Lima afirma que a educação de jovens e adultos atende a um princípio da Constituição e expressa a garantia do direito à educação.
9: A gente ainda tem um percentual entre 25% e 30% de pessoas que passaram de 20 anos

0: República vai ser analisada pela Comissão de Constituição e Justiça.
1: Educação.
2: Comissão aprova a proposta que prevê manutenção de merenda escolar em caso de calamidade pública. A repórter Mônica Tati tem os detalhes.
3: A alimentação escolar poderá ser garantida mesmo em caso de situação de emergência ou estado de calamidade pública reconhecida ou decretada pelo governo federal. É o que prevê projeto aprovado pela Comissão de Educação da Câmara, como explica a relatora, a deputada Sâmia Bonfim, do PSOL de São Paulo.
4: É sabido que, no período letivo, a merenda escolar eventualmente é a única refeição dos educandos.

0: dos mais vulneráveis economicamente. Dessa forma, fazendo justiça às proposições pertinentes, todas elas certamente motivadas pela recente experiência de paralisação das escolas e de aumento da vulnerabilidade das famílias dos estudantes mais pobres, somos pela aprovação do projeto principal.
1: O texto da deputada Sâmia Bonfim também estabelece que se as refeições não puderem ser feitas no ambiente escolar, será garantida a entrega de cestas básicas para as famílias dos alunos que estejam inscritas no Cadastro Único do Governo Federal. O projeto, que prevê a garantia de merenda escolar em caso de situação de emergência ou de calamidade pública, ainda tem que ser votado por mais 3 comissões da Câmara. Se for aprovado em todas, pode seguir direto para a votação no Senado. Da Rádio Câmara de Brasília, Mônica Tati.
2: Relações Exteriores.
3: Sargento Faur, do PL do Paraná, rebate acusações de que integrantes da oposição teriam atuado junto aos Estados Unidos para incentivar o aumento das tarifas contra produtos brasileiros. Ele afirma que defende a busca do diálogo para evitar medidas que prejudiquem o país.
4: Sargento Faur também apoia a classificação de facções criminosas brasileiras como organizações terroristas. O parlamentar avalia que a medida contribui para a efetividade do enfrentamento ao PCC e ao Comando Vermelho.
3: Tadeu Venério, do PT do Paraná, critica a atuação da oposição no caso das tarifas dos Estados Unidos sobre produtos brasileiros. Para ele, houve estímulo a medidas comerciais contra o Brasil. O deputado considera que a articulação externa tenta desgastar o governo federal.
4: Tadeu Venere contesta a tentativa de relacionar o aumento das tarifas apenas a decisões soberanas do governo dos Estados Unidos. O legislador defende a via diplomática e cobra explicações de parlamentares que fazem oposição ao Executivo Federal.
3: Padre João, do PT de Minas Gerais, considera a viagem de parlamentares da oposição aos Estados Unidos uma ameaça à soberania brasileira. Ele pondera que representantes eleitos não podem atuar no exterior contra a economia nacional nem contra serviços como o PIX.
4: Padre João cobra uma reação do Congresso diante de iniciativas que, em sua visão, incentivam o aumento de tarifas dos Estados Unidos contra produtos nacionais. O deputado argumenta que o papel da oposição é fiscalizar o governo federal e não apoiar medidas contra o Brasil.
3: Érica Cocai, do PP do Distrito Federal, acusa parte da oposição de ser submissa aos interesses estrangeiros, especialmente dos Estados Unidos. Ela critica articulações que prejudicam a economia nacional e entregam recursos estratégicos, como terras raras e minerais críticos.
4: Na visão de Érica Cocai, o governo anterior foi omisso no combate ao crime organizado e permitiu o avanço de milícias e de esquemas financeiros fraudulentos. A deputada reafirma o compromisso da gestão petista com a defesa da soberania nacional e da democracia.
2: Trabalho.
3: Avança nas comissões o projeto que proíbe a distinção de gênero em concursos e carreiras da PM e dos bombeiros. Mais detalhes com a repórter Maria Neves.
5: A Comissão de Segurança Pública da Câmara dos Deputados aprovou proposta que proíbe a distinção entre homens e mulheres nos concursos públicos e nas carreiras de polícias militares e de bombeiros militares. O texto proíbe expressamente a adoção de limites de vagas para mulheres nas leis estaduais e do Distrito Federal. O relator, deputado delegado Paulo Bilinski, do PL de São Paulo, incluiu na proposta que os critérios de avaliação física também devem ser os mesmos para homens e mulheres. Relatora na Comissão de Defesa dos Direitos das Mulheres, a deputada Carol D'Artora, do PT do Paraná, afirma que o objetivo do projeto é garantir isonomia de gênero nos processos de seleção para as polícias e bombeiros militares.
6: Existem critérios que não são técnicos, existem percentuais máximos para o ingresso de mulheres e tudo isso vai a um desencontro daquilo que tem sido proposto no mundo inteiro.
4: Como as polícias e os bombeiros militares são de responsabilidade dos estados, as regras dos concursos diferem de um local para outro. Em Goiás, por exemplo, a legislação limitava a 10% o número de mulheres nas corporações. Em 2023, no entanto, o Supremo Tribunal Federal considerou essa regra discriminatória e, portanto, inconstitucional. Ao apresentar o texto em 2023, o deputado Pedro Aihara, de Minas Gerais, ele mesmo bombeiro militar, afirmou que o Conselho Nacional da Categoria estimava que as mulheres ocupavam menos de 14% das vagas nas corporações de todo o país. No mesmo ano, de acordo com o Anuário Brasileiro de Segurança Pública, a média de mulheres nas polícias militares era de 12%. A proposta que proíbe discriminação de gênero para ingresso e ascensão nas carreiras militares dos estados ainda será analisada pela Comissão de Constituição e Justiça. Da Rádio Câmara de Brasília, Maria Neves.
2: 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Justiça.
4: Selvan Hatten, do Novo, do Rio Grande do Sul, denuncia um novo acordo de cooperação entre o INSS e a Confederação Nacional dos Trabalhadores na Agricultura. Ele lembra que a entidade esteve no centro das investigações sobre descontos ilegais nas aposentadorias de milhões de brasileiros.
3: De acordo com Marcel Van Hatten, a mudança no comando do órgão previdenciário abriu caminho para o retorno de práticas criminosas. O deputado faz um alerta aos aposentados e pensionistas para o risco de novas cobranças não autorizadas.
2: Previdência.
4: A Câmara dos Deputados analisa a redução da idade mínima para aposentadoria especial por periculosidade. Proposta nesse sentido já avançou duas comissões, como informa a repórter Sofia Peçanha.
7: Trabalhadores que atuam em atividades que oferecem riscos à saúde ou à integridade física são o foco do projeto de lei em discussão na Câmara dos Deputados. A proposta, já aprovada pela Comissão de Previdência, Assistência Social, Infância, Adolescência e Família da Câmara, reduz a idade mínima para a concessão de aposentadoria especial a esses trabalhadores expostos a agentes nocivos. De acordo com o projeto, o tempo mínimo de contribuição para a aposentadoria especial pode ser de 15, 20 ou 25 anos, dependendo do grau de risco da atividade. Ou seja, quanto maior o risco à saúde ou à integridade física do trabalhador, menor o tempo exigido. A reforma da Previdência estabeleceu como idades mínimas de 55, 58 e 60 anos. Agora, a proposta reduz as idades para 40, 45 e 48 anos. Na comissão, o relator, deputado Pastor Eurico, de Pernambuco, mudou o texto original, apresentado pelo deputado Alberto Fraga, do PL do Distrito Federal, além de aproveitar alterações aprovadas pela Comissão do Trabalho anteriormente. Pastor Eurico ressaltou que as mudanças nas regras da reforma da Previdência são uma reivindicação antiga dos trabalhadores expostos a agentes nocivos.
8: Então, essas pessoas estão tendo prejuízo e há muitos desses profissionais que já poderiam estar aposentados, estão com risco de vida, saúde muito afetada, muito abalado. Alguns estão com idade avançada, se ele sai do emprego hoje, ninguém mais o quer. Então, nossa preocupação é de honrarmos, respeitarmos, considerarmos e validar essas pessoas que prestaram em todo esse período de sua vida esse serviço à sociedade.
7: Pelo texto, o valor do benefício inicial passa a ser de 100% da média de contribuições. Desde a reforma da Previdência, o cálculo do benefício leva em conta apenas 60% da média de contribuições, mais 2% para cada ano que exceda 15 anos de contribuição para mulheres e 20 anos para homens. A proposta considera ainda a periculosidade da atividade e não apenas o ciclo riscos à saúde, contemplando a exposição a agentes químicos, físicos e biológicos, além dos que exercem atividades consideradas perigosas. Entre os exemplos citados estão trabalhos com explosivos, eletricidade, materiais inflamáveis, radiação, ruído e calor excessivos, além de atividades de vigilância patrimonial ou pessoal e transporte de valores. Agora, o projeto que reduz a idade mínima para a aposentadoria do trabalhador exposto a agentes nocivos precisa ser analisado por duas comissões antes do plenário. Para virar lei, precisa ser aprovado pela Câmara e pelo Senado. Da Rádio Câmara de Brasília, Sofia Peçanha.
2: Ciência e tecnologia.
3: Heloísa Helena, da Rede do Rio de Janeiro, apresentou o projeto para proibir as bets no Brasil. A deputada afirma que as apostas online provocam endividamento, desespero familiar e sofrimento entre jovens atingidos pela jogatina.
4: Heloísa Helena critica a arrecadação obtida pelo governo federal com a regulamentação das apostas. Ela aponta que a tributação transforma a exploração econômica das famílias em fonte de receita pública, sem enfrentar os danos sociais causados pelas bets.
2: Saúde.
3: A comissão aprova projeto que valoriza escolas de saúde pública como estratégicas para o SUS. A repórter Júlia Lopes nos conta os detalhes.
9: A Câmara dos Deputados reconheceu as escolas de saúde pública, que são instituições voltadas à formação, qualificação e treinamento de profissionais da área, como instituições técnico-científicas do SUS, o Sistema Único de Saúde. O projeto aprovado na Comissão de Constituição e Justiça reconhece que essas escolas são capazes de produzir e desenvolver conhecimento e tecnologias, além de preparar profissionais para atuar em situações de emergência em saúde pública. O texto aprovado pela CCJ, por recomendação da relatora, deputada Lídice da Mata, do PSB da Bahia, manteve a versão apresentada pela Comissão de Saúde, que define normas gerais para a atuação dessas escolas. Na avaliação do autor do projeto, o deputado Jorge Sola, do PT da Bahia, a medida é de grande importância para as escolas de saúde pública. Ele destacou ainda que a proposta foi elaborada em conjunto com essas instituições.
10: São escolas que têm um papel muito importante no sistema de saúde e que não estavam previstos no nosso arcabouço legal do SUS.
9: De acordo com a Rede Brasileira de Escolas de Saúde Pública, existem atualmente cerca de 50 instituições desse tipo no país, vinculadas aos estados ou a centros universitários, com atuação nas áreas de saúde pública e saúde coletiva. O projeto, que valoriza a produção de conhecimento e inovação nas escolas de saúde pública, segue agora para o Senado. Da Rádio Câmara de Brasília, Júlia Lopes.
2: Economia.
4: Ao fazer um balanço da gestão federal, Cabo Gilberto Silva, do PL da Paraíba, considera que o atual governo não cumpriu as promessas de campanha. Segundo o deputado, o executivo apresenta desgastes em áreas como saúde, educação, economia e segurança pública.
3: Na visão de Cabo Gilberto Silva, a solução para os problemas do país passa por uma mudança na condução política e econômica. Ele defende a construção de alianças partidárias que tenham como objetivo a atração de investimentos e redução da carga tributária.
2: Meio ambiente.
4: Câmara analisa reforço das medidas contra incêndios florestais. O repórter José Carlos Oliveira tem as informações.
11: Projeto de lei do deputado Dr. Zacarias Calinho, de Goiás, aumenta a punição para quem provoca incêndios em florestas, matas, pastagens e outras áreas de vegetação no Brasil. A pena para quem comete tais crimes pode dobrar em relação à atual, com previsão de 4 a 8 anos de reclusão e multa quando a queimada acontecer em unidades de conservação, terras indígenas, reservas legais e áreas de preservação permanente. Além da responsabilização individual dos culpados, a proposta prevê a responsabilidade solidária de empresas e pessoas que financiem, incentivem ou estejam diretamente envolvidas em atividades que resultem em incêndios ilegais. O texto foi aprovado na Comissão de Educação com relatoria do deputado Luiz Fernando Vampiro, do MDB de Santa Catarina.
12: Esse projeto é um projeto amplo, ele trata efetivamente sobre prevenção e conscientização das queimadas no Brasil, e em relação à Comissão de Educação, era específico a parceria entre o Ministério do Meio Ambiente e do Ministério da Educação acerca das políticas. políticas a serem implementadas dentro das salas de aula, obviamente de material didático, aperfeiçoamento, capacitação de recursos humanos, para poder estar divulgando efetivamente ações que possam inibir e minimizar os impactos das queimadas no país.
11: O projeto de lei ainda prevê um selo verde de combate a incêndios a ser concedido a empresas que adotem práticas sustentáveis. Também determina a criação de um Centro Nacional de Prevenção a Incêndios Florestais para coordenar essas ações em todo o país. O texto está em análise agora na Comissão de Meio Ambiente. Da Rádio Câmara de Brasília, José Carlos Oliveira.
2: Desenvolvimento Regional.
3: Rocha do MDB exalta o programa Maranhão Livre da Fome, criado pelo governo estadual para combater a insegurança alimentar. Segundo o deputado, a iniciativa iria transferência de renda e capacitação profissional para famílias em situação de vulnerabilidade.
4: Hildo Rocha informa que o programa obteve resultados positivos na inclusão produtiva de beneficiários. O parlamentar acrescenta que a medida deve ser apresentada ao governo da Finlândia como exemplo de política pública voltada ao combate à pobreza e à fome.
2: Transportes.
3: Joaquim Passarinho, do PL do Pará, apela aos governos federal e estadual por intervenção imediata nas estradas do norte do país. Segundo ele, a precariedade das BRs e PAs prejudica o trânsito da população, encarece o escoamento da produção e impede o desenvolvimento da região.
4: Joaquim Passarinho ressalta a posição dos portos do norte pela proximidade com o Canal do Panamá e com os Estados Unidos. No entanto, ele afirma que as más condições das estradas eliminam essa vantagem, o que justifica obras urgentes na Transamazônica e na BR-163 durante a estiagem das chuvas.
3: Termina agora o Jornal Câmara dos Deputados, produzido pela Rádio Câmara. O programa teve trabalhos técnicos de Wellington Teles e apresentação de Verônica Lima e Márcio Aquilissardi. Boa noite.
4: A Voz do Brasil volta na sexta-feira. Boa noite e bom feriado.
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0: 8 horas.
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Dali, pessoal do InterD. Aqui quem fala é Liverina, cantora e compositora de Recife. E eu convido vocês a ouvirem minha nova música Panelas, que estreou agora em abril, e brinca com a literalidade e as conotações da palavra panelas em contexto social, político e cultural. Eu acho que o arranjo dessa música revela muito das minhas influências de Mangue Beat e New Metal. E na gravação dela, a gente contou com a participação da musicista Mirky Kettley gravando o bombo. Então, escutem agora Panelas.

0: Olá povo, olá pessoas, eu sou a Deluna e como vocês ouviram aí, abrimos o programa com Liverina e a música Panelas. Ela que vai estar na maldita a festa que acontece dia 11 de maio, sábado, a partir das 18 horas, no maldita pub, no bairro do Recife. E a festa também vai contar com a Diablo Angel, da minha amiga super talentosa Kira Dernin, Catarina Rosa e a super DJ Ju Orange. A produção é da Bota Pra Moer e vocês encontram ingressos a R$25, baratinhos, na plataforma Simpla. Bem, pessoas, numa parceria entre o InterD e a Rede Reciclima, a gente inaugura uma iniciativa dedicada a discutir questões ligadas às mudanças climáticas. O Consciência Climática vai ser uma sessão do InterD e também um podcast próprio, né? E vai receber cientistas, pesquisadores, artistas, pessoas da sociedade civil, entre outros, né? Para discutir esse tema aí super importante. E para começar, a gente recebe o professor Ulisses Albuquerque, da Universidade Federal de Pernambuco, a minha universidade, que é coordenador da Rede Reciclima. Ele explica para a gente, né, o que é a Reciclima. E na sequência a gente vai ter o professor Rodrigo Carmo, que também é integrante da Rede Reciclima, e fala sobre os resultados da pesquisa Mudanças Climáticas na Percepção dos Brasileiros de 2022 para o Universo Generalista, né, que é outro parceiro aí do InterD e da Rede Reciclima. A gente vai ter muita coisa aqui do Universo Generalista. Então vamos lá.
1: A Rede Reciclima é uma rede interinstitucional voltada para o estudo dos efeitos das mudanças climáticas, e isso em diferentes escalas e sob diferentes perspectivas. Tanto que esta rede, ela congrega pesquisadores que estão interessados desde aspectos como essas mudanças climáticas podem afetar a nossa capacidade de prover a necessidade da humanidade para alimentos, medicamentos, nossa capacidade de adaptarmos a esses extremos climáticos que nós estamos presenciando ultimamente. E, além disso, é estudar como a nossa espécie, do ponto de vista psicológico e emocional, lida com esses eventos, né? Então, na verdade, os principais objetivos podem ser sintetizados em apenas um, né? Estudar, sob diferentes perspectivas e diferentes cenários, os efeitos das mudanças climáticas. Na verdade, a rede surgiu a partir da agregação de diferentes projetos separados, aprovados e financiados sobre mudanças climáticas, que haviam pesquisadores em comum nesses projetos, e de repente a ideia surgiu de uma rede que abraçaria todos esses projetos e permitiria que os pesquisadores envolvidos na rede pudessem dialogar, promovendo o que a gente chama de transversalidade. Hoje, há pelo menos 4 grandes projetos que estão dentro da rede, desde quais são os determinantes biopsicológicos que fazem com que os seres humanos possam estar mais ou menos cientes ou conscientes dessas mudanças, o efeito do conhecimento científico, o papel de gênero, diferenças socioeconômicas. Então, a ideia é cobrir especificamente o cenário brasileiro. Temos cenários também tentando entender como diferentes povos tradicionais, como comunidades indígenas e quilombolas, em diferentes locais da América Latina, estão lidando com essas mudanças climáticas, porque os estudos mostram que são os povos mais vulneráveis a esses cenários, né? E, além disso, há outros estudos que saem atravessando todas essas temáticas, como, por exemplo, o efeito dessas mudanças na obesidade, em desfechos de saúde, especialmente em crianças, em idosos. Então, a pessoa que quer conhecer um pouco mais da rede, acessando o nosso site, pode ter um pouco mais de acesso aos diferentes projetos que hoje nós estamos desenvolvendo, né?

0: Fala galera, bem-vindos a mais um episódio do podcast Invest Generalista. Meu nome é Caio Rux Pirandelli e se essa é a sua primeira vez por aqui, esse é um canal de divulgação científica, onde trago especialistas, pesquisadores, divulgadores científicos, diversas áreas, com o propósito de inspirar e avançar debates interdisciplinares. E falando em interdisciplinaridade, hoje damos início a um projeto que é uma parceria entre o Invest Generalista e a Rede Resiclima. Será uma série especial de 5 entrevistas com pesquisadores ligados à rede, onde exploraremos diversas temáticas em torno das mudanças climáticas. A Rede Resiclima é uma colaboração interinstitucional que reúne pesquisadores dedicados ao estudo das mudanças climáticas. Originária de diversas instituições acadêmicas, a rede promove uma abordagem integrada para entender as variadas dimensões das transformações climáticas e suas implicações. Os projetos da Rede Resiclima são financiados pelo CNPq e para saber mais sobre as iniciativas da rede, basta entrar nos links que estão na descrição deste episódio. E nessa primeira entrevista, eu falei com o pesquisador Rodrigo Felipe Rodrigues do Carmo. A gente começou a nossa conversa explorando a transição acadêmica dele da área forense para a climática e o papel que ele desempenha na rede Resiclima. Abordamos os principais achados da pesquisa sobre a percepção dos brasileiros sobre as mudanças climáticas, a importância do índice de preocupação da população e o quão importante é termos políticas públicas que usem esses dados como base. Ao final da conversa, o Rodrigo falou um pouco sobre alguns desafios enfrentados pela população da Caatinga frente às mudanças climáticas na região. Bem, o Rodrigo é graduado em Ciências Biológicas pela Universidade Federal de Pernambuco, mestre e doutor em Biologia Animal pela mesma universidade, é professor adjunto do Departamento de Biologia, área de Ecologia da Universidade Federal Rural de Pernambuco, onde desenvolve suas pesquisas vinculadas ao Laboratório de Síntese Ecológica e Conservação da Biodiversidade. Tem interesse nas linhas de pesquisas de Ecologia Política, Ecologia de Ecossistemas e Ecologia Numérica, e especificamente entender como mudanças do uso e cobertura do solo, bem como mudanças climáticas, alteram a relação sociedade e natureza. 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Lembrando que links para sites e livros relacionados a essa entrevista você vai encontrar na descrição do episódio. É isso, pessoal. Fiquem agora com a minha conversa com o Rodrigo Felipe Rodrigues do Carmo. Olá, Rodrigo. Bem-vindo ao Universo Generalista. Obrigadão por estar aqui compartilhando o seu conhecimento e a sua área de pesquisa e também falando um pouquinho sobre o Resiclima com a gente.
1: Oi, Caio. Bom dia, boa tarde, boa noite a quem nos escuta também. Muito obrigado pelo convite e é um prazerzão estar aqui trocando ideia com você. Eu sou fã assíduo aí do projeto, acho bacana a divulgação que vocês fazem e vamos nessa, trocar essa ideia.
0: Beleza. Rodrigo, vamos começar então, acho que é legal, um pouquinho do seu histórico e por que você aderiu à rede Resiclima.
1: Cara, veja só, minha história dentro das pesquisas que envolvem mudanças climáticas são um pouquinho tortuosas, eu diria, né? Eu venho de uma formação de ecologia hard science, propriamente dita, né? Trabalhava com ecologia de processos, mas utilizando inseto como modelo analítico, né? Mais especificamente insetos necrófagos, que não tem nada a ver com o que eu faço hoje em dia. Eu trabalhava com a interface entomologia, forense, ecologia. E aí não gostava muito do que fazia, estava prestes a desistir do doutorado, quando de repente, num curso de campo da Caatinga, eu me vi como, olha, talvez aqui seja uma área que eu consiga me debruçar mais sobre as expertises que envolvem ecologia, né? E aí foi por ali, nos anos de 2016, 2017, no finalzinho do doutorado, quando eu comecei a me interessar um pouco mais sobre ecologia de processos, propriamente dito, não levando em consideração modelos animais ou vegetais como o objeto de estudo, e o que envolvia, o que estava por trás dos processos ecológicos, né? E não somente a estada do ser humano dentro do ambiente, mas as relações que existem entre a vida e o seu ambiente em si, ecologia política, eu bebi um bocado dessa fonte, e a ecologia climática veio por conta disso também, né? Logo em seguida, então, eu fiz o pós-doutorado com o professor Felipe Melo, na Universidade Federal de Pernambuco. Foi quando eu mergulhei mais a fundo na ecologia política e ecologia de ecossistemas. E aí mudanças climáticas era um tema que estava inerentemente inserido nas perguntas de pesquisa que eu trabalhava, né? Logo então, em seguida, eu conheci o professor Luiz Albuquerque, o qual me convidou a fazer parte da Resiclima. Atualmente tenho esse cargo de professor na Universidade Federal Rural de Pernambuco e estou dentro da rede como pesquisador colaborador, mas também coordenando o núcleo de diversidade, equidade, gênero e etnias dentro da rede também. Então a gente trabalha um pouco mais com ecologia política, ecologia de ecossistemas, com o arcabouço teórico metodológico do clima.
0: Legal. Então, acho que a gente pode entrar mais na pesquisa, né? Eu acho que o foco central da nossa conversa hoje, na pesquisa sobre percepção dos brasileiros em relação às mudanças climáticas, né? Eu queria saber como é que foi feita essa pesquisa, se puder dar uma introdução para a gente depois se aprofundar um pouco em alguns tópicos aí.
1: Claro, com certeza. Essa pergunta é extremamente interessante. E aí é bom a gente trazer para os nossos ouvintes também um contexto histórico, né? Eu estava ainda no pós-doutorado, naquele limbo entre não sei se serei contratado, não sei se terá concurso, o que farei da vida. E aí me juntei com outros pesquisadores que também estavam no pós-doutorado e no doutorado na época. E a gente pleiteou uma bolsa no Instituto de Tecnologia e Sociedade do Rio de Janeiro, onde a gente iria analisar dados secundários oriundos da primeira pesquisa que eles desenvolveram, junto com o IBOP e com a Universidade de Yale, o Núcleo de Mudanças Climáticas da Universidade de Yale e o IBOP, para tentar entender como é que os brasileiros em si percebiam mudanças climáticas. Então, a Universidade de Yale, junto com o IBOP, com parceria com o Instituto de Tecnologia e Sociedade do Rio de Janeiro, desenvolveu essa pesquisa ao longo de todas as unidades da Federação do Brasil, incluindo o Distrito Federal, com uma amostragem de aproximadamente 2.600 pessoas, onde foi feita uma pesquisa qualitativa e quantitativa, de percepção mesmo, né? Como é que as pessoas em cada uma das unidades da federação conseguiam perceber o clima. O que o Instituto de Tecnologia e Sociedade queria com essa chamada era que a gente se debruçasse sobre esses dados e analisasse de forma secundária. Foi isso que a gente fez. A gente observou essa oportunidade, tinha a base de dados que era gigantesca, e aí a gente colocou algumas perguntas ecológicas, políticas, relacionadas aos processos de percepção. Então, a gente entrou no processo da pesquisa por essa via.
0: E quantos anos a gente já tem essa pesquisa, vem acontecendo?
1: Ela começou em 2020 e vem sendo feita anualmente, né? Então, a gente pegou o início da pandemia ali, aí foi 2020, 2021 e 2022. 2023 teve a chamada, eu acredito, mas esses três últimos anos, 2020, 2022, com certeza teve essa pesquisa com a mesma quantidade de pessoas, com o mesmo rigor metodológico, mas com algumas perguntas que eram um pouco mais diferentes, levando em consideração o cenário atual daquele momento, né? Algumas perguntas eram mais voltadas para a percepção envolvendo o clima propriamente dito, outras perguntas eram mais voltadas para o desmatamento, para o aquecimento, para as queimadas, enfim, mas todas que envolvem processos que interferem nessa variação climática induzida pelo homem.
0: E aí, dos achados gerais desse estudo, o que a gente pode inferir dele a partir, vamos dizer assim, sobre classe social, escolaridade, posicionamento político, tem alguma correlação, uma influência na preocupação dos brasileiros sobre as mudanças climáticas no geral? A gente pode afirmar algo a respeito dessas variáveis?
1: Essa pergunta é extremamente importante, porque quando a gente fala de mudanças climáticas, parece que a gente está falando somente do objeto clima em si, né? Temperatura, umidade, variação climática, protocolo de Kyoto, todas essas coisas. Mas como a gente está falando um pouco sobre percepção de brasileiros, é interessante a gente entender qual que é o perfil desse brasileiro que a gente está estudando. Uma vez que o Brasil é um país continental, né? Um território extremamente vasto e que apresenta culturas, verbes distintas. E aí, por conta dessa distinção de formação cultural das pessoas também, é interessante que a gente consiga observar que há uma certa influência desse processo no que a gente entende como percepção. E aí, levando em consideração, a sua pergunta vai muito no centro do que a gente quis entender, foi que, bom, talvez um perfil socioeconômico, né, perfil de renda, de escolaridade, de posicionamento político, religião, meio de informação dessas pessoas, tenha uma certa influência ou pode nos ajudar a entender como é que essas diferentes partes do Brasil conseguem entender, perceber e serem preocupadas em relação aos processos de mudanças climáticas. Então, sim, a priori, inicialmente, os dados que foram nos dados, né, com perdão do trocadilho, foi somente com os dados brutos em relação ao perfil socioeconômico dessa população, da amostra, na verdade, de 2.600 pessoas, oriundas de forma desigual. Isso foi um pouco trabalhoso para que a gente conseguisse corrigir matematicamente, né, o índice que a gente criou em relação à preocupação. Mas então os dados que nos foram disponibilizados tinham essa relação do perfil socioeconômico de cada região, mas também das perguntas que eram inerentes às preocupações, né? Então levava em consideração o que a pessoa entendia por mudanças climáticas, o nível de preocupação que ela tinha, se ela tinha uma preocupação em relação a ela como indivíduo, como pessoa, preocupação com o futuro. Então os dados eram bem difusos. O que a gente fez foi tentar singularizar esses dados e tentar achar uma relação de causa e efeito. E aí, quando você pergunta se existe uma relação, sim, a gente conseguiu entender essa relação. Então, começando a explicar agora por que que existe essa distinção de preocupação, foi o que a gente chamou no nosso trabalho, de acordo com a percepção que eles tinham nos diferentes estados da federação.
0: Tá. E aí a gente tem um índice de preocupação, né, quanto às mudanças climáticas, né? E aí você tem algo comparativo, que você pode comparar também, né, entre os diversos estados, enfim, a gente tem índices também por regiões, né? Tem alguma diferença que foi identificada a partir daí também entre os estados desse índice de preocupação com mudanças climáticas?
1: Cara, muito bom isso aí, porque como eu tinha falado antes, né, os dados que a gente se debruçou foram dados muito grandes, muito amplos. O que imagina para um tomador de decisão, um político, um diplomata da vida, ficaria difícil dele conseguir entender, ó, qual que é a melhor ação a ser feita nessa determinada região se a gente não tem uma coisa mais aplicada. Então, nossa preocupação foi, com esse background de ecologia política e de ecologia de ecossistemas, tentar transformar ou traduzir essa informação para uma informação mais palatável e que seja de fácil acesso, não somente para os tomadores de decisão, mas principalmente para as pessoas que foram alvo dessa pesquisa. O que a gente observou foi que as unidades da federação apresentam variações de acordo com a preocupação. E isso foi nos mostrado a partir da criação desse índice, que foi baseado muito no IDH. Obviamente que existem grandes falhas, né? Do índice. O índice, ele singulariza muitas informações, né? Estatisticamente falando, a gente aglutina muita informação numa única informação. É como se a gente tivesse muitas dimensões e reduzisse essas várias dimensões numa única dimensão. Obviamente que quando a gente faz essa redução multidimensional numa única dimensão, a gente vai perder algumas nuances de determinadas dimensões. Mas a gente corre o risco de, em fazer isso, ter o bônus de tentar entender de uma forma mais macro como é que se dá esse processo de variação. Então, pensando nisso, a gente se baseou muito no IDH para a criação do nosso índice de preocupação de mudanças climáticas, e que gira em torno de 0 a 1, onde 0 são os indivíduos que estão muito preocupados e 1 são os indivíduos que não estão de forma alguma preocupados. E o que a gente observou foi, a partir da criação desse índice, então vamos colocar ou aplicar esse índice em todas as unidades da federação. Num panorama geral, o Brasil está bem preocupado com as mudanças climáticas, né? Cerca de 88% do território brasileiro, de acordo com a amostragem que a gente tem, se mostra bastante preocupado com as mudanças climáticas. Mas, quando a gente faz um recorte por unidade da federação, aí algumas coisas interessantes surgem. Porque o que a gente esperaria era que, por exemplo, na região norte, onde o Amazonas está lá, né, a floresta amazônica, ela predomina na região norte, obviamente, a gente esperaria que nessa região as populações que foram entrevistadas fossem mais preocupadas com os processos de mudanças climáticas. Mas, por incrível que pareça, Roraima, por exemplo, teve um dos piores indicadores. E a gente fez, poxa, como é que a gente consegue explicar agora um estado que está inserido na floresta amazônica, que vem sofrendo processos de degradação ano a ano, e que no ano em que a gente avaliou tinha sofrido um dos maiores processos de desmatamento, apresenta os piores indicadores de preocupação? Aí o que nos ajuda a explicar isso, e foi aí que a gente parou e se debruçou sobre os dados e fritando a cabeça, foi, bom, vamos tentar entender qual que é o perfil dessa pessoa que foi entrevistada. Porque, observa, uma, duas pessoas não representa aquela comunidade. Caio, por exemplo, não representa sozinho a comunidade de podcasters do mundo. É preciso que a gente faça uma amostragem com um certo rigor e uma certa quantidade de podcasters para tentar entender. Bom, a partir de agora, desses podcasters que foram entrevistados, a gente consegue ter uma ocupação e uma representatividade mais fidedigna. Pensando nisso, então, a gente fez, bom, vamos ver como é que está o perfil de cada um desses brasileiros em cada uma dessas regiões. Então, além da criação do índice por unidade da federação, a gente transpassou esse índice para o indivíduo dentro da unidade, utilizando modelos matemáticos, que não precisa ir muito a fundo aqui agora, mas modelos mistos, por exemplo, para tentar relacionar causa e efeito dos perfis socioeconômicos e demográficos dessa região, explicando o índice que a gente tinha por cada uma dessas unidades da federação. Em contraponto a Roraima, por exemplo, Brasília, né, o Distrito Federal, foi a região em que teve a maior quantidade de preocupação. E daí a gente já consegue tirar algumas conclusões. O acesso à educação e o acesso à educação formal nessas duas regiões, por exemplo, são completamente distintos, né? A região norte, ela é marcada historicamente, isso infelizmente, por um acesso precário à educação, ao ponto que a capital federal do nosso país, o Distrito Federal, apresenta um dos maiores índices de educação formal. Então, essa disparidade, essa desigualdade nos ajuda a entender esse valor do índice oposto ao esperado pela nossa hipótese inicialmente.
0: Uhum. Tá, então seria a questão de escolaridade, então, teoricamente, já é uma candidata a responder, praticamente, essa variação muito, muito brusca na região. E a parte de relacionada a grupos políticos, assim, e classes sociais em geral, assim, eu digo, vou começar com essa parte de grupos políticos, né? Se eu fosse, né, opinar sobre o possível resultado, eu diria, né, pessoas mais à direita teriam uma preocupação menor com o clima. Isso foi observado de uma forma drástica ou não? Como é que foi?
1: Sim, você está certo, né? Essa foi a hipótese, foi, né? A nossa hipótese foi corroborada nesse sentido, né? Pessoas que estavam do centro à direita eram pessoas bem menos preocupadas com as questões de mudanças climáticas do que as pessoas que estavam voltadas ou posicionadas à esquerda no espectro político, né? Existem várias camadas que a gente consegue debater em relação a isso, né? E é interessante que esses resultados iniciais nos mostram essa multitude de importâncias, né? Quando a gente fala de espectro político, as pautas que são voltadas para as pessoas que são posicionadas à esquerda são pautas mais progressistas, são pautas do viés mais social e são pautas voltadas ao melhor entendimento entre as populações e das populações com o ambiente onde eles existem. Isso é estritamente ecológico. Se a gente parar para pensar que a ecologia parte do princípio de que a gente vai estudar as relações entre os organismos e o ambiente onde ele está, a gente tem a falsa ideia de que esse ambiente vai ser um ambiente natural no sentido de ser uma floresta, uma savana, um mar. Mas um centro urbano também é um ambiente, nós somos organismos, então por que não a gente estudar nossa relação com o ambiente em que a gente está? Isso é ecologia, ecologia política surge a partir desse processo, ecologia humana também. Então, as bases que preconizam o entendimento dessas ciências nos ajudam a entender o motivo pelo qual as pessoas que estão voltadas à esquerda tendem a ser um pouco mais preocupadas do que aquelas pessoas que são voltadas à direita. Existe uma dicotomia, que talvez seja até uma dicotomia falaciosa, entre o avanço do desenvolvimento humano, seja lá o que isso for, ou o avanço do desenvolvimento econômico de determinada região, em detrimento ao processo de conservação ambiental, por exemplo, né? É óbvio que a gente entende a relação entre conservar a natureza e mitigar os efeitos deletérios das mudanças climáticas. Trocando em miúdos, é importante que a gente não derrube muita árvore para que o clima daquela determinada região não varie tanto para mais do que a quantidade de graus que a gente, como cientista, ao longo do tempo vem estabelecendo desde o protocolo de Kyoto ali, né? Ou da Conferência de Paris, por exemplo. Mas então, falando dessa dicotomia falaciosa, e isso ajuda a gente a entender o posicionamento político, as pessoas que estão mais voltadas à direita têm uma pauta mais econômica, mais liberal. E essa pauta econômica liberal tende a levar em consideração o crescimento econômico em detrimento de qualquer outra coisa. E dentro desse bolo do que seja qualquer outra coisa, está processo de conservação que não somente leva em consideração processo de conservação ambiental, mas processo de conservação homem-natureza, por exemplo. Só para você ter uma noção, um aluno meu de doutorado agora está querendo estudar como é que o acesso aos recursos naturais, propriamente dito, o acesso à floresta em si, pode afetar a relação material e a relação não material de populações tradicionais, indígenas e quilombolas. Imagina que um indígena ou um quilombola que habita desde sempre a sua vida num ambiente florestal, seja uma floresta como a ideia, o imaginário que a gente tem de floresta, né, árvores frondosas, enfim, ou seja uma floresta tipo caatinga, que não tem tantas árvores frondosas assim, mas que é uma floresta propriamente. E ele utiliza aqueles recursos como um recurso para a sua subsistência, um recurso para a medicina, um recurso para fins ritualísticos. desenvolvimento econômico chega e fala, ó, a gente vai precisar avançar com a falácia de que a gente precisa alimentar mais pessoas, avançar no agronegócio aqui e derrubar uma determinada área da sua floresta. Essa derrubada, esse desmatamento, vai de pronto extinguir determinados recursos que essa população utiliza. Então, é esperado que essas populações percebam mais fortemente os efeitos dessas alterações. E que tem nada a ver com o clima. Tudo. A gente está falando que está tirando floresta, que é um dos instrumentos que mitiga os efeitos deletérios das mudanças climáticas e que também atua fortemente nessa relação pessoa-ambiente. E essas pessoas, na maioria das vezes, são voltadas mais fortemente para a esquerda. Se a gente tiver, ou se a gente fizer um recorte para as áreas urbanas também, aí é que entra um outro ponto da nossa pesquisa e um outro, eu diria, fator que nos ajuda a entender essa relação direita e esquerda do espectro político, que é o processo de educação. Na maioria das vezes, as pessoas que têm um acesso à educação formal, e entendo a educação formal como sendo a educação da escola, desde os ensinos básicos até o ensino superior, elas tendem, à medida que vão crescendo em níveis de educação formal, a se preocuparem um pouco mais com o ambiente. E essa preocupação com o ambiente inerentemente está relacionada com a preocupação climática e que na maioria das vezes está associada com esse espectro político. A gente não avaliou essa relação entre educação e política ainda. A gente não fez essa relação de causa e efeito. Mas isso é só para te dizer que existe essa outra camada que pode nos ajudar a entender como é que esse posicionamento político nos ajuda a entender os resultados desse índice de preocupação com mudanças climáticas, né? Então, de forma resumida, pessoas que estão mais à esquerda tendem a ser mais preocupadas estatisticamente, né, significativamente, do que pessoas que estão ao centro e à direita. E aí a gente tem um dado mais alarmante, que quanto mais à direita a gente vai, menos preocupada a gente fica com as mudanças climáticas. Isso é um ponto importante para tomadores de decisões futuras e até para estratégias de mitigação dessas regiões. Essas pessoas habitam determinadas regiões. E é interessante saber onde é que essas pessoas estão e quais seriam essas estratégias no futuro, né?
0: Sim, em termos de política pública é essencial, né, ter esses dados e essas noções de localidade até e de crenças e para pensar uma intervenção que faça sentido. Às vezes uma intervenção a nível nacional seja algo que vai ter que ignorar alguns aspectos que são importantes em algumas regiões e não tão importantes em outras, enfim. Então quanto maior a quantidade de dados a gente tiver e qualidade de dados que a gente tiver, melhor a gente planeja as políticas públicas de maior impacto também, né? E a parte de classes sociais, Rodrigo, tem alguma coisa que se destacou na preocupação com o aquecimento global, com as mudanças climáticas, em termos de classe social, classe mais alta, se preocupa mais, se preocupa menos?
1: Eu queria te perguntar isso, o que é que você achava? O que é que você acha que seria, né? Pessoas mais ricas tendem a ser mais preocupadas ou não? O que você acha?
0: Cara, é uma boa pergunta. Porque sem dados assim, eu chutaria que... Pô, depende muito do recorte, né? Eu acho que da escolaridade também, classes sociais mais altas com um nível de escolaridade maior, eu chutaria que teriam maior preocupação. E eu acho que aqui com menos escolaridade, eu, assim como você já disse também de forma geral, acho que tende a ter uma percepção, uma preocupação menor com as questões climáticas. E aí?
1: Pois é, foi o oposto que a gente achou. As pessoas que são em classe social mais baixas tendem a ser um pouco mais preocupadas e isso traz para a gente um recorte socioecológico importante, né? Um outro conceito, por exemplo, que a gente chama de racismo ambiental. Eu não sei se na cidade onde você está, a cidade vem sofrendo com esses processos de mudanças climáticas em si. Em Recife, Pernambuco. E aí, nos últimos 2 anos, aqui em Recife, a gente vem sofrendo com chuvas torrenciais no nosso inverno, entre aspas. Nós não temos, obviamente, por estar muito próximo à linha do Equador, as 4 estações muito bem definidas, né? A gente tem calor, muito calor, um pouquinho de calor e calor demais, né? A gente vive no calor. Mas aí, no que seria o inverno, naquele calor mais brando, as chuvas chegam por volta ali de junho, julho. E nos 2 últimos anos, junho, julho, Recife tem sofrido com chuvas bastante torrenciais. Mas pessoas que moram na beira-mar de Boa Viagem, por exemplo, que é um bairro abastado, né, um bairro de pessoas ricas, ou na zona norte da cidade, não sofrem tanto com esses processos de chuva, porque estão lá nos seus prédios, com seu conforto, com seu ar-condicionado, vendo o mar, ou enfim, vendo uma praça. Mas as pessoas que estão nas encostas das montanhas, ou as pessoas que estão nos morros, nas periferias da sociedade, tendem a sofrer um pouco mais. Por que eu estou fazendo esse recorte? Para que a gente consiga construir o raciocínio de que o resultado que a gente teve de pessoas que têm as classes sociais mais baixas, a partir de C para baixo, né, C, D, E, tendem a perceber um pouco mais, porque são essas pessoas que estão no cotidiano do efeito. Uhum. E aí o cotidiano do efeito é: a minha casa desapareceu, não existe mais casa, né? Imagina a casa, né? A gente tem o ideal de casa com um telhadinho e tal, enfim. As pessoas que estão nessas encostas, as pessoas que estão no morro, elas primeiro não deveriam estar ali, né? Elas foram empurradas socialmente pelo desenvolvimento econômico pautado no capitalismo, que é, enfim, global, para estarem ali. E a partir do momento que elas estão ali, elas não têm seguridade social. Não tendo seguridade social, elas vão precisar desenvolver outras técnicas para conseguir estarem ali. Por mais que elas não tenham acesso à educação formal, na sua maioria, mas isso vem sendo quebrado com as políticas assistencialistas da cidade, fazendo esse acordo para a cidade de Recife, né? Que é o modelo que a gente está falando. Isso pode ser replicado para o Brasil inteiro, obviamente. As políticas públicas assistencialistas tendem a melhorar a qualidade de vida dessas populações que estão em estado de vulnerabilidade social. Então, essas pessoas que estão em estado de vulnerabilidade social tendem a sofrer um pouco mais e, por conta disso, então, percebem mais rapidamente ou de forma mais pronunciada os efeitos das mudanças climáticas. Isso é que está o paradoxo dos nossos resultados, né? O seu raciocínio foi correto ao entender que, bom, talvez por essas pessoas ou pelas pessoas ricas terem um pouco mais de acesso à educação, ou essa educação formal, né, elas tendam a perceber um pouco melhor os processos de mudanças climáticas. Mas aí lembra que a gente está naquele universo múltiplo, né, de várias camadas, onde não somente esse acesso é importante, mas também é, mas outros aspectos formativos da vivência dessas pessoas. Por isso que no início da minha fala lá, quando a gente começou a trocar ideia, eu falei que era interessante a gente não saber apenas o local, mas a história de uso daquele local, a história das pessoas que estão naquele determinado local.
2: 8 horas e 38 minutos.

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Olá, povo, olá, pessoas. Eu sou a Deluna e tocamos aí, como vocês ouviram, Eu Sou Assim, e Catarina Rosa estará na maldita a festa, no dia 11 de maio.

0: No sábado, às 18 horas, no Maldita Pub, no bairro do Recife. A festa que também terá Diablo Angel, Ju Orange e Liverina. A produção é da Bota Pra Moer e vocês encontram ingressos na plataforma Simpla. Bom, e agora a gente segue com o professor Rodrigo Carmo, que fala sobre os resultados da pesquisa Mudanças Climáticas na Percepção dos Brasileiros 2022 para o Universo Generalista. E vamos fechar com a música da Diablo Angel. Mais um dia de sol. Até a próxima.
1: Então, o resultado que a gente tem é que, a partir da classe C em diante, o nível de percepção tende a aumentar em relação às mudanças climáticas. Muito por conta do que eu falei, porque essas pessoas são as pessoas que mais sofrem atualmente e no histórico de vida dessas pessoas os efeitos dessas mudanças climáticas. Né? Quando a gente pensa em mudanças climáticas, é muito intuitivo a gente pensar em calor. Né? Mudanças climáticas ao longo dos últimos anos, das últimas décadas, foi traduzido como aquecimento global. E não é errado falar isso. Mas o aquecimento global é apenas uma forma da gente entender, resumidamente e mais simples, os processos de mudanças climáticas. Mas um dos efeitos dessas mudanças está associado a eventos extremos, como, por exemplo, o que eu te falei das chuvas torrenciais que acometem Recife todos os julhos e junhos que se passam. Né? Então, essas chuvas tendem a aumentar em volume, tendem a aumentar em frequência. E isso é um evento tido como um efeito desses processos de mudanças globais climáticas, acarretada muito pronunciadamente pela urbanização e pela liberação de gases de efeito estufa. Isso a gente pode falar um pouco mais para frente, se quiser. Mas, enfim, a resposta que eu te daria de forma sumária seria mais ou menos isso. Né? Não sei se respondi.
2: Sim, acabei só me limitando à classe alta, né? Como eu falei, da questão da educação, né? Imaginando, sempre imaginando a classe alta com escolarização mais alta, como mais. Enfim, mas é mediado também pela questão política, por vários aspectos, né? Mas realmente as classes mais baixas têm outras, enfim, têm uma outra exposição a esses eventos climáticos extremos, né? Acho que é isso que a gente tem visto também, não só com a questão do calor, mas chuvas e, enfim, a gente tem isso praticamente toda semana, tem alguma coisa acontecendo, mas respondeu sim. E a questão de informação, os meios de comunicação, de informação, Rodrigo, foi avaliado algo a respeito? Eles têm alguma influência nessa preocupação e nessa percepção dos brasileiros quanto às mudanças climáticas?
1: Cara, sim, e o meio de informação foi uma coisa que deu um clique na minha cabeça para ter alguém trabalhando com isso propriamente dito, né? Então, o meio de informação é uma coisa extremamente importante. Isso que você faz, por exemplo, divulgar a ciência com qualidade, com rigor científico, é um papel extremamente importante para que a gente consiga criar consciência cidadã científica. Veja só, você está sendo quase que um professor da galera que não lhe conhece. É uma parada muito doida fazer divulgação científica. Então, de pronto, a gente já responde que sim. Divulgação, ou meio de comunicação, meio de informação, melhor dizendo, foi um fator importante para que a gente conseguisse perceber a percepção desses brasileiros e como é que esses brasileiros se preocupam. Brasileiros que estão ou que se atentam somente à TV tendem a ter menores resultados de preocupação em mudanças climáticas com aqueles brasileiros que têm outros meios de comunicação que não somente TV aberta. Né? Quando a gente está falando, TV aberta. Né? Enfim, todos os canais abertos que a gente existe. E a gente teve a preocupação de, bom, vamos tentar avaliar então os vários tipos de informação que a pesquisa nos traz. Então, a pesquisa nos trouxe TV aberta, TV a cabo, TV fechada, internet, rádio, jornais, revistas, artigos científicos. Né? Artigo científico, enfim, somente para aquelas pessoas, é muito louco, somente para aquelas pessoas que têm o acesso àquele tipo de linguagem. Que aqui, vale um parênteses, é uma crítica que eu falo com os meus alunos, né, no processo formativo deles, ao longo do mestrado e do doutorado. Eu falo, olha, a gente consegue falar com os nossos pares, e a gente é formado para falar com os nossos pares. Nossa linguagem é feita para falar com cientistas. Mas tenta falar com a tua avó, o que é que tu faz? Se ela entender, parabéns. Se ela não entender, você está falhando. Você está falhando porque você está produzindo conhecimento não para a pessoa. Imagina que você não produz conhecimento para a população. Você é a população fazendo ciência, fazendo conhecimento. O conhecimento é mútuo. Então, a partir do momento que a gente não consegue ter essa transmissão, opa, a gente está falhando. E aí é que entra a tua pergunta, o meio de informação, né? A gente precisa traduzir esse tipo de conhecimento específico, que é o conhecimento científico, num conhecimento palatável para a sociedade civil de maneira geral. TV faz isso? Faz, mas com muita ressalva. A gente não vê isso de forma muito ampla na TV aberta, né? Quais são os canais da TV aberta? Se a gente pensar, qual que é o canal da TV que, enfim, divulga ou faz comunicação científica? O primeiro que vem na minha cabeça é o Discovery Channel, Animal Planet, sei lá, National Geographic. Todos esses canais estão na fechada. E se a gente parar para pensar, nem todo mundo tem acesso à TV fechada. Inclusive, hoje está mudando um pouco isso, né? Com os streams, a TV fechada vem perdendo um pouco de espaço. Só que tem grana para pagar, beleza. Paga e não está nem aí. Mas aquela pessoa que, olha, eu vou assinar um Disney Plus ou vou assinar uma Sky da vida? Bom, talvez eu assine o Disney Plus, porque, enfim, quero ver outras coisas. E tem ainda, né, processos de informação por lá. Então é importante que a gente saiba o meio de informação, né? Como é que essa informação atinge aquele determinado indivíduo e, principalmente, como é que essa informação chega a ele. O acesso é uma coisa. Entender é outra. Acesso a gente tem se a gente abrir o computador. Se a gente pegar o celular, a gente tem acesso a uma enxurrada de informação, né? Mas traduzir essas informações em conhecimento é que está o X da virada da coisa, né? Por isso que professor é importante hoje em dia, né? A gente concatena pontos. Então, o que a gente observou foi que pessoas que se informam meramente muito entre aspas, né, por TV aberta, tendem a ser menos preocupados com o processo de mudanças climáticas do que pessoas que se informam com outros tipos de meios além da TV aberta. E aqui eu não estou criticando somente a TV aberta. Eles fazem, né, o processo de divulgação científica, mas de forma talvez não muito assintosa. Isso é importante porque a gente pode pensar em cenários distintos para conseguir ampliar esse índice de preocupação em cada um das unidades da federação, levando em consideração essa big picture que a gente tem, nessa fotografia grande, mas também a peculiaridade de preocupação dos indivíduos que foram amostrados em cada uma dessas regiões. E aí é que entra aquele lance da minha aluna de mestrado. O que ela quer fazer agora é, bom, a partir desses dados, ao longo das pesquisas que foram desenvolvidas em parceria com o ITS, a gente fez essa parceria formal com o Instituto de Tecnologia e Sociedade do Rio. Eles disponibilizaram todos os dados para a gente ao longo desses 3 últimos anos, e ela quer ver um padrão de evolução ao longo desses últimos anos, com o recorte de um governo que foi extremamente negacionista, então talvez isso seja uma parada importante. E mais do que isso, ela quer criar subsídios para a criação de políticas públicas de mitigação assertiva em cada uma dessas regiões. O trabalho dela é lindo no ponto de vista de que, bom, ela vai ter um tempo gigantesco para se debruçar sobre os dados, mas também ela vai dizer assim, olha, tomador de decisão, no norte do Brasil você precisa atuar da forma X, no nordeste do Brasil você precisa atuar da forma Y, no sudeste da outra forma. Quais são os meios que são melhores para criar essa comunicação e essa divulgação? São coisas distintas. Então ela vai criar esse protocolo, assim espera, e esse protocolo servirá como subsídio de formação de políticas públicas para tomadores de decisão na esfera nacional.
2: E tem mais algum achado, assim, alguma coisa interessante que a gente não cobriu aqui ainda, Rodrigo? Eu queria partir mais para essas questões de estratégicas mesmo, para aumentar a conscientização da população sobre mudanças climáticas. Mas tem mais alguma coisa antes, né, de a gente partir para essa?
1: As variáveis dependentes que a gente utilizou, na verdade, foram essas, né? Classe social, tá. Posicionamento político. Ah, uma outra coisa que a gente observou também foi religião, né? Que pode ser uma parada que seja um pouco difícil de falar, porque o Brasil, em tese, é um país laico, mas que é, assim, tem uma população majoritariamente cristã. E dentro do cristianismo existem várias vertentes, né? O catolicismo, que está ali brigando com o protestantismo. Enfim, quando a gente observa esse posicionamento, não é? essa identidade religiosa, a gente deu ao luxo de, bom, vamos tentar comparar então aquelas pessoas que se identificam em cada uma desses tipos de, enfim, doutrinas religiosas, né? Então a gente avaliou católico, evangélico, outros tipos de protestantes, testemunhas de Jeová, religiões afro-brasileiras, kardecistas, agnósticos, as pessoas que não se identificam, enfim, os ateus, inclusive. O que a gente observou foi que não há um certo padrão, mas, por incrível que pareça, as pessoas que são católicas são aquelas pessoas que apresentam o maior grau de preocupação comparado com os outros. Mas a gente ficou com a pulga atrás da orelha, dizendo, velho, será mesmo que isso acontece? Porque, vou, para e pense, né? Os católicos, eles não estão, na maioria das vezes, nessas regiões que sofrem um pouco mais dessas perturbações. Eu esperaria, por exemplo, que religiões afro-brasileiras, né, o candomblé, o jurema, enfim, o banda, percebessem um pouco mais, porque eles lidam com a natureza propriamente dita, né? Para fins ritualísticos, eles utilizam a natureza, né? Mas a amostragem foi muito pequena. Então, quando a gente tem uma comparação com 365 pessoas e dois do outro lado, não tem como comparar. Então, na nossa pesquisa, a gente não vai utilizar religião muito por conta dessa defasagem de balanço analítico, né? Então, talvez, para um futuro não muito distante, a gente está conversando ainda com o pessoal do ITS, a gente consiga focar somente do ponto de vista religioso e aí ter uma amostragem mais balanceada. Mas o que a gente tem com esse desbalanço é que pessoas que são identificadas como católicos ou como kardecistas são aquelas pessoas que têm a maior preocupação em relação às mudanças climáticas. Tá. No frigir dos ovos eram essas as variáveis.

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1: Oito horas e 58 minutos.
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0: Então, o que é que vai ser, hein? Éramos eu, ou seja, Alex, e meus três drugs, ou seja, Pete, George e Tosco. Tosco porque ele era muito tosco e estávamos no Lactobar Corova, botando nossas raçudocs para funcionar e ver o que fazer naquela noite de inverno sem vergonha, fria, escura e miserável, embora seca. O Lactobar Corova era um mesto de leite com, e possa ser. Ó, meus irmãos, que tenhais esquecido de como eram esses mestos, pois as coisas mudam tão escorre hoje em dia e todo mundo esquece tão depressa porque também quase não se lê mais os jornais mesmo. Estes são os primeiros trechos de Laranja Mecânica, romance de Anthony Burgess, lançado em 62 e que foi eternizado no cinema por Stanley Kubrick.
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1: Meus amigos, estamos chegando com mais um programa de música popular brasileira da melhor qualidade. E esse programa, para mim, hoje é muito.